0: Está no ar a Voz do Brasil. As notícias do governo federal que movimentaram o país no dia de hoje.
1: Olá, boa noite.
2: Boa noite para você que nos acompanha em todo o país.
1: Quarta-feira, 9 de setembro de 2026.
2: Vamos aos destaques do dia.
1: Preço dos combustíveis.
2: Decretos alteram tributos sobre gasolina e etanol.
1: Medidas tentam diminuir impactos dos conflitos no Oriente Médio. Gabriela Noronha.
3: As novas alíquotas começarão a valer a partir desta quinta-feira e serão temporárias.
2: Saúde e mudanças climáticas.
1: Força Nacional do SUS reforça estrutura para acelerar o socorro em emergências e desastres naturais. Luana Karen.
4: Cada base da Força Nacional do SUS vai reduzir o tempo de resposta a emergências sanitárias.
2: Setembro Roxo.
1: Diagnóstico precoce da fibrose cística ajuda a garantir qualidade de vida aos pacientes.
2: Rede Pública mantém centros de referência para identificação da doença. Graziele Bezerra.
5: O SUS oferece uma gama de medicações para tratar a fibrose cística. E no Setembro Roxo, o objetivo é tornar a enfermidade mais conhecida e ampliar os diagnósticos.
1: Hoje, na apresentação da Voz do Brasil, eu, Mariana Jungmann e Luciano Seixas.
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1: Foram assinadas hoje duas medidas para conter a alta dos preços dos combustíveis no país diante da alta no mercado internacional.
2: As novas alíquotas temporárias passarão a valer a partir desta quinta-feira.
3: Nesta quarta-feira foi assinado um decreto que reduz em 63 centavos por litro a cobrança de PIS/PASEP e COFINS sobre a gasolina. Com a redução, os tributos ficarão em 16 centavos por litro. O texto também zerou as contribuições federais sobre o etanol hidratado, o que representa uma redução tributária de 19 centavos por litro. As novas alíquotas começarão a valer a partir desta quinta-feira, 10 de setembro. E serão temporárias, de acordo com o ministro da Fazenda, Dario Durigan.
6: Nós precisamos fazer um acompanhamento mais pormenorizado, por isso o prazo de um mês, para que a gente que está acompanhando isso diariamente, a equipe econômica, assim que essa situação melhorar, amenizar, a gente volte a rever. Lembrando que o nosso objetivo aqui é que a gente estabilize os preços e assim que tivermos condições, a gente também vai estar prontos para fazer as revisões necessárias.
3: Para o diesel rodoviário, foi assinada uma medida provisória que autoriza a concessão de subsídio a produtores e importadores. O valor da subvenção será definido pelo Ministério da Fazenda e poderá ser alterado conforme as condições do mercado. O objetivo das medidas é amenizar os impactos dos conflitos internacionais sobre o mercado doméstico de combustíveis, como disse o ministro do Planejamento e Orçamento, Bruno Moretti.
7: Nós estamos num período particularmente relevante de safra e o aumento dos preços internacionais tem uma repercussão sobre as operações de importação de diesel. Então, também essa é a razão pela qual a gente está colocando essa subvenção nesse momento. Não tem só a ver com preço, mas também para garantir uma oferta estável de diesel. Os prejuízos ao país seriam muito maiores de abastecimento se nós não aplicássemos essa nova medida.
3: Inicialmente, o valor da subvenção para o óleo diesel será de R$1 por litro e deverá ser descontado do preço de venda com registro na nota fiscal. Reportagem Gabriela Noronha.
1: Uma iniciativa do Ministério da Saúde busca descentralizar as ações sanitárias em situações de crise.
2: Para isso, já estão em operação bases da Força Nacional do SUS que atendem as regiões Sul e Nordeste.
1: Hoje, a unidade do Sudeste começou a operar e passa a monitorar situações como enchentes, inundações e deslizamentos.
2: A preocupação do governo federal é com os possíveis impactos do El Niño.
4: Localizada no Rio de Janeiro, a Base Regional Sudeste da Força Nacional do SUS vai atuar na resposta a emergências em saúde pública, reforçando o apoio a estados e municípios, tanto na preparação quanto no atendimento a situações de crise. De acordo com o ministro da Saúde, Alexandre Padilha, a unidade vai reduzir o tempo de resposta a emergências sanitárias, diante de grandes eventos e desastres climáticos.
8: Com a base aqui no Rio de Janeiro, em até 12 horas a gente consegue chegar em qualquer localidade da região sudeste do país.
4: A base do Rio é a terceira do país a entrar em funcionamento. Porto Alegre, no Rio Grande do Sul, e Salvador, na Bahia, já estão em atividades. Outras 6 bases estão previstas até o fim deste ano para atender as demais regiões do país. O ministro Alexandre Padilha destacou possíveis problemas de saúde que podem surgir com as mudanças climáticas e o El Niño.
8: Dependendo da região do país, terá um impacto diferente. Por exemplo, deve aumentar as secas na Amazônia. Para isso, tem uma preparação da saúde para enfrentar essa situação de secas. Deve aumentar as secas no semiárido do Nordeste. Deve aumentar queimadas no Centro-Oeste. O idoso tem problema pulmonar, o idoso tem diabetes, tem hipertensão. O aumento da temperatura média descompensa esse idoso, descompensa o uso da sua medicação. E também estudos da Fiocruz apontam que o aumento da temperatura média faz nascer mais bebês prematuros. Com isso, você tem maior risco de doenças entre os bebês.
4: Cada base da Força Nacional do SUS dispõe de veículos, posto médico avançado, comunicação via satélite, drones e equipamentos de apoio a equipes mobilizadas em áreas afetadas, inclusive locais remotos ou de difícil acesso. Também nesta quarta-feira, no Rio de Janeiro, foi lançada a plataforma digital Sou Força, destinada à mobilização de profissionais voluntários para atuação em desastres e emergências de saúde. Reportagem Luana Karen.
1: Uma doença rara que afeta principalmente os pulmões e o sistema digestivo.
2: Todos os anos são diagnosticados cerca de 300 novos casos da fibrose cística em todo o país.
1: O Setembro Roxo é o mês de conscientização sobre a doença, que tem diagnóstico e tratamento gratuitos pelo SUS.
9: Identificada pelo teste do pezinho, a fibrose cística afeta 1 a cada 7 mil nascidos vivos no Brasil. Ainda sem cura, a doença é resultado de uma disfunção nas células de membranas internas do corpo, o que faz com que toda a secreção do organismo seja mais espessa que o normal. A pneumologista pediátrica do Instituto Fernandes Figueira, da Fiocruz, Tânia Vrobel, detalha os sintomas.
10: No aparelho respiratório, no aparelho digestivo, no aparelho reprodutor, as secreções muito espessas vão levar aos sintomas que muitas vezes acontecem. São crianças que fazem pneumonia, que muitas vezes aparecem com bronquite, quadros digestivos.
9: A servidora pública Jeane Braga percebeu alguns desses sintomas no filho Pedro André, quando ele ainda era um bebê. O diagnóstico só veio meses após o nascimento.
11: Ele é portador de fibrose cística e teve diagnóstico tardio, infelizmente, aos 5 meses, depois de recorrentes internações na rede privada.
9: Hoje, Pedro tem 12 anos. No Rio de Janeiro, onde vivem, ele faz todo o tratamento pelo Sistema Único de Saúde no Instituto Fernandes Figueira. Com a rotina de treinos, fisioterapia, dieta e medicação, ele conta que leva uma vida normal.
12: Eu faço natação, tomo remédio para neutralizar e deu muito certo, pois hoje eu sou uma pessoa normal, onde a fibrose cística quase não me atinge.
9: O SUS oferece uma gama de medicações para tratar a fibrose cística, como enzimas, antibióticos e inalatórios, além de moduladores da proteína que causa a disfunção nas células. E no Setembro Roxo, campanha que faz alusão à doença, o objetivo é tornar a enfermidade mais conhecida e ampliar os diagnósticos. O diretor de políticas públicas da ONG Unidos pela Vida, Cristiano Silveira, comenta a importância do tratamento, especialmente dos moduladores de proteína que passaram a ser oferecidos recentemente no SUS.
13: Com esses medicamentos a gente viu uma redução drástica no número de transplantes pulmonares, né, por conta, né, de não precisar mais, né. A gente sabe que o medicamento não é barato, mas existe também uma economia de se tratar essas pessoas. Quando a gente tem um tratamento assim como esse, que muda mesmo o prognóstico da doença.
9: O teste do suor, que comprova o diagnóstico, também é feito pelo SUS. Hoje, mais de 6.400 pacientes são acompanhados em centros de referência públicos espalhados pelo país. Reportagem Graziele Bezerra.
2: A Advocacia Geral da União solicitou a retirada de vídeos com falsos médicos criados por inteligência artificial.
1: Os conteúdos simulam profissionais de saúde que divulgam informações falsas e tratamentos sem comprovação científica.
2: Ao todo, foram identificados mais de 90 perfis entre janeiro e julho deste ano.
1: A solicitação foi encaminhada para a Polícia Federal e para o Conselho Federal de Medicina.
14: A Advocacia Geral da União, AGU, notificou o YouTube para remover ou alertar usuários sobre vídeos que usam inteligência artificial para simular médicos e outros profissionais de saúde. A medida foi tomada após a identificação de 97 perfis com esse tipo de conteúdo entre 1º de janeiro e 10 de julho de 2026. Os vídeos apresentam personagens com aparência humana, qualificações profissionais fictícias e linguagem alarmista. Alguns também oferecem produtos, livros digitais e serviços pagos. Entre os riscos estão a automedicação, o uso de terapias sem eficácia comprovada e a interrupção de tratamentos. A notificação determina ainda que o YouTube avalie outros canais e vídeos identificados e adote medidas para prevenir a disseminação desse material. As informações foram encaminhadas à Polícia Federal e ao Conselho Federal de Medicina. A orientação do Ministério da Saúde é buscar informações sobre saúde em fontes confiáveis e denunciar conteúdos que possam colocar pessoas em risco. Dilson Santa Fé, para a Voz do Brasil.
2: A Agência Nacional de Vigilância Sanitária, Anvisa, aprovou o registro de um medicamento usado para a prevenção da enxaqueca.
1: Estudos mostraram que o medicamento Aqipta reduz o número de episódios da doença, tanto na forma esporádica quanto na forma crônica.
2: A enxaqueca pode provocar crises recorrentes de dor de cabeça, náuseas, vômitos e sensibilidade à luz e ao som.
1: O novo medicamento é uma opção de tratamento oral para prevenção em adultos que têm pelo menos 4 episódios da doença por mês.
2: Pacientes da rede pública de saúde serão encaminhados para realizar mais de 600 mil procedimentos na rede privada.
1: O objetivo é diminuir a fila de espera do SUS para quem precisa de médicos especialistas.
15: Mais de 600 mil procedimentos gratuitos para pacientes do SUS estão previstos em contratos com 259 hospitais privados e filantrópicos de 21 estados. Do total, 458 mil procedimentos serão realizados por meio da estratégia Ofertas de Cuidados Integrados, que reúnem consultas, exames e diagnósticos de uma mesma especialidade em um único atendimento. As outras 142 mil intervenções são cirurgias de diferentes níveis de complexidade. A maior parte desses serviços serão na área de oftalmologia, com previsão de 170 mil por ano. Na sequência estão cardiologia com 133 mil, ortopedia com 113 mil e oncologia com 72 mil procedimentos. Outra modalidade incluída é a terapia renal substitutiva, destinada a pacientes que precisam de hemodiálise, que deve atender cerca de 40 mil pacientes por mês. Raquel Mariano, para a Voz do Brasil.
2: Um novo procedimento administrativo regulamentado pelo Ministério da Justiça e Segurança Pública vai tornar mais fácil a transferência de dinheiro das bets ilegais para o Fundo Nacional de Segurança Pública.
1: As casas de apostas online seguem uma rígida regulamentação e podem ter seus recursos bloqueados e perdidos para o poder público quando atuam na ilegalidade.
2: Agora, com uma nova portaria ditada pelo Ministério, os procedimentos para que a Justiça conceda a transferência desses recursos serão acelerados.
1: Mais cedo, nós conversamos com a diretora do Fundo Nacional de Segurança Pública, Camila Pintarelli, sobre como esse dinheiro poderá ser aplicado e os ganhos da medida. Acompanhe.
16: Diretora Camila Pintarelli, bem-vinda à Voz do Brasil. Prazer ter a senhora conosco aqui.
17: Prazer é todo meu. Muito obrigada por nos receber aqui hoje.
16: Vamos começar falando, então, sobre essa portaria nova que foi editada. Ela deve facilitar, né, que os recursos apreendidos das bets ilegais sejam destinados ao Fundo Nacional de Segurança Pública. Como é que isso deve acontecer? O que, que ela
17: Mariana,
16: muda?
17: Eu acho que, antes de mais nada, é preciso explicar que o Fundo Nacional de Segurança Pública é hoje o principal instrumento de financiamento da segurança pública no Brasil. É um fundo federal, robusto, bilionário, que faz transferências fundo a fundo aos estados e Distrito Federal todos os anos para infraestrutura de segurança pública. A principal fonte de recursos do Fundo Nacional de Segurança Pública hoje são as loterias federais, as loterias de prognóstico. Então, quando a população faz aquela fezinha na Mega Sena, na Mega da Virada, ela está contribuindo de alguma forma com os recursos que vão para o Fundo Nacional de Segurança Pública. Agora, desde a edição do Decreto 13.303 deste ano e a edição da Portaria do Ministério da Justiça 1287, nós vamos passar a contar com mais uma fonte de recurso, que é justamente o recurso da BET ilegal, aquela BET que não está cadastrada no Ministério da Fazenda, cujos recursos foram bloqueados pelo Ministério da Fazenda, pela Secretaria de Prêmios e Apostas, e vão passar, depois de um processo administrativo, a compor o Fundo Nacional de Segurança Pública, ou seja, eles vão reverter da ilegalidade para prover infraestrutura para a segurança pública do país.
2: Qual o valor que vocês estimam que pode ser incorporado ao fundo com esses procedimentos e em que políticas e ações esse dinheiro poderá ser empregado?
17: Ainda não temos as cifras exatas por conta de sigilo fiscal e sigilo bancário, mas nós estimamos que são valores na casa dos bilhões de reais que podem muito em breve passar a incorporar aí o orçamento do Fundo Nacional de Segurança Pública. E em termos de política de segurança pública, eles podem ser aplicados a inúmeras finalidades, desde enfrentamento à violência contra a mulher, valorização do profissional de segurança pública e principalmente tecnologia, infraestrutura de segurança pública, equipagem, aquisição de viaturas, aquisição de colete, enfim, tudo para valorizar a infraestrutura de segurança do país.
16: Agora, falando um pouco aí da burocracia para que esse dinheiro chegue efetivamente, né, nas viaturas, nos equipamentos, os procedimentos administrativos que são estabelecidos pela portaria, eles não eliminam a necessidade de uma decisão judicial, né?
17: De forma alguma.
16: É, mas eles reduzem essa burocracia? Como é que eles aumentam a chance dessa vitória judicial?
17: Eles reduzem na medida em que eles facilitam a liquidez da sentença que vai ser dada. Como que vai funcionar, Mariana? A Secretaria de Prêmios e Apostas consolida o valor que foi apreendido, manda para o Ministério da Justiça, o Fundo Nacional de Segurança Pública, por meio de uma comissão processante, avaliza esses valores, ou seja, dá o ok de que tais valores estão de fato corretos e envia isso para a Advocacia Geral da União. A Advocacia Geral da União, em posse desse instrumento, desse arcabouço probatório, simplesmente pede o perdimento desses valores ao Judiciário. Então, a função do Judiciário deixa de ser probatória, deixa de ser instrutória e passa a ser convalidatória daquele título administrativo que já existe. Aqueles valores já estão sedimentados, basta a declaração para que eles passem a integrar o Fundo Nacional de Segurança Pública.
16: Ou seja, já chega na Justiça com meio caminho andado.
17: Quase 70% já.
2: Diretora, sem seguir a regulamentação para o jogo de apostas online, as bets ilegais ficam mais acessíveis a atividades criminosas, né? A destinação desses recursos para o Fundo Nacional de Segurança Pública é uma forma de ajudar a combater esse mesmo crime e outros também que se ligam?
17: Exatamente. Como eu disse no comecinho aqui da nossa entrevista, é a ilegalidade se transformando em infraestrutura de segurança pública. Esse recurso, prioritariamente, vai ser destinado aos estados e Distrito Federal, na modalidade de transferência fundo a fundo, que é uma espécie de PIX que a gente faz para os estados e Distrito Federal investirem em segurança pública. E uma das formas que eles podem investir é justamente em tecnologia para combater a ilicitude de crimes virtuais, ou seja, a cibersegurança, ganhando mais investimentos a partir da apreensão e da transformação desses valores para o Fundo Nacional de Segurança Pública.
16: Agora, a aplicação dos recursos, ela tem também um acompanhamento criterioso,
17: tem,
16: né? Que é feito pela Secretaria Nacional de Segurança Pública e existe, inclusive, uma diretoria lá específica.
17: Que é justamente o Fundo Nacional de Segurança Pública, que faz esse acompanhamento desde o momento em que o Estado ele propõe a utilização do recurso do fundo até o fim da prestação de contas. Nós somos acompanhados e auditados, Mariana, diariamente pelo Tribunal de Contas da União, Controladoria Geral da União e todos os ministérios públicos estaduais, porque todo esse recurso vai para os estados. Então, a gente tem realmente um acompanhamento extremamente criterioso, extremamente rígido e rigoroso da aplicação desses recursos. Eu costumo brincar que nós monitoramos mais de 1.000 contas bancárias diariamente. Cada centavo que sai desse recurso é cientificado à nossa equipe.
2: Muito bem, nós conversamos com Camila Pintarelli, diretora do Fundo Nacional de Segurança Pública. Muito obrigado por essa entrevista aqui na Voz do Brasil.
17: Eu que agradeço a oportunidade. Contem conosco.
16: As instituições interessadas em participar do edital Restaura Rio Doce terão mais um mês para fazer a inscrição.
2: O prazo para apresentação de propostas foi prorrogado até o dia 30 de setembro.
18: Fruto de uma parceria entre o BNDES, Banco Nacional de Desenvolvimento Econômico e Social, e o Ministério do Meio Ambiente e Mudança do Clima, o edital vai selecionar instituições para executar e coordenar projetos de restauração ecológica e produtiva em 12.500 hectares na região da Bacia do Rio Doce. O objetivo é reparar e compensar os danos causados pelo rompimento da barragem de Fundão, ocorrido em 2015, em Mariana, no interior mineiro. As propostas a serem submetidas devem prever ações envolvendo restauração ecológica por meio da recomposição da vegetação nativa e restauração produtiva, através de sistemas sustentáveis que conciliem geração de renda e conservação ambiental. De acordo com o gerente institucional do Fundo Rio Doce no BNDES, Guilherme Tinoco, será realizada no dia 10 de setembro uma oficina online para o esclarecimento de dúvidas sobre o edital.
19: O encontro ele terá como objetivo orientar as entidades interessadas sobre os critérios, requisitos e procedimentos previstos para a apresentação dos projetos. Para participar, é preciso se inscrever na nossa página do edital na internet.
18: Mais informações sobre o edital Restaura Rio Doce e a oficina online estão disponíveis no site bndes.gov.br/restaurarioDoce. Reportagem André de Barros Lima.
16: Acesso à pós-graduação abre novos caminhos para a qualificação profissional.
2: E estudantes e pesquisadores indígenas têm a oportunidade de ingressar em cursos de mestrado e doutorado em todo o país.
16: Ao todo, são ofertadas 325 bolsas pelo Programa de Desenvolvimento Acadêmico Indígena.
2: O edital é uma iniciativa da Coordenação de Aperfeiçoamento de Pessoal de Nível Superior, a CAPES.
20: Estudantes indígenas que querem fazer mestrado ou doutorado já podem consultar os programas de pós-graduação participantes do Programa de Desenvolvimento Acadêmico Indígena, o PEDAI. A lista está disponível no portal da CAPES e informa a instituição, o curso, a cidade, o estado, o contato e o número de bolsas. São 325 bolsas, sendo 214 para mestrado e 111 para doutorado, distribuídas pelas 5 regiões do país. O estudante pode consultar a relação completa dos programas no portal da CAPES, no gov.br/CAPES, e verificar as oportunidades de interesse. Reportagem Pablo Mundim.
16: Participantes da Prova Nacional Docente 2026 já podem consultar os locais de prova.
2: As informações estão disponíveis no cartão de confirmação da inscrição.
16: O participante pode conferir também informações referentes à sua inscrição e à aplicação da prova, como data e horário.
2: As informações podem ser acessadas em pnd.inep.gov.br.
16: Escolas públicas e privadas de todo o país têm até o dia 11 de setembro para conferir os dados declarados na primeira etapa do Censo Escolar 2026.
2: As informações estão disponíveis para consulta no sistema EducaCenso e identificar possíveis erros.
16: A novidade desse ano é que os gestores podem checar os dados declarados antes da fase oficial de retificação, que deve começar na segunda quinzena de setembro.
2: Após a retificação, os gestores terão 30 dias para corrigir qualquer inconsistência.
16: O endereço para consulta é educacenso.inep.gov.br. Vou repetir, é educacenso.inep.gov.br.
2: E essas foram as notícias do Governo Federal.
16: Uma realização da Secretaria de Comunicação Social da Presidência da República.
2: Com produção da empresa Brasil de Comunicação.
16: Fique agora com o Minuto do TCU. Em seguida, as notícias do Poder Judiciário e do Congresso Nacional. Boa noite.
2: Boa noite para você. Até amanhã.
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23: Presidente do STF toma decisões em 3 diferentes procedimentos.
24: STJ garante justiça gratuita para pessoa com câncer que tem reserva financeira.
25: Forças federais vão atuar em 8 estados nas eleições deste ano.
24: Boa noite, eu sou o Arthur Filho.
25: E eu sou Walter Lima.
24: Nesta quarta-feira, o presidente do Supremo Tribunal Federal, ministro Edson Fachin, passou para a presidência da corte o inquérito que apura a divulgação de notícias falsas e ataques contra integrantes do STF. Até então, o relator do inquérito era o ministro Alexandre de Moraes.
25: O ministro Fachin também suspendeu as decisões dos ministros André Mendonça e Flávio Dino sobre o afastamento e a reintegração de Andrei Rodrigues ao cargo de diretor-geral da Polícia Federal e Leandro Almada do cargo de diretor de inteligência da PF.
24: Andrei Rodrigues e Leandro Almada deverão prestar informações no prazo de 48 horas. Depois disso, o presidente do STF decidirá sobre a permanência ou não deles no cargo da Polícia Federal.
25: O presidente da Suprema Corte também convocou uma sessão plenária presencial extraordinária para a próxima terça-feira, 15 de setembro, às 10 horas da manhã.
24: Superior Tribunal de Justiça mantém justiça gratuita à pessoa em tratamento com câncer que recebe salário mínimo e conta com reserva financeira.
25: Ela recebe um salário mínimo por mês e tinha reservas financeiras, mas para o STJ essa condição por si só não impede o acesso ao benefício. Jafer Araújo.
26: O pedido de gratuidade foi negado pelo Tribunal de Justiça de Minas Gerais ao considerar a existência de saldos de poupança e aplicações financeiras em nome da parte. No STJ, no entanto, o relator ministro Moura Ribeiro entendeu que exigir que a pessoa em tratamento oncológico use suas reservas financeiras para pagamento de custas processuais poderia comprometer recursos necessários à subsistência e ao próprio tratamento, que envolve despesas elevadas e imprevisíveis.
24: O Tribunal Superior do Trabalho completa 80 anos em 2026. O TST foi criado em 9 de setembro de 1946 e instalado oficialmente no dia 23 do mesmo mês.
25: Para marcar a data, o tribunal preparou ações comemorativas e uma identidade visual especial. Samanta Flor.
27: Nesses 80 anos, mudaram as profissões, as formas de contratação e até a maneira de trabalhar. E o TST foi acompanhando essas transformações com o papel de uniformizar as decisões da Justiça do Trabalho e dar mais segurança às relações de trabalho. Para marcar essa trajetória, o tribunal ganhou uma logomarca especial, inspirada em um labirinto circular e nos azulejos de Atos Bucão, presentes na sede do TST. A proposta é representar os diferentes caminhos para a solução dos conflitos trabalhistas.
24: Forças federais atuarão no apoio das eleições de 2026 de 8 estados.
25: Os pedidos foram encaminhados pelos tribunais regionais eleitorais ao TSE. Guilherme Firmino.
28: Na sessão plenária desta terça-feira, 8 de setembro, o plenário aprovou por unanimidade os pedidos de envio de tropas federais para o Maranhão e para a 37ª Zona Eleitoral do Piauí. A ação envolve a atuação do Exército, Marinha e Aeronáutica. O total de 8 estados terão o apoio da Força Federal no primeiro turno das eleições de 2026. A medida tem o objetivo de assegurar a normalidade e a segurança da votação e apuração em localidades indicadas. Após a aprovação do TSE, os pedidos são encaminhados ao Ministério da Defesa, responsável pelo planejamento e execução das ações pelas Forças Armadas. Novas solicitações ainda poderão ser apresentadas pelos TRS, caso sejam identificadas situações que necessitem de apoio.
24: Quase 500 trabalhadores vítimas de trabalho análogo ao escravo são resgatados durante o mês de agosto.
25: O Ministério Público Federal integra a força-tarefa que reuniu 5 instituições e realizou ações de fiscalização em 27 unidades da federação. Vanessa Pereira.
3: Ao todo, foram resgatadas 479 pessoas que viviam em situação análoga à escravidão. Dentre elas, mulheres, crianças e adolescentes.

0: E até amanhã.
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2: Está no ar o Jornal do Senado.
3: Eu sou Paula Groba.
4: E eu sou Humberto Pinheiro.
3: E estes são os destaques de hoje do Jornal do Senado, que começa agora.
4: Senado analisa piso nacional para profissionais de apoio da educação básica.
3: PEC da Segurança Pública poderá direcionar recursos para as Forças Armadas.
4: Eleições 2026. Jovens, analfabetos e idosos têm regras diferentes para votar.
3: Boa noite.
4: Boa noite.
3: Quem trabalha na secretaria, na biblioteca ou em outras áreas de apoio das escolas públicas poderá ter um piso salarial nacional.
4: Uma proposta sob análise do Senado prevê um valor mínimo para a remuneração desses profissionais e será votada pela Comissão de Educação. Repórter Rodrigo Rezende.
5: A Comissão de Educação do Senado vai analisar o projeto que cria um piso salarial nacional para profissionais da educação básica pública que trabalham em funções de apoio administrativo, técnico ou operacional. A ideia é que este piso seja de 75% do valor do piso do magistério. O atual valor do piso dos professores é de R$ 5.130,00, o que daria ao piso dos demais profissionais o valor de R$ 3.847,00 para uma jornada de 40 horas. O senador Flávio Arnes, do PSB do Paraná, ressaltou que uma boa escola só funciona com a valorização de todos os profissionais que atuam naquele espaço.
6: E um estabelecimento educacional na escola só funciona com qualidade, adequadamente, com a participação de todos os profissionais. Mas uma secretaria bem montada, a biblioteca, toda a infraestrutura da escola, se estiver em harmonia com os objetivos da educação, isso é um avanço extraordinário. Eu acho que nós temos que fazer isso, esse debate aqui no Senado Federal. Já está aí há bastante tempo.
5: Camilo Santana, do PT do Ceará, presidente da comissão, anunciou que o relator do projeto será o senador Marcelo Castro, do MDB do Piauí. Após a análise do colegiado, a proposta ainda será votada pela Comissão de Assuntos Econômicos.
3: E investimentos em pesquisa e inovação podem chegar a mais áreas da região amazônica, segundo um projeto aprovado pela Comissão de Ciência e Tecnologia.
4: A proposta determina que parte desses recursos sejam destinados para além da região metropolitana de Manaus. Repórter Patrícia Oliveira.
7: Poderão ser destinados também a outras áreas da Amazônia parte dos recursos que as empresas já são obrigadas a investir como contrapartida aos incentivos da Zona Franca de Manaus e da Lei de Informática. É o que estabelece um projeto do senador Davi Alcolumbre, do União do Amapá, aprovado na Comissão de Ciência e Tecnologia. Hoje, empresas beneficiadas por esses incentivos precisam aplicar pelo menos 5% do faturamento obtido no mercado interno com produtos de tecnologia em pesquisa e desenvolvimento. A ideia é mudar a distribuição de parte desses recursos, como explicou o relator senador Flávio Arnes, do PSB do Paraná.
6: Restabelecer em lei aquele piso de interiorização dos investimentos em pesquisa e inovação, assegurando recursos para os demais estados da região amazônica, estendendo para os convênios firmados no âmbito da Lei de Informática.
7: Pelo texto, pelo menos 15% de parcelas específicas desses investimentos deverão ser destinados a instituições públicas de ensino e pesquisa que estejam fora da região metropolitana de Manaus, nos estados do Acre, Amapá, Rondônia, Roraima e Amazonas. A proposta seguiu para análise da Comissão de Assuntos Sociais.
3: A segurança pública esteve entre as principais prioridades do Senado durante a semana de esforço concentrado. Entre as propostas analisadas está a PEC da Segurança, que prevê mais recursos para o setor, amplia a integração entre os órgãos de segurança e torna mais rigoroso o regime penal para líderes de facções criminosas, organizações paramilitares e milícias. A proposta de emenda à Constituição segue em análise na Comissão de Constituição e Justiça.
4: Para o senador Fernando Dueire, do PSD de Pernambuco, o poder público tem a responsabilidade de combater

0: A violência, mas também de criar condições para a ressocialização de quem tem possibilidade de ser reintegrado à sociedade. O senador defendeu uma legislação mais rigorosa e afirmou que a segurança pública é um desafio que precisa ser enfrentado pelo Estado brasileiro.
1: Não é possível que a violência que hoje nós convivemos em todas as grandes cidades ou médias brasileiras continue. É preciso que nós tenhamos uma legislação dura para que isso seja de alguma forma contido.
2: E a Constituição poderá passar a prever um sistema único de segurança pública com recursos destinados ao combate à criminalidade e à melhoria da estrutura do setor.
0: O texto base da proposta já foi aprovado pela Comissão de Constituição e Justiça. Os recursos virão dos Fundos Nacionais de Segurança Pública e Penitenciário Nacional e do Fundo Social do Pré-Sal. Os senadores ainda podem incluir as Forças Armadas entre os beneficiários. Repórter Bruno Lourenço.
3: A proposta de emenda à Constituição aprovada pelos senadores institucionaliza o Sistema Único de Segurança Pública, que terá receitas do Fundo Nacional de Segurança Pública e do Fundo Penitenciário Nacional e até de eventual superávit no Fundo Social do Pré-Sal. Emenda do senador Carlos Portinho, do PL do Rio de Janeiro, quer incluir as Forças Armadas entre as beneficiárias dos recursos. Portinho diz que é justo direcionar essas verbas quando militares atuam em atividades de proteção e defesa civil contra delitos nas fronteiras e na garantia da lei e da ordem.
4: A ausência de previsão expressa quanto à destinação de recursos do Fundo Nacional de Segurança Pública para essas operações gera insegurança jurídica e limita a capacidade de resposta do Estado frente às ameaças do alcance nacional. Aqui falamos de soberania.
3: Portinho destacou que sua proposta é voltada exclusivamente para o custeio de ações desempenhadas em contextos específicos, como operações nos morros de seu estado. O relator da PEC da Segurança, senador Rogério Carvalho, do PT de Sergipe, no entanto, recomenda a rejeição da emenda.
5: As Forças Armadas têm o seu próprio regramento de financiamento, que é um outro debate que precisa ser feito num outro lugar. E se ele for convocado, deverá ter reforço orçamentário naquilo que é o lugar do financiamento da segurança pública.
3: A Comissão de Constituição e Justiça deve concluir a votação da PEC da Segurança na próxima reunião.
6: Eleições 2026.
2: Você já se perguntou por que nunca viu propaganda eleitoral de algum determinado partido na televisão?
0: Pode ser que ele não tenha cumprido as exigências da legislação para ter direito ao horário gratuito. A repórter Lana Dias explica.
7: Para ter acesso ao horário eleitoral, o partido ou a federação precisa ter cumprido na eleição de 2022 pelo menos um desses critérios. Eleição de no mínimo 11 deputados federais distribuídos em pelo menos 9 unidades da federação ou receba ao menos 2% dos votos válidos nas eleições para a Câmara dos Deputados, distribuídos de novo em 9 unidades da federação, com um mínimo de 1% dos votos em cada uma delas. O consultor legislativo do Senado, Arlindo Fernandes, explicou que a aplicação da regra dos votos para a Câmara está sendo de forma gradual, desde 2018.
8: Quando começou a ser aplicada essa cláusula de desempenho, era na primeira eleição, era 1,5%, depois na segunda eleição 2%, na eleição deste ano de 26, será exigido 2,5%, e a partir de 2030 vai ficar a cláusula permanente, que é 3% do eleitorado.
7: Vale lembrar que o fundo partidário e o fundo eleitoral são coisas diferentes. O partidário é destinado às despesas rotineiras das legendas, e o eleitoral é direito de todos os partidos, exclusivo ao financiamento de campanhas de candidatos e candidatas durante o ano de eleição.
2: E daqui a menos de um mês, brasileiras e brasileiros vão às urnas, mas nem todos os eleitores são obrigados a votar. O voto é facultativo para jovens de 16 e 17 anos, pessoas analfabetas e eleitores a partir dos 70 anos.
0: Quem está nesses grupos e não comparecer às urnas não precisa justificar a ausência nem está sujeito a penalidades. Além disso, para analfabetos e eleitores com mais de 70 anos, o título eleitoral não é cancelado, mesmo que não votem em 3 eleições consecutivas. Essa regra é diferente da aplicada aos eleitores para quem o voto é obrigatório.
6: Música.
0: Com edição de Paula Groba e trabalhos técnicos de Eliseu Caires, o Jornal do Senado fica por aqui. Acompanhe agora as notícias da Câmara dos Deputados. Boa noite.
2: Boa noite e até amanhã.
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9: Presidente Hugo Mota reitera confiança no sistema eleitoral brasileiro.
10: Avança a proposta que cria faixa exclusiva para motos em vias urbanas.
9: Audiência na Câmara debate instituição do Dia Nacional da Acupuntura.
10: Parlamentares analisam ações de regulamentação e ajuste na economia.
9: Boa noite. Afonso Florence, do PT da Bahia, apoia projeto que flexibiliza as regras do arcabouço fiscal e da lei de responsabilidade fiscal. A medida, segundo o deputado, protege investimentos públicos e agências reguladoras.
10: De acordo com Afonso Florence, o objetivo é retirar os gastos de capital e parte das despesas de autarquias custeadas com receitas próprias dos limites de contingenciamento e do teto de gastos da União. Ele acredita que a medida garante a continuidade de obras essenciais para o país.
9: Rodrigo de Castro, do União de Minas Gerais, celebra a sanção de lei que reduziu as alíquotas do PIS/PASEP e da COFINS incidentes sobre a indústria química e petroquímica brasileira. Ele avalia que a medida protege a competitividade da produção nacional.
10: Rodrigo de Castro explica que o texto limita a redução ao ano de 2026, antes da entrada em vigor das novas regras tributárias para o setor. Ele aponta que a lei mantém benefícios tributários para o setor durante a transição para um novo programa de incentivo previsto para 2027.
9: André Abdon, do PP do Amapá, ressalta a importância da lei que permite ao governo federal reduzir tributos sobre combustíveis sem comprometer as contas públicas. O objetivo da matéria, recém-aprovada, é reduzir os impactos econômicos decorrentes do conflito no Oriente Médio.
10: André Abdon avalia que a medida pode ajudar a conter os efeitos da alta internacional do petróleo sobre os preços no Brasil. O texto autoriza o uso de receitas extras para compensar a perda de arrecadação, alcançando tributos cobrados em 2026 sobre diesel, biodiesel, gasolina e etanol.
9: João Maia, do PP do Rio Grande do Norte, celebra a aprovação da lei que flexibiliza regras fiscais para áreas de livre comércio no ano de 2026. A medida alcança propostas em que a perda de arrecadação já esteja prevista no orçamento.
10: João Maia ressalta que a norma também afasta limitações fiscais para apresentação de propostas sobre licença paternidade e salário paternidade, desde que respeitadas as exigências previstas na Constituição Federal.
6: Relações Exteriores.
9: Fernando Coelho Filho, do União de Pernambuco, defende a instalação da frente parlamentar em apoio à integração entre a União Europeia e o Mercosul. Ele sustenta que o objetivo é acompanhar o processo de implementação do acordo entre os dois blocos assinado em 2025.
10: De acordo com Fernando Coelho Filho, o bloco de livre comércio abrange cerca de 718 milhões de pessoas e beneficiará setores como indústria, mineração e agronegócio. O deputado acredita que a frente será fundamental para garantir que o acordo traga benefícios para o Brasil.
6: Saúde.
9: Profissionais de saúde ouvidos pela Comissão de Cultura da Câmara apoiaram a criação de um Dia Nacional da Acupuntura. O tema foi debatido em audiência pública, como detalha o repórter Luiz Cláudio Canuto.
11: O dia 22 de novembro pode se tornar o Dia Nacional da Acupuntura e do Acupunturista no Brasil. É o que prevê projeto em discussão na Comissão de Cultura da Câmara dos Deputados. Nesse mesmo dia, em 87, foi fundada a Federação Mundial das Sociedades de Acupuntura e Moxabustão, que é uma técnica terapêutica da medicina tradicional chinesa que usa o calor gerado pela queima de uma erva para estimular pontos de acupuntura. A acupuntura é o conjunto de técnicas e terapias para estimular pontos específicos do corpo humano com agulhas, com o objetivo de manter o equilíbrio físico e mental. O pedido para a oficialização do Dia da Acupuntura, em lei, foi feito por instituições que representam a acupuntura no Brasil. CNAA, Conselho Nacional de Autorregulamentação da Acupuntura, a SBA, Sociedade Brasileira de Acupuntura, e a FENAB, Federação de Acupuntura do Brasil e Práticas Integrativas. Existem mais de 370 mil acupunturistas no país. Uma audiência pública na Câmara discutiu a relevância da acupuntura e da medicina tradicional chinesa na saúde pública brasileira. A relatora da proposta, deputada Érica Cocai, do PT do Distrito Federal, concordou com a sugestão.
12: Eu, na condição de relatora, obviamente que eu acato a sugestão que aqui foi encaminhada e nós vamos trabalhar para que rapidamente possamos apresentar esse parecer com este substitutivo, que em verdade não descaracteriza o dia nacional, o dia 22 de novembro, como dia nacional, pelo histórico mundial que está posto, mas que amplia para que incorporemos também, de forma aditiva, também a semana.
11: Érica Cocai lembrou que a acupuntura é uma prática terapêutica amplamente reconhecida e utilizada no Brasil e adotada no SUS, Sistema Único de Saúde. A audiência pública ocorreu porque a criação de dias comemorativos precisa ser precedida da realização de consultas e debate público, conforme uma lei de 2010. Na reunião, o projeto recebeu apoio de representantes do Conselho Federal de Enfermagem e do Conselho Federal de Biomedicina. Desde 2026, uma lei regulamenta o exercício profissional de acupuntura. A norma autoriza o uso da acupuntura durante outros atendimentos na área de saúde, se autorizado pelos respectivos conselhos profissionais. Por isso, o profissional deve se submeter a curso de extensão específico oferecido por instituição de ensino devidamente reconhecida. Da Rádio Câmara de Brasília, Luiz Cláudio Canuto.
6: Trabalho.
10: Marussa Boldrin, do Republicanos de Goiás, apoia o projeto que concede adicional de insalubridade de 40% a agentes comunitários de saúde e de combate a endemias expostos ao calor durante o trabalho em áreas externas.
9: Relatora da matéria na Comissão de Saúde, Marussa Boldrin, afirma que a medida fortalece o SUS ao reconhecer os riscos enfrentados por esses profissionais nas visitas domiciliares. Segundo ela, a proposta também promove justiça salarial e uniformiza o benefício em todo o país.
6: Desenvolvimento Regional.
10: Gabriel Mota, do União de Roraima, ressalta a importância de lei complementar que permite às cooperativas acessar recursos dos fundos de desenvolvimento da Amazônia, do Nordeste e do Centro-Oeste. A medida inclui essas organizações entre as beneficiárias de financiamentos.
9: Gabriel Mota considera que a mudança amplia as possibilidades de investimentos para o setor cooperativista. Em Roraima, as cooperativas passam a poder buscar recursos do Fundo de Desenvolvimento da Amazônia para investir em seus empreendimentos.
6: Agricultura.
10: Marcelo Moraes, do PL do Rio Grande do Sul, propõe novas regras para as patentes de tecnologias transgênicas usadas na agricultura. Na avaliação do deputado, a medida amplia a transparência na cobrança de royalties sobre sementes e outras inovações biotecnológicas.
9: Marcelo Moraes explica que o projeto obriga as empresas a informar quais patentes estão em vigor, os prazos de validade e os valores cobrados. O deputado acredita que a proposta evita cobranças indevidas após o vencimento das patentes e fortalece a segurança jurídica dos produtores rurais.
6: Transportes.
10: A Comissão de Viação e Transportes aprovou uma proposta que prevê faixas exclusivas para motocicletas em vias urbanas. A repórter Sofia Peçanha tem mais detalhes.
13: A Comissão de Viação e Transportes aprovou o projeto que trata da implantação de faixas exclusivas para a circulação de motocicletas, motonetas e ciclomotores nas vias urbanas. Porém, durante a votação, a Comissão de Desenvolvimento Urbano alterou o projeto. Em vez de modificar o Código de Trânsito Brasileiro, o novo texto altera a Lei de Mobilidade Urbana para incluir as motocicletas, motonetas e ciclomotores entre os modos de transporte que podem contar com espaços exclusivos nas vias urbanas. O texto apresentado originalmente determinava que cidades com mais de 300 mil habitantes implantassem faixas exclusivas para motos em avenidas com três ou mais faixas de rolamento. O novo texto retira essa obrigatoriedade, com o argumento de que cada município deve ter autonomia para decidir como organizar o trânsito de acordo com a sua realidade. Com isso, o projeto aprovado deixa de criar uma obrigação para as prefeituras e passa apenas a prever as faixas exclusivas para motocicletas como uma ferramenta que poderá ser utilizada pelos gestores municipais, caso considerem adequado. O autor do projeto, o deputado Gabriel Nunes, do PSD da Bahia, afirma que a proposta surge como resposta à necessidade de medidas voltadas à segurança no trânsito.
14: A gente vê a crescente muito grande de acidentes envolvendo motos e a gente precisa adotar políticas públicas, não só de prevenção, de educação, como também ações como essa, para que a gente possa estar minimizando os acidentes de trânsito com os motociclistas e naturalmente também diminuindo indo o número de óbitos, acidentes de uma maneira geral.
13: O novo texto também deixou de prever multa ou infração para o uso indevido de faixas. A proposta passa a ser apenas uma diretriz da Política Nacional de Mobilidade Urbana, sem criar obrigações ou penalidades automáticas para motoristas ou municípios. O texto também mantém a previsão de prioridade para o transporte público coletivo e para os modos não motorizados, como bicicletas e deslocamentos a pé. Para o deputado Gabriel Nunes, a medida pode trazer benefícios para a circulação de veículos e para a segurança viária.
14: Naturalmente, essas faixas vai fazer com que melhore não só o fluxo do trânsito nesses grandes centros, como também vai fazer com que tenha maior segurança, tanto dos profissionais motociclistas, como também do trânsito como todo.
13: Agora, o projeto que inclui a criação de faixas exclusivas para a circulação de motocicletas, motonetas e ciclomotores nas vias urbanas será analisado pela Comissão de Constituição e Justiça. Da Rádio Câmara de Brasília, Sofia Peçanha.
6: Ciência e tecnologia.
9: Juscelino Filho, do PSDB do Maranhão, é autor do projeto que cria o Dia Nacional da Inclusão Digital, a ser celebrado em 27 de março. Segundo o deputado, a iniciativa amplia a conscientização sobre a importância do acesso à internet e às tecnologias para o exercício da cidadania.
10: Juscelino Filho acrescenta que a data deve estimular campanhas de capacitação digital e ações para reduzir as desigualdades no acesso à tecnologia. O objetivo do projeto, segundo ele, também é fortalecer políticas públicas voltadas à inclusão digital no país.
6: Cultura.
9: Marangoni, do Podemos de São Paulo, apresentou projeto que dispensa a cobrança de direitos autorais pela execução de músicas em eventos gratuitos promovidos pelo poder público. A medida vale para atividades culturais, artísticas, turísticas, educacionais, esportivas e comunitárias.
10: Marangoni esclarece que a medida só alcança eventos sem cobrança de ingresso ou qualquer outra forma de pagamento para acesso do público. O deputado justifica que a proposta busca reduzir custos das programações gratuitas promovidas por União, estados e municípios.
6: Educação.
9: A Comissão de Educação aprovou uma proposta que cancela diploma e matrícula de quem fraudar cotas nas universidades. A repórter Fabiele Pires relata outros detalhes do texto.
15: As políticas de cotas transformaram o acesso ao ensino superior no Brasil, mas um problema ainda preocupa universidades e estudantes: as fraudes. Segundo o Ministério da Educação, desde 2005 até o ano passado, o programa Universidade para Todos, o ProUni, já beneficiou mais de 1.100.000 estudantes autodeclarados pretos, pardos, indígenas e pessoas com deficiência. Atualmente, mais de 65% dos beneficiados utilizam o sistema de cotas. Pensando nisso, o deputado Rubens Pereira Júnior, do PT do Maranhão, apresentou um projeto de lei que estabelece a anulação de créditos estudantis e a cassação do diploma das pessoas que ingressaram de forma fraudulenta em vagas destinadas a esses estudantes. Segundo Rubens Pereira Júnior, 163 estudantes foram expulsos de universidades federais desde 2017 por fraudes em cotas raciais em 26 universidades. Como punição, somente a Universidade de Brasília cassou diplomas de 2 alunos e expulsou outros 15. O relator da proposta na Comissão de Educação, deputado professor Reginaldo Veras, do PV do Distrito Federal, modificou o texto para que todas as informações constem na lei original, a lei de cotas. A intenção é punir com severidade quem fraudar o sistema.
16: A verdade é que o Supremo já se debruçou sobre essa matéria e estabeleceu que as próprias universidades, dentro de sua autonomia, pudessem criar comissões de heteroidentificação, análise por fotos e tudo mais. Então, o que esse projeto de lei propõe é que aquele que comprovadamente fraudar esse sistema de ingresso tenha seus créditos estudantis cassados, que ele não possa usar isso em outras universidades como matéria já estudada, e mais grave ainda, mais intenso ainda, caça até o diploma daqueles que, porventura, já tenham concluído o curso.
15: Agora, a proposta que muda a lei de cotas para punir fraude segue para análise da Comissão de Constituição e Justiça. Da Rádio Câmara de Brasília, Fabiele Pires.
6: Justiça.
10: O projeto de João Cury, do MDB de São Paulo, permite a criação de curatela por escritura pública, quando a pessoa com incapacidade atingir a maioridade. Pelo texto, a hipótese vale para casos consensuais, sem conflito de interesses e com incapacidade comprovada por laudo médico.
9: O texto de João Cury prevê que os pais ou responsáveis legais possam solicitar a curatela diretamente em cartório. O deputado considera que a medida reduz a necessidade de processos judiciais para famílias de pessoas com deficiência.
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6: Segurança Pública.
10: Antônio Doido, do MDB do Pará, apoia projeto que cria um sistema nacional de enfrentamento à violência contra meninas e mulheres. A proposta, já aprovada pela Câmara, busca integrar ações da União, dos estados e dos municípios para prevenir o feminicídio e ampliar a rede de proteção.
17: Antônio Doido ressalta que o texto autoriza o governo federal a destinar até 5 bilhões de reais entre 2026 e 2028 para essas políticas. Os recursos poderão financiar atendimento às vítimas, ações educativas e medidas de combate à violência, também no ambiente digital.
6: Eleições.
10: O Tribunal Superior Eleitoral inaugurou uma exposição sobre os 30 anos das urnas eletrônicas na Câmara dos Deputados. A repórter Maria Neves tem mais informações sobre a exposição O Caminho do Voto.
18: Durante a abertura da exposição O Caminho do Voto, em comemoração aos 30 anos da urna eletrônica na Câmara dos Deputados, o presidente Hugo Mota sustentou que o Brasil ocupa um lugar de protagonista no mundo por contar com um sistema eleitoral seguro e de apuração rápida. O presidente da Câmara ressaltou ainda que a exposição ajuda o eleitor a compreender o funcionamento das instituições e a necessidade de fortalecer a democracia.
19: O voto é resultado de um processo muito amplo, construído ao longo do tempo e aperfeiçoado a cada eleição. Conhecer esse caminho, como bem sugere a exposição, fortalece a confiança nas instituições responsáveis pelo nosso processo eleitoral e ajuda o cidadão a compreender melhor a importância de fortalecer continuamente a nossa democracia.
18: A urna eletrônica foi utilizada pela primeira vez em 1996, na eleição de prefeitos e vereadores em todo o estado do Rio de Janeiro. A votação eletrônica foi testada naquele ano também nas capitais e nos municípios que contassem com mais de 200 mil eleitores. A partir do ano 2000, a urna eletrônica passou a ser utilizada em todo o país. Na exposição O Caminho do Voto, organizada pelo Tribunal Superior Eleitoral, o visitante poderá conhecer detalhes das urnas eletrônicas, como a tecnologia utilizada, os procedimentos de auditoria e outros mecanismos para garantir o funcionamento e a segurança do processo eletrônico de votação. A mostra pode ser vista até o dia 20 de setembro no Salão Negro da Câmara dos Deputados. Da Rádio Câmara de Brasília, Maria Neves.
6: Meio Ambiente.
17: Mário Negromonte Júnior, do PSB da Bahia, defende a criação de uma CPI para investigar casos de crueldade contra animais no país. A proposta também pretende apurar o uso de plataformas digitais para disseminar ou incentivar esse tipo de violência.
10: Para Mário Negromonte Júnior, a comissão também deve investigar a atuação de grupos organizados, eventuais falhas das autoridades na apuração dos crimes e a disseminação de conteúdos violentos em plataformas digitais. Ele acredita que a CPI vai fortalecer a proteção dos animais.
17: Termina agora o Jornal Câmara dos Deputados, produzido pela Rádio Câmara, com trabalhos técnicos de Wellington Teles, apresentação de Márcio Aquilissardi e Tércia Guimarães. Boa noite.
10: A Voz do Brasil está de volta amanhã. Boa noite para você.
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4: E aí, cheguei! Tá começando mais um programa Revirando o Baú aqui pela sua melhor rádio. Eu sou Bia Ibsen, é um prazer, viu, ter a sua companhia aí do outro lado, conferindo comigo aqui só o melhor do flashback dos anos 80, 90 e 2000 no segmento pop e pop rock. E hoje, quarta-feira, meio de semana, e pra começar muito bem, bora de flashback.
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4: Já estamos de volta com o nosso segundo bloco do Revirando o Baú, onde aqui nós reviramos muito baú para trazer para você só as melhores músicas aí do passado. E agora vamos com mais uma.
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1: Fechando o nosso segundo bloco de hoje, quarta-feira.
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1: Já estamos de volta com o nosso último bloco do Revirando o Baú desta quarta-feira. E aí, tá curtindo? Espero que sim, né? Tenho certeza que hoje você ouviu uma música aqui e falou: nossa, não acredito que eu tô ouvindo essa música por aqui hoje. Pois é, aqui no Revirando o Baú, como o nome já diz, a gente ouve só as clássicas aí, só as melhores do passado. E agora vamos com mais uma.
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1: Fechando o Revirando o Baú desta quarta-feira só com musicão pra você. Agora o Bia Ipsen vou indo nessa. Muito obrigada mais uma vez pela sua companhia, pela sua audiência. E a gente se encontra por aqui, tá bom? Beijo, fica com Deus, aquele abraço, tchau, tchau.
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Meus amigos, se nesse momento algum de vocês me perguntasse onde estão os meus passos, eu não saberia dizer. Mas em nome de Deus, eu agradeço e peço que cada fã, cada amigo, cada irmão que dê um passo por mim, porque eu não sei onde estão os meus passos.

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quando um pássaro está vivo, ele come as formigas. Mas quando o pássaro morre, são as formigas que o comem. Tempo e circunstâncias podem mudar a qualquer minuto. Por isso, não desvalorize nada em sua vida. Você pode ter poder hoje, mas lembre-se, o tempo é muito mais poderoso que qualquer um de nós. Saiba que uma árvore faz 1 milhão de fósforos, mas basta um fósforo para queimar milhões de árvores. Portanto, seja bom, faça o bem. O tempo é como um rio. Você nunca poderá tocar na mesma água 2 vezes, porque a água que passou nunca passará novamente. Aproveite cada minuto de sua vida e lembre-se, nunca busque boas aparências, porque elas mudam com o tempo. Não procure pessoas perfeitas, porque elas não existem. Mas busque, acima de tudo, alguém que saiba o seu verdadeiro valor. Tenham 4 amores. Deus, a vida, a família e os amigos. Deus, porque é o dono da vida. A vida, porque é curta. A família, porque é única. E os amigos, porque são raros. Mande isto para sua família e seus grandes amigos.

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2: Manhã de quinta-feira, 10 de setembro de 2026. Sertanejo bom demais, chegando pela sua 93,7 até as 7 da manhã. Bom dia do gaúcho, vai pra toda essa gente bonita, essa gente amada. E vai acordando nesta manhã gostosa. Obrigado, Deus, arquiteto dono do universo, por este dia maravilhoso. Todos os dias tem Deus. Bom dia, Marilinha. Bom dia, tio Oscar.
3: Bom dia, tio Gaúcho.
2: Bom dia, minha gente. Vamos preparar um café.
4: Bom dia.
2: Vamos ajeitar. Vamos levantar, minha gente. É, tio Oscar.
4: Ia mesmo, né?
2: Tá chovendo mansinho na região. Um abraço a cada um de vocês de perto e de longe. E os leiteiros da madrugada que tá tirando leite também. Bom dia pra vocês aí. Seu Toninho Gibertone. Ei, seu Toninho, um abração, bom dia. E também lá pro nosso amigo Zanibone, também tirando leite. Fecha a porteira, Zanibone, já recolheu a bezerrada, velho, rapaz. Disse, ó, o Benzão tirando leite. Ah, o Seratão lá na Bariri, seu Oscar. Seratão lá na Bariri. Ei, Seratão, velho. Lá pro Naim também, toda a galera. 5h05. Vamos levantar, minha gente. Galera que vai pra apanhar da lira, do limão, ei, mas Oscar, bom dia, já do lado de cá, aqui é a dona Aparecida Tasso, bom dia.
5: Bom dia, Gaúcho, tudo bem? Maria Tasso de Vila Negra. Ô, Gaúcho, eu vou pedir uma música, já o Reni, ausência.
2: Certo.
5: Oferecer pra você, sua família, e vou oferecer pra sua mãe, oferecer pro meu marido de Mirtasso, dona Cis do Posto Tropical, Miguelzinho Franquista, dona Josefina lá de Havaí, Mari Balão, meu primo Luiz Bertone, a Luzinete da Vila São Sebastião, a minha sobrinha Daiana, advogada, e vou oferecer para todos vocês da rádio, todos os ouvintes, os caminhoneiros. Alô, Gaúcho, um abraço, fica com Deus. Bom dia.
2: Bom dia, bom dia. 5h06, olha a hora certa, minha gente. Vamos levantar, minha gente, vamos acordar. Carlão do Guincho, Araraquara, dona Leonice, a dona Nordestina já ajeitou aquele café São Porte, já por lá também. Tá, o menino já tá acordado também, tá, namorado. Só, quando ele acorda cedo assim, tio Oscar, ele deve estar tá no rancho já, viu?
4: Ia mesmo, né?
2: Já deve estar tá na ranchada, velho. O menino não perde tempo, não, nem perde o trem, seus caras. Lá de cá, bom dia, seu João Batista.
6: Bom dia, Gaúcho. Bom dia, seus caras. Que sou João Jardim, seu Batista. Esse teu caso também é o criminoso.
2: Criminoso.
6: Então, uma boa quarta-feira, pessoal. Quinta-feira, pessoal. Falou, Gaúcho. Um abraço. Bom dia.
2: Bom dia. Mas não prenderam esse homem ainda mesmo?

0: Esse é o Expedito, a Dona Diva lá na Boa Sorte, antenado com a gente, Maestro Oscar Laana, Itajubi, um abraço, bom dia, bom dia. Um abração também, sou Oscar, vai lá também, sou Oscar lá pro Marquinho do Coqueiro, que já acordou lá na Novo Horizonte, o Marquinho já tá acordado, por lá, Dona de Meja, ó, deu um cutucão nele, falou, vaza. É, Marquinho, velho, um abração lá pro Marcão, Funileiro também, toda a galera por aí no Horizonte, vai acordando, Taquaritinga de região, mas é só os caras, seu Benício e a Dona Josefina, lá em Havaí, antenado com a gente, o Foto aqui na Vila Esperança já tá acordada, vem por lá, aqui a Dona Helena, que hoje faz aniversário, Dona Helena, vem pra prosear comigo, muita saúde pra senhora, viu? Muita saúde, bora aqui, maestro, alô você.
1: Bom dia, gaúcho. Bom dia. Dona Helena e Emba aqui de Santa Adélia. Ó, hoje eu vou deixar por sua conta, tá bom, meu querido? Certo. Hoje eu quero que você toque uma música bem bonita pra mim, viu? Certo. Hoje eu tô fazendo aniversário, recebendo os parabéns da minha filha Daniela, do meu genro Osvaldo, dos meus quatro netos, Marcos, o Marcel, Isabelle e Isadora. E eu desejo de todo o meu coração para você também, viu, meu querido?
0: Muito obrigado.
1: Um beijo no seu coração e você fica com Deus, tá, meu querido?
0: Amém, muito
1: tá?
0: Obrigado. Parabéns.
1: Beijos.
0: Parabéns pra senhora, muita saúde, que a gente precisa de saúde, muita paz. 5:08 da programação aí, Maestro Oscar vai pra Dona Helena. E os demais aniversariantes também de hoje, nesta manhã gostosa, na sua alvorada sertaneja, Maestro.
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0: Dona Mercedes também lá na minha querida Nova América, já por lá de errado ligado, preparando aquele cafezão gostoso. E ajeita por lá também, manhã Soscar aí, um abraço também, vai lá pro Joãozinho Capataz também de Nova América. O velho Beat, lá na Guariroba, o Tuinho, um abraço lá pro velho Lebre, toda a galera que vai acordando com a gente também aí, haja coração. O Pelé Rocha também já tá de pé por lá na Guariroba, é o povão aí dos bairros e tudo da nossa região, Jurupema tá o Pedrinho também já com o radinho ligado por lá também, a Dona Cida do Posto Tropical e a galera já vai chegando pro Pega também, são 5:09, vai barulho Marilinho, que o tio Oscar foi fazer café, vambora. Ajeita aí tio Oscar, toca gaiteiro.
3: Olha o Tonico mais o Tinoco, minha gente.

0: Fecha a porteira, Benzão. Fecha a porteira lá, Zanibone. Santa madrugada, 5 horas e 16 minutos. Ah, já coração acordando da Guaritinga região. Tá aí o sertanejo bom demais.
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0: Manda abração e um bom dia também lá pro Evandro Sala do Comercial, Sala da Bom Teatro, por lá já de rádio ligado, Nicolete, abração lá pro Serção também. Que deu uma pancada de chuva lá forte lá na Monte Arte do Aribuco, seus caras. Rapaz do céu, e água tá borbulhando aí, seus caras.
2: E é mesmo, né?
0: Fica esperto, hein?
2: Gente do céu.
0: Velazinho lá na Matão, tinha errado ligado. Velazinho, já ajeitou o café, já, Velazinho, já ajeitou. Já fez o paeirão, talicuz, coisa e tal. Ontem foi forga, né, velho? Ontem foi forga, hoje tem que ir pro pega. Um abraço pra você, firme na traia por lá também, o tio Mortari. Alô, tio, um abraço pra você também, lá pro Fio, lá pra Val. Pessoal do supermercado Mortari lá em Matão, antenado com a gente, os demais por lá também de rádio ligado, já vai acordando pra ir pro pega, só os caras pro trampo. 5 horas e 17 minutos. Manda abraço lá pro Robertinho Carlos, também lá na Bom Charto, sempre antenado com a gente. Seu Micalho, o Rei das Putinas em Taquaritinga, o Urso na Santa Cristina também, já a Dona Marli, já ajeitando aquele café forte por lá, maestro. Aqui do lado de cá, tio Oscar, aqui. O Trehansus demais. Vambora aqui, o Robertinho que vem pra brosear com nós aqui. Alô, você.
3: Bom dia, Gaúcho. Que é o Robertinho da Agulha. Ô, Gaúcho, toca pra nós Jantar com Jesus. Eu quero oferecer pros meus dois filhos, pro Araújo, Patatá, pro Zé Londrina e Amaro, meu filho da minha tia Cinda, seu Loca, Dona Janil, seu Dita, Dona Marlene, pro seu Luiz Doce, pro Galego, pro Bassolinho, pro seu Cido, pro seu Chico, pro seu Geraldo, pra Neia e pra Marca, pra todos os seus ouvintes. Gaúcho, um abraço, com Deus.
0: Muito pra você também, vambora.
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0: Bom demais, mas seus caras ajeitando o teado aí pra nós aí. O velho Bentivi já tá de pé também. Pega o madame aí, seus caras aí. Trem cosquinha aqui pra nós.

0: Vamos demais, um abraço lá pro velho Matioli também, Dona Rosa Matioli já acordado por lá também, do lado de cá, vamos embora aqui. Bom dia!
1: Ô Gaúcho, bom dia Gaúcho, é o Adriano Gaúcho, aqui do outro lado do Corvo. Ô Gaúcho!
0: Oi!
1: Toca um modão pra nós com Bruno e Marrone, Vida Vazia.
0: Vida Vazia.
1: Ofereço meus familiares e amigos de Tabatinga, Taquaritinga, Novo Horizonte, Iacanga, Novo Europa, que abençoe sua família em Rio Verde, Goiás, Paju de Araquara, o cowboy daí de Itapos. Ô Gaúcho, deixa eu perguntar um trem pra você. Ô Gaúcho, essa Lorenzetti aí, ela tá solteira? Eu tô em busca de um relacionamento sério, o que você me fala? Ô seu Oscar, começou aqui a colheita de uva, seu Oscar, vem embora pra cá, seu Oscar. Gaúcho, um abraço, fica com Deus, todo dia tem Deus.
0: Abraço, Adriano,
2: vamos
0: orar. 5:19, Márcio Oscar, ajeita. 5:20, acordando Taquaritinga e região, Maestro Oscar lá de carro, bora, bom dia!
3: Ô Gaúchão, bom dia, bom dia!
0: Oia!
3: Ô Gaúcho,
0: oi.
3: Toca aí pra nós, saudade do Fio Canova.
0: Saudade do Fio.
3: A minha mãe Ana Bertin, meu irmão Tico, seu Paulo, a Dona Vilma, do Cid Santa Mônica, minha esposa Paula, Lucas, Bruno, Eduardo, todo o pessoal que tá na escuta aí.
0: Certo, um abraço pra você, vambora.
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0: Seu Paulo, Dona Vilma, um abração pra eles também lá na Santa Mônica, seu Oscar. Lá pro Daniel, o Daniel tá tirando leite por lá, um abraço. Bom dia, tá bem lá na curva da igrejinha, mas seu Oscar entrando com a gente por lá, o Cassio Bernardi. Olha a hora certa, minha gente, 5:20.
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0: o Falcão lá em Batéia já ajeitou o cafezão, parceiro, velho. Barbaridade, pega o modão lá, vê lá, tio Oscar, ajeita aí. Fazendo um cafezão lá pra Dona Adriana, que de bom, que jeitão, que modelão lá, velho. Bom dia!
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0: Os caminhoneiros pela Cistrada da Vida, um abraço, um super forte aí, você de rádio ligado, antenado com a gente, joelho dobrado, para abrir seu nosso destino, parceiro, velho. Vambora, vamos pro pega, pista molhada em toda a nossa região, um super forte, Dona Helena, essa aqui, ó. Pega na tua aí, mas só os caras aqui, vai lá pra Dona Helena fazer aniversário hoje. Um abraço, um bom dia pra você de Taquaritinga e você da região. Furacão, velho, um abração pro seu Furacão. O abacaxi deu certo? Não deu certo o abacaxi, você pode pular pro outro remédio lá, viu, Gaiteiro, velho? Pode ajeitar lá aqui, tá difícil, hein, Furacão? Nossa, pai. Vai plantar canelinha, Furacão, que é melhor, velho. Você viu que ventania que tava ontem lá, os dois lados da curva da igrejinha?
5: Ih, é mesmo, né?
0: Rapaz do céu. 4:00 PM, os homens já estavam num vento que dá medo, rapaz, já parecia nu no fio.
5: Gente do céu.
0: 5:21, minha gente, olha a hora certa, 5:21. Pega isso aqui, tio Oscar, manda pra Dona Helena, parabéns pra ela, muita saúde. Porta do mundo, o som da viola bateu, no meu peito doeu, meu irmão, vambora, parceiro. 5:22, já me achei.

0: Galo Índio canta, minha gente, ora, olha, olha a hora certa. 5:30, minha gente. Vamos levantar amanhã de quinta-feira. É o sertanejo bom demais que vai acordando Taquaritinga e toda a nossa região.
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1: Bom demais, lado de cá, amanhã sou Oscar Marquinhos do Coqueiro, já ajeitou aquele cafezão forte aí, Marquinhos, velho, um abraço pra você, vambora, do lado de cá. O Marcão não acordou ainda, Marquinhos, rapaz do céu, chega quinta-feira, sexta, velho. O Felipe da Costa tá acordado já, chamando o Oscar pra empanhar limão, velho, que é isso? Onde já se viu um negócio desse, pra abandonar? Ah, cada parceiro que o senhor arruma também, seus caras, dá o café pra nós aí, do lado de cá. Bom dia!
2: Oi, Gaúcho, bom dia.
1: Bom dia, bom dia.
2: É, Maria Domingos e Santa Adélia.
1: Santa Adélia.
2: Eu queria pedir a música Eu e Deus no Sertão. Eu vou oferecer pro meu esposo João Domingos. Vai lá. Para meus filhos. Vai para Tata do Queijo, vai para Ana Rosa, vai para Marina, vai para o Laerte Pirassol e a Ione. E vai especialmente hoje, Gaúcho, lá para Helene Embo, que está fazendo aniversário hoje.
1: Sim, sim.
2: Desejando tudo de bom para ela, muita paz, muita saúde, certo. Tudo de melhor na vida dela. Tá bom, Gaúcho?
1: Chique.
2: Muito obrigada. Fica com Deus. Tenha uma boa quinta-feira.
1: Bom dia, muito obrigado. Vambora.
0: Chega, mas não sabe quando.
1: Um abraço lá pro Neizinho Espada também. Já acordou por lá, Neizinho? Lá na minha querida americana, Neizinho. Já ajeitando aquele café na chicona da Arce Quebrada?
3: Ia mesmo, né?
1: Rapaz do céu. Disse, a semana disse que não vai tomar querosene, não, seus caras. Disse que vai estar de jejum, velho. Ai, ai, ai.
3: Ia mesmo, né?
1: Disse que tem um encontro, tal e coisa e tal aí, seus caras. Rapaz, disse que vai descer lá pra aquela cidade fria lá.
3: Ia mesmo, né?
1: Rapaz, disse que vai deixar pra tomar os vinhos por lá, seus caras. O que é isso, velho?
4: Ô, meu Deus, me ajude!
1: Não, é. E hoje... Tá deste pão hoje, desse jeitão, véi. A galera, só os caras, fim de semana aí, 5h32, já, minha gente, 5h32, Neizinho, vambora, vambora, pega. Bom demais, abraço lá pro Nicolete, lá da Montier, tá bem, Nico? Já fez o café, Nico?
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1: Abraço lá pro Japorei, Jabuticabal, tá, hein, por lá, tá, meu Luiz Cestari, entrado com a gente, tá, meu, sou Zé Eduardo Feitosa, tá, bem, onde anda, Zé Eduardo? Tá lá pras bandas do Mato Grosso, tá, bem, por lá, um abração pra você, bom dia, já coração.
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1: Baitão Radiadores também, já acordando em Taquaritinga, já fez o Pelezinho, Baitão, já ajeitou o Pelezinho aí, vambora, vamos pôr o pezinho no chão, parceiro, vai, pardalzinho que não deve nada pra ninguém, já tá com o pezinho moiado, velho. Vamos ajeitar o telhado, um abração lá pro Tulhão também de Baitão Radiadores, o povão que vai acordando com a gente aí, o padeiro tá passando aí, Baitão, o padeiro tá passando aí, vai tá na esquina da igreja aí, velho. O pão ao leite, hoje é pão de torres, parceiro, velho, quinta-feira, toca gaiteiro.
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1: Olha lá, seus caras, olha lá. Até ontem nós tava tudo fazendo um terço, uma reza. Amanhã começa de novo. Tô falando pra você. Tem que pôr o nome dos seis lá na lista do Gerardinho Descedor também pra ajeitar, viu? Rapaz do céu, o que é isso? É o novo, é diferente, é surpreendente. 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Cima da Pinta, maestro, vai. Os balotes é 8.500, maestro. 8.500 tirando leite agora, meu Deus.
5: Gente do céu.
1: Bezão, fecha a porteira, Bezão. Tá tirando leite, seus caras. Abraço lá pro Chico Aquarão também. Alô, Chicão, abração pra você também, o Jair Aquarão, toda a galera. Vambora, maestro. O Bentivi canta no galho do jacarandá, meu povo. 5h35, prepara aquele café forte. Ajeita a tuia, tio.
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1: Mazinho Nunes também acordando em Taquaritinga. Mazinho, abração pra você, mandando abração lá pro Maurão da Barbaria, mandando abração também lá pro Robertinho Carnes. Vai lá pro tio Pedrinho da Costa também, o Mazinho Nunes. Dona Angélica já falou assim, ó, troteia, vaza. Ai, ai, ai.
3: Ia mesmo, né?
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1: 5 horas e 36 minutos, eu vou de modão, minha gente.
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1: Pega na tuia, seus caras, pega essa aqui, ó. Vambora aqui.
0: Pedirem uma prece, você comigo agora.
1: Cabocão acordando agora no sítio, na chácara, fazenda de rádio ligado. O fogãozão de lenha acis.
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1: O radião ligado e pendurado, enfumaçado, sabe? Ih, minha gente. Alô, Julião, um abraço pra você, da bem, Julião, na Monte Azul.
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1: É o cafezão pra nós aí, tio Oscar, na chicona da Arça Quebrada aí. Ih, o caboclo joga um punhadão de milho assim no terreirão, véio. Já ia nas carijozona pro domingão, frangão, caipira com pulenta, santa madrugada. Hoje tá um dia propício, hein, rapaz do céu. E se perder um dia que nem hoje, hein, tio Oscar? Você viu?
3: Ia mesmo, né?
1: Ai, senhor.
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1: É hora de moda, minha gente, o radião pendurado, a fumaça subindo no chaminé em forma de caracol, trazendo saudade na porta do rancho. A moda dessa, um frango caipira, uma cajibrina das mió, e um pinicado desse da viola, tocando no radião. 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

0: O galo índio cantando, minha gente. Ó, a bezerrada, ô sabugão, velho. Abade, agora vai descendo o chaviço também, meu Deus do céu. Ó. Ah, embolou tudo agora, só Oscar. Santa madrugada. Fecha a porteira, tio Oscar. Nossa. Hora certa, minha gente. 5h45, acerte o seu patacão aí com o da Canal FM. Bom dia, bom dia. O baixinho lá em Barrinha, um abraço pra você, baixinho. Lá pro velho burrão também, entrando com a gente. Já ajeitou o paeirão, velhão. Fartura, velho. Rapaz, do lado de cá, amanhã só os caras aqui. Do lado de cá, a Creuza vem pra projear comigo. Bom dia. Aqui, tio.
1: Bom dia, gaúcho. Gostaria de ouvir com João Mineiro Marciano, Vestido de Noiva.
0: Vestido de Noiva.
1: Feliz pra todos vocês da rádio e todos os ouvintes, pra quem gostarem da música.

0: uma linda e abençoada quinta-feira para todos nós, com as graças de Deus. Aqui em Matão tá chovendo, viu?
1: Olha que beleza. Tá chovendo toda a região, minha gente. O sol dormir. Bora. Tarde, hora certa, viajante, 5h45. Dona Rosa, vem pra prosear comigo. Bom dia.
2: Bom dia, Gaúcho. Bom dia, só ficar aqui, nós pra se somar. Eu queria pedir uma música com o José de Camargo Luciano. Por amor, me deixou aí.
1: Não.
2: Eu fiz pra minha filha Luciana, meu filho Alex, meu filho, a minha prima Edneia Laurita, e pra minha irmã Leitinho Maria, pra minha mãe Maria Jesus, pra minha irmã Cícero, pra meu cunhado Batião, minha colega Neia Irene, que é enfermeira Santa Casa, Tata do Queijo, Araújo, a Tata, a Dona Cida, o Paquinha, a esposa dele, a Maria Domingo, o Peão, a Maína, pro meu colega, né, o Pedrinho, lá de Jurupema.
1: Pedrinho!
2: Tchau, obrigado, fica com ele.
1: Abraço, bom dia, minha gente! Para que venha 5h45, minha gente, 5h45.

0: Chega na tua, seus caras, já coração. O que, que o povo tem? Chega na quinta-feira, começa a pedir essas modas bem chorosas. Você viu aí o Bruno Marrone, o Adriano, também apaixonado, será, no Portugal, seus caras?
1: Ia mesmo, né?
0: Rapaz do céu.
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0: Adoracida do Poço Tropical, bom dia, minha gente.
3: Ô, Gaúchão, bom dia. Que é o Tiquinho Adoracida do Poço Tropical. Diga, o Gaúcho, diga, você vai pedir uma música, hein? Bens a Deus. Quero oferecer pro seu Jair, pro Lemo Chaveiro, Samuel Motorista, pro Luiz da Papelaria, pro Pedro, Júlio Pela e pra todos aí que estão vindo. Dona Cia, falar um pouco com você.
4: Chique. Gaúcho, bom dia.
0: Bom dia.
4: Já tomou café?
0: Opa.
4: Então tá bom, Gaúcho. Que tudo corra bem na tua vida, tá?
0: Ai,
4: Gaúcho, manda um abraço bem forte.
0: É.
4: Sabe pra quem?
0: Quem?
4: Pra Dona Maria Tasso, seu Demir, viu?
0: Oi.
4: Eles gostam muito de você.
0: Pois é.
4: Pra Dona Cida do Salgado, pra Dona Josefina, pra tua mãezinha e seus filhos queridos, Gaúcho.
0: Muito obrigado.
4: Pro Miguelzinho, pra Nega de Fernandópolis, pro Sandro Santana, pro Chapéu Preto.
0: Chapéu Preto.
4: Pro seu Barriga, pro velho Cachoeiro e o filho dele, o Paulinho.
0: Oi, que beleza.
4: Seu Duda de Agulho,
0: seu
4: pra Dona Lucinda e o Geraldinho Benzedor, viu, Gaúcho?
0: Ai, que beleza.
4: Geraldinho é uma pessoa muito especial.
0: É verdade.
4: E pro povão, né? De Taquaritinho.
0: Povão.
4: O povão da Vila São Sebastião, pros pedreiros, pros borracheiros e pro povo do sítio. E também pro Bernardo, viu? Que ele gosta muito de você, Gaúcho.
0: Muito obrigado, muito obrigado.
4: Olha, Gaúcho, eu vou te falar uma coisa. Que Deus vai te abençoar muito, você é uma pessoa especial, viu?
0: Muito obrigado.
4: Muito bom, tá? A gente gosta muito de você.
0: Agradeço.
4: E o Miguelzinho também, viu?
0: Muito obrigado,
4: tá?
0: Miguel.
4: Fica com Deus, Gaúcho.
0: Galera,
4: tchau.
0: Tchau, tchau. A galera do Boa Tropical, Energia, sempre de rádio ligado. Um abraço a vocês. Tio Oscar, os frentistas por lá também, a todos eles, um abraço. E atende a gente bem barbaridade lá, viu? O atendimento é espetacular. Um abraço pra toda a galera. Deixa eu mandar um zoom bem forte aqui. Amanhã sou os caras também lá. O Lebão Sérgio Furlanê também, que já tá por lá na mercearia lá. O antigo açougue do Borsari lá na São Lourenço Turvo. Tá por lá já preparando aquele pãozinho quente também, Lebão. Um abraço pra você, vambora. Ajeitando o homem da famosa linguiça caipira por lá. Obrigado de coração pelo carinho, Lebão. Vambora aqui. Ajeita o teatro, seus caras. O furacão está com as dores ontem, né, nas colunas, sei lá, que tudo meio travado. Não consegui lembrar de nada, rapaz. Você comprou abacaxi, fazer um chá pra lembrar alguma coisa.
5: Gente do céu.
0: Senhor amado. Seu Torinho Gilberto, Tony gosta demais lá de cá. Bom dia.
6: Fala, Gauchão. Bom dia, Gauchão. Chegou, mano. Hein? Chegou chegando, rapaz.
0: Bora.
6: É que eu mais falando da capital do sorvete. Em Itápolis.
0: Itápolis.
6: Como é que tá os seus caras, hein? Seus caras tá bom?
0: Tá tudo beleza.
6: Tá com a coluna boa, seus caras?
0: Ai, meu Deus.
6: Tá precisando arrancar umas mandioca agora, seus caras. Choveu, terra tá macia.
0: Rapaz.
6: Tô com uma plantação grande aqui em Itápolis. O senhor não quer? Não vem me ajudar, não?
0: Oi, meu Deus.
6: Tá pagando 100 conto o dia, seus caras.
0: Rapaz.
6: Topa ou não topa?
0: Não vou. Rapaz. Isso é uma vergonha.
6: Faz aí, meu chão, se puder aí. Pega aí o Juliano César.
0: Tá beleza.
6: O nosso cowboy vagabundo.
0: Tá beleza.
6: Beleza? Caça uma boa aí, manda pra nós aqui.
0: Chique. Abraço. Tio Oscar, tô falando pra você, chega fim de semana. O que o senhor vai fazer com o seu celular, seu Oscar? O que você vai fazer?
7: Não começa não, que eu te bloqueio. Eu já te bloqueei, você não vai saber nem de onde vem a bloqueação.
0: Meu Deus do céu. É bom nem contrariar ele, seus caras aqui. Ah, já coração aqui. Ô, Bill, vambora que eu tenho que tocar moda, Bill. Vambora.
8: Ô, Gaúcho.
0: Oi.
8: Bom dia, Gaúcho.
0: Bom
8: tudo
0: dia.
8: Bom, Gaúcho?
0: Eu acho.
8: Graças a Deus,
0: chique,
8: né? Bom dia, seu Oscar, seu mal acabado.
0: Olha lá, seus
8: caras. Gaúcho, aqui é o Bel da Vila Romana. Tem como
5: tocar? Gente do céu.
8: Eu vi, Gaúcho.
0: Tem.
8: Aí, ô, Gaúcho, toca a Garça Pantaneira. Pode ser?
0: Mais um milionário.
8: Aí, ó. Ofereço pra minha esposa Fátima, pro meus cunhados lá do Horto Guarani, pro meu cunhado Bentão aqui do Jardim São Sebastião, pro meu amigo seu Valmir, ô Gaúcho.
0: Valmir?
8: Ali da Vila Buscarli.
0: Certo.
8: Que foi pro rancho ontem lá em Borborema.
0: Já
8: ele
0: foi?
8: Meu Gerro Júnior.
0: Nossa.
8: Vai pra eles também, eles estão te ouvindo neste momento.
0: Tá bom.
8: Boa pescaria pra eles,
0: nossa,
8: tá bom?
0: Tá bom.
8: Enfim, pra todo mundo que estiver ouvindo, Gaúcho. As turmas do Milico também, aqueles corredores de azedo.
0: Nossa.
8: Sou Oscar, pelo amor de Deus, hein, Gaúcho? Não faz nada, hein? Nem pega um cafezinho pra você aí, hein, Gaúcho? Aquela da Chica da Arce Quebrada, hein?
5: Gente
8: faz
5: do céu.
8: Coisa, seu Oscar. Vamos pescar final de semana no rancho, seu Oscar. Tá convidado.
5: Eu vou.
8: Quer ir? Vamos. Só dá um.
5: Eu vou.
8: Falou, Gaúcho. Bom serviço aí, Gaúcho. Certo,
5: mano? Eu vou.
8: Pra gente ouvir.
0: Santa madrugada amanhã, seu Oscar, ó. É que enfim, pareceu um convite bom, hein, seus caras? passou numa ranchada um fim de semana desse, Oscar, rapaz. Garrafão do lado.
2: E amanhã vem tão gostosa.
0: Ué!
2: Convido a abrir.
0: O mineiro, antenado com a gente, mineiro. Abraço pra você. Ah, velho Cachoeira. Um abraço, velho Cachoeira. Ah, já coração. Vamos de moda, ué, seus caras. Vamos embora de moda. Dá um tapinha na vitrola, seus caras aí. A galera é só pra descontrariar um pouco aí. A galera, vamos mudar um pouquinho, seus caras. Mandar uns modão aqui diferenciado aí pra vocês aí, ó. É, kit, Oscar, aqui, é, vai ter que tocar isso aqui também, não tem jeito não, Oscar, aqui. Organiza que o tempo é curto demais. O paiozão tá cheio de moda, Oscar, e tá chovendo hoje, não tem como sortar o terreirão. E toca, Gaiteiro. Deus e eu no sertão. Prepara aquele café gostoso, minha gente. Ajeita aquele pão caseiro, bolo de fubá. Liga o radião na máquina sonora.

0: 6:01, Titio Oscar, deixa o café do lado aí, dá um tapinha, vai.
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0: Hora santa, hora sagrada, minha gente, nesta manhã de quinta-feira, 10 de setembro de 2026, em que a gente para um instante, deixa o paeiro de lado, retira o chapéu e diga muito obrigado, Deus, por esse dia maravilhoso. Eu acordar e mais uma manhã abrir os olhos e colocar os pés no chão, voltar do trabalho, ir pro trabalho, sabe? Que Deus te abençoe abundantemente o seu dia nesta manhã gostosa de quinta-feira. Proteção divina a todos nós. Para-brisa é o nosso destino, minha gente, joelho dobrado, a galera pelas estradas da vida, os leiteiros da madrugada. Você que está acordando agora para ir pro seu trabalho, que Deus te abençoe, que Deus te ilumine. E tudo aquilo que você for fazer, que passar pelas suas mãos, dê graças ao Senhor. Pois a tua graça nos basta, Senhor. Então só tenho a dizer, Senhor, muito obrigado. Capataz de nossas vidas, a ti toda a honra e toda a glória, nosso Senhor Jesus Cristo. Eu volto daqui a pouquinho no seu rádio 93,7. Todos os dias tem Deus.

É muito bom começar o dia falando com Deus na oração que fortalece a nossa fé. Em nome do Pai que me ama, em nome do Filho que sofreu comigo e do Espírito Santo que me ilumina. Obrigado, Senhor, por mais um dia que me concedeis a graça de abrir os olhos e viver. Acompanhai-me com vossa luz, com vosso amor. Dai-me força e resignação para suportar minhas dores e minhas dificuldades. Que eu saiba ser, acima de tudo, bom e compreensivo com as pessoas que vivem comigo. Livrai-me do desânimo, da impaciência e de todo mal, e que eu chegue ao fim deste dia fortalecido na fé, com o coração agradecido e cheio de paz.

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1: Bom demais, minha gente, tá aí, 6:12, tio Oscar. Aí, madão, minha vida, tinha um carreiro lá pro velho Bentivinho, antenado com a gente, seus caras. Esse negócio aí, trabalhar 7 mil e receber só uma vez, hein, seus caras, é mais ou menos a vida do senhor, né?
2: E é mesmo, né?
1: Caxir no bar, seus caras.
2: Gente do céu.
1: Vou falar de trabalho, o senhor quase desmaia, seus caras, rapaz.
2: É. Contigo.
1: A raviola, o palitinho é melhor, né, seus caras? Galinhas, rapaz.
3: Eu vou.
1: Ó, rapaz. Trabalhar um pouquinho, seus caras aí.
3: Não vou.
1: Larga pra lá esse negócio, hein? Cachê no bar.
2: Se morrer.
1: Trabalhar de pedreiro, servente. Alô, Paloma, um abraço pra você, pros pedreiros lá, seus caras.
4: E ao dormir.
2: Gente boa, rapaz.
1: Aqui, Paloma, para. A puxação de saco também, o senhor começa na quinta-feira, hein, rapaz do céu. Organiza aí, velho.
2: Gente do céu.
1: Vou escutar o mineiro. Vá prosseguir com nós aqui, mineiro, velho. Bom dia.
5: Bom dia, Gaitinho. Como é que você acertou, hein? Acabou um pouquinho na rachada mesmo.
1: Tô sabendo.
5: Tô no modão.
1: E falar.
5: No modão, Gaitinho.
1: É.
5: Toca, herói sem medalha aí. Bora. Pra nós hoje. Curtir aqui, sossegado, deitado aqui, só escutando os modão.
1: Chique.
5: Parece aos amigos lá em Taquaritinga aí, o Chapéu Preto. O Fortuninha, Mocezinha.
1: Sumiu, hein?
5: Parece o Marquinhos Coqueiro, o Sandro Santana.
1: Nossa.
5: Os amigos lá de Turbina lá, o Ronei, o Rochinha.
1: Rochinha?
5: O Edivaldo da Fazenda Barra, o Mané,
1: certo.
5: O Jola, o seu Afonso, o Buzo mais a Fia.
1: Certo.
5: E mais é mais amigo que Araraquara.
1: É.
5: Alô, Caboclo, boa programação, que Deus lhe abençoe aí.
1: Chique demais, um abraço, menino.
4: E agora?
1: Velho Cachoeira, já vem pra dar bom dia pra nós. 6:14, minha gente. Vamos levantar, meu povo. Bom dia, Cachoeira.
6: É, gaúcho, aqui é o Velho Cachoeira.
1: Oi!
6: A música é Amor e Saudade. Tô oferecendo pro Trinca, a dona Cida do Posto Tropical, o netinho dela, Miguel, a linha do Cid São Luís.
1: Certo.
6: A Marina, a dona Alzira do Secap.
1: É.
6: Pedrinho da Costa, Sandro Santana, seu Adão, Lorival Pedô. O Zé Rosa de Pirangi, o Bota de Cândido Rodrigues, o nosso presidente do Náutico, o Luiz Gesso,
1: é.
6: E o Tozete. Obrigado.
1: Um abraço, um zumbi forte, vambora. Os artistas do circo chegando, uma hora dessa, mas só os caras organizam para nós aqui na manhã de quinta-feira. Bom dia.
7: Bom dia, Gaú.
1: Oi.
7: Que é o Zé Rosa de Pirangi, Gaú.
1: Chique.
7: O homem mais bonito de Pirangi, Gaú.
1: Sensacional, Gaú, minha gente.
7: Toca aí pra nós aí, ó. Moreno, cabelo cacheado.
1: Cabuca.
7: Manda pro nosso fã.
1: Vambora.
7: O Conga.
1: O Conga.
7: O Bota.
1: Bota.
7: O Devanir. O André de Fernando Preste. O Cabrita.
1: Cabrita? Rapaz.
7: O Joãozão, o Zezinho. O Bota, seus carros mal acabado.
1: Meu Deus.
7: Ok.
1: Oi.
7: Cachoeira. Ô, Gaúcho, hoje é minha folga, hein?
1: Rapaz do céu, meu Deus.
7: Fazer um garrãozinho hoje, né? Tá bom, hein?
1: Nossa.
2: Gente do céu.
7: Tem pinga aí?
2: Tem, é mesmo, né?
7: Tchau, obrigado, Gaúcho.
1: Tem.
7: Olha lá. Ah, Gaúcho, não podemos esquecer das margaridas, né?
1: Eu já ia mandar os seus carros tacar água você já, velho.
4: Meu Deus.
1: Você esquece das margaridas, não ia cancelar teu show, teu espetáculo, velho.
4: Em minha volta, sinfonia de paz.
1: 6:15, minha gente.
4: Majestade, o sabiá.
1: 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Na Santa Cristina, um abração lá pra dona Marli também, ajeitando o cafezão por lá também, um cuico, um abração lá pro copo cheio também, quero ver, copo cheio, um abraço pra você, um abraço pra dona Alzira Pereira também do bairro Secap também, dona Alzira, abraço também, passou lá ontem pra comprar o abacaxizinho, dona Alzira, raja coração, hein, um abraço pra todo o povão de Taquaritinga e região, maestro Oscar aí, lá pro Falcá e família também na Santa Cristina, cuico e família também, um abração, bom dia, 6h19, é o novo, é diferente, é surpreendente, Anderson Multimarcas de 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Seis horas e 20 minutos, viajante. Neizinho Espada, preparando aquele cafezão forte. O Bota lá do Faroeste, vem pra bronzear comigo, Cândido Rodrigues. Um abraço lá pro Lucão também, Cândido Rodrigues.
3: Bom dia, bom dia, bom dia, Gaitiro.
1: Bom dia.
3: Gaitiro, é o Bota Faroeste, Pelarobã.
1: Chega.
3: Gaitiro, manda um abraço aí pra você, pros seus caras.
1: Muito obrigado.
3: Também mandou um abraço pro Velho Cacheiro, né? Um abraço aí também pro Pedrinho da Costa, é. Chapéu Preto, um abraço pra ele também, né? É, mandou um abraço lá pro mais bonito Pirangê, tá de asco, vamos, né? Pra cima, né, Gaitiro? Mandar um abraço aqui pra toda a população de Cândido Rodrigues, meus amigos e meus inimigos. O Gaiteiro não é mais, Deus é maior, Gaiteiro. O Gaiteiro vai dar pista apretando tomate. Tchau, obrigado. Fica com Deus.
1: Um abraço pra você, vambora.
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1: Mandar um abração também, um bom dia lá pro Maurão da Barbonaria. Maurão, um abraço lá pro seu Zé Boteco, também antenado com a gente. O Quinha, toda a galera também, tinha errado ligado em Taquaritinga, lá pro Marçal da Autoelétrica. Alô, Marçal, um abraço lá pro Xixim também. Tá vivo o Xixim, rapaz? Disse, rapaz, sou o couro e a Catinga também, velho. Santa madrugada, um abraço pra toda a galera por lá também, lá no Jardim Buscar do Paulo da Padaria também. Um abraço pra vocês, vambora, quero ver, quero ver. Manda um abração aí, o Matheus Tabatinga, pra toda a galera também que tá na escuta por lá também da programação. Um abraço pra você, parceiro, o pessoal também da usina Santa Fé. Jazina chega no Madão pra você, parceiro, vai 6h22, seu Toninho Gilberto, gosta demais, os Madão tá bem alterado com a gente, o furacão aí, já coração tomando aquele chazinho lá pra resolver as dores nas colunas lá, seus caiu, até não conseguia lembrar de nada, rapaz, meu Deus do céu, que é aquilo, velho?
2: Ia mesmo, né?
1: E o senhor passando medicamento pra ele, seus caiu, receita.
2: Gente do céu.
1: E o Fortuninho dando a receita da canelinha pra ele, eu falei, para desse negócio de plantar a berinjela, rapaz do céu. Agora começou a plantar canelinha, seus caras, canelinha.
2: Ia mesmo, né?
1: Rapaz do céu, olha, eu vou te falar, hein, rapaz. Fala aí, Davi Berejera, seus caras. Abração pra família Fernandes em Taquaritinga. Lá pro Nicão, lá pro Barba da Bela, pro João. Vamos morar, maestro, 6h23. Mandão é do Zoom, mas o milionário. O Marquinho lá no Mato Grosso, andando com a gente também, o povão de Taquaritinga e região. Vamos de Mandão, amigos. Quero ver.
8: É muita paixão, amigo!
1: Cima da pinta, Gaiteiro, vai, vambora! Quero ver este madão pra vocês!

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1: Galo índio canta minha gente. Olha, bezerrada, fecha a porteira lá, ô. Ô, benzão, meu Deus do céu. Olha, ô, coisa, vai derrubar o radião lá, meu senhor amado. Que é isso, ô, seus caras?
2: Gente do céu.
1: Marcar um fuleiro não acordou ainda não, velho. Meu Deus do céu, hein? A noitada de quarta pra quinta deve ter sido boa, hein, seus caras? Que é?
2: Ia mesmo, né?
1: 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Vai na tela, amanhã só os caras. Pega na direita aqui, seus caras. Na direita, organiza, rapaz.
2: Ia mesmo,
1: não
2: né?
1: Aprendeu ainda, velho. É aqui do lado de cá, seus caras. O Trinca antenado com a gente, lá na minha querida Morada do Sol. Um abração também lá na América Brasileira, seus caras. Lá o Cardão do Guincho, Dona Leonice. Abraço pro menino. Tá na ranchada, menino. Já fez o café aí, menino? Já fez o Pelezinho aí, parceiro, velho. Um abraço pra você aí. Lá pro Zé do Bolo da Borracharia também. Um abraço lá pro Zé do Bolo também, lá na saída da Quaritinga. Ao lado do Tony da Embretá, quebreagem. Alô, Tony, abraço pra você, Zé do Bolo, Mike, toda a galera por lá, já tô no pega por lá, seus caras. A porca do parafuso nunca deu cria, Zé do Bolo. Vambora, vou organizar aqui. Pega na direita, tio Oscar, aqui.
2: Ih, é mesmo,
1: aí, o senhor decorou agora. Isso aí, não vai esquecer não, seus caras. Vambora. Vou trazer um recado pra você aqui. 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

0: Haja coração do lado de cá. Vambora, bom dia, dona Lizete, bom dia.
1: Bom dia, Gaúcho, tudo de bom pra vocês.
0: Tudo bem.
1: Gaúcho, eu queria oferecer pra um amigo meu lá de Cândido Rodrigo, Roberto, tá fazendo aniversário,
0: parabéns pra ele.
1: Deus abençoe ele, também Deus abençoe todos vocês aí do rádio, tá bom?
0: Certo.
1: Bom dia, fica bom com dia. Deus.
0: Um abraço, muito obrigado, maestro.
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0: Pega essa aqui mesmo na tua, seus caras, vambora, quero ver. Do lado de cá, vambora. Ah, já coração, vai prosseando comigo nessa manhã gostosa, 6h35. Madando Radião, deixa com nós, parceiro, 93,7. Acorda, Taquaritinga e região. Alô, você.
3: É, bom dia, Gaúcho. Bom dia. É o Laird Santadelli. Gostaria de ouvir a música hoje, Escolta de Vagalumes.
0: Certo.
3: Vou oferecer pro meu irmão Luiz, pro meu irmão Toninho, pra minha irmã Vanilza, meu amigo Dorival. Especialmente pra minha amiga Lena, que tá aniversariando hoje, né? Dando os parabéns pra ela.
0: Certo.
3: Muita saúde pra ela. Vai pra Maria Domingo, pro seu João. É, para todos meus amigos pedreiros, para todos os caminhoneiros, para vocês aí da rádio, todo dia tem Deus Gaúcho, tem um bom dia, um bom programa, Deus abençoe, meu amigo.
0: Um abraço, bom dia, minha gente, haja coração. 6h36. Manhã gostosa de quinta-feira, a sua alvorada sertaneja é desse tipão, nesse modelão. Eu falo a dona Vilma do sítio Santa Mônica, um abração lá pro o Daniel Berradiro, tá tirando leite, Daniel, um abraço, bom dia.
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0: Ao café, ao pão, minha gente, vamos levantar a barquinha, um abraço pra você também lá no estadão do Mato Grosso, mora.
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0: 6h36, ei, amigo, se um dia encontrar minha paixão, diga que eu ainda estou sozinho, morando no mesmo endereço do nosso último ninho. Por favor, diga pra ela que depois que ela se mudou, que eu casei com a saudade que restou do nosso amor. Toca, Gaitê! Amor e saudade.

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1: Bom demais, pra gente, 6h43. Um abraço, Claudio do Buzão, anda bem, bora trabalhar, parceiro. Vamos acelerar, joelho dobrado, para-brisa, destino, vai, gaiteiro. 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Grande abraço a toda a equipe por lá da Prolar Móveis. 6h45, maestro. Um abraço lá pro Gagini também, entrado com a gente aí, entrado com a gente, Soscar e toda a galera na curva da igrejinha. Um abraço a todos vocês, um abraço aqui.

0: 6h45, a gente não tem ela aqui, viu, Gaiteiro, velho? Tá bom, um abraço pra você, do lado de cá. Bom dia!
1: Bom dia, tá na Canal 1, tudo bem com a vida?
0: Tudo a ver, nós e vocês. De volta às 7 da noite no seu rádio de Bem com a Vida. Ficando por aqui, amanhã são os baluartes, os patrocinadores dessa programação. Nosso muito obrigado.
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0: Não se esqueça, todos os dias tem Deus na nossa jornada, na nossa caminhada. Tem...

Um excelente dia, lindo, maravilhoso, nesta manhã de quinta-feira para você. Finalzão de semana já chegando aí, você de bem com a vida aqui na Máquina Sonora Canal FM. Eu volto às 7 da noite, muito obrigado Taquaritinga, muito obrigado região, abraço para você. Para-brisa é o nosso destino, joelho dobrado, parceiro, vai contagir no 3000, pode acelerar, sai do automático, vambora, vamos pro pega, haja coração, até às 7 da noite. E não se esqueça, aquele que te guarda não dorme, parceiro, abraço, todos os dias tem Deus. O chacoalhadão da charrete, nós pega a mala e vamos vazar na braquiagem.

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1: Agora 6:50, hora de informação.
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1: Muito bom dia, Taquaritinga. Bom dia, grande região. Bom dia para você em mais de 180 cidades onde chega o som forte da Canal. Manhã de quinta-feira, 10 de setembro, hoje dia mundial de prevenção ao suicídio. Hora de você conferir os destaques dessa edição. Vamos até as ruas de Taquaritinga. Repórter José Lucente, bom dia.
3: Muito bom dia e bom dia a todos que estão acompanhando o jornalismo aqui na Casa da Canal. Morte de jovem em Taquaritinga abala moradores. Homem é preso em flagrante furtando residência na Avenida Washington Luiz. Suspeito de desviar mais de 3 milhões de reais é preso em Pirangi. Caminhão carregado com drogas é abordado na rodovia Washington Luiz. Homem acusado de estupro de vulnerável vai para cadeia em Matão. Prefeitura convoca servidores para prova de vida. E a Secretaria da Fazenda anuncia audiência pública nesta quinta-feira. Esses são os destaques. O noticiário completo eu trago em seguida. Bom dia, Edson.
1: Bom dia, Zé. 6:52. Alessandra, bom dia.
4: Bom dia, Edson. Bom dia a todos os ouvintes do Canal é Notícia. Na manhã desta quinta-feira, a apreensão de drogas na rodovia Washington Luiz apresenta-se na Delegacia da Polícia Federal na cidade de Araraquara. E o Detran abriu as inscrições para o concurso com 145 vagas e salários de até R$6 mil.
1: Esses são os destaques, o complemento e com a sua participação no Canal 1 é Notícia, que está só começando.
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1: Agora 6:53, de acordo com o Instituto Climatempo, a quinta-feira será de sol, algumas nuvens e vai chover rápido durante o dia, durante a noite. Já tivemos chuvas durante a madrugada desta quinta-feira. O sol que surgiu agora há pouquinho, 6:16, vai se pôr às 18:06.
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1: Agora 6:53, Lucente, a primeira informação, pois não?
3: Edson, já percorrendo aí as avenidas e ruas de Taquaritinga em busca de informação. A gente, daqui a pouquinho, né, depois do horário da mentira, vamos trazer todos os detalhes, inclusive de um homem que foi preso ontem por furto na Avenida Washington Luiz, aqui em Taquaritinga. Ele foi flagrado pelos policiais e a gente vai contar toda a história desse furto a partir daí das 7:25 da manhã aqui na Casa da Canal. Grande abraço, ó, tempo tá fechado por aqui, deveremos ter chuva a qualquer momento.
1: 54, Alessandra, central de redação, pois não?
4: Três pessoas acabaram presas por tráfico de drogas na madrugada de quarta-feira pela rodovia Washington Luiz, a SP-310. Os suspeitos estavam em um posto de combustíveis transferindo os entorpecentes de um caminhão frigorífico para outro veículo. Equipes do Tático Ostensivo Rodoviário, em ação conjunta com a Delegacia de Investigações sobre Entorpecentes de Araraquara, eles realizaram abordagem de veículos após receberem uma denúncia sobre o transporte das drogas em um caminhão frigorífico com container. Durante a fiscalização, os policiais constataram que esse caminhão realizava o transbordo da carga para um automóvel comercial usado para o transporte urbano de entregas, enquanto um SUV permanecia nas proximidades. No interior do container, as equipes encontraram diversos fardos com drogas. Conforme apurado, foram contabilizados quase 430 quilos de entorpecentes. A ocorrência foi apresentada em Araraquara e os envolvidos permaneceram à disposição da justiça.
1: Agora são 6h55. O caso das crianças desaparecidas no Maranhão ganha apoio da Interpol. Recentemente, uma operação dos Estados Unidos localizou mais de 100 crianças, né, nos Estados Unidos, em diversos países, né, que foram sequestradas essas crianças. E uma delas parece ser uma criança do Maranhão. Carolina Prazeres tem mais informações.
8: O caso dos irmãos Agatha Isabelle, de 6 anos, e Alan Michael, de 4 anos, desaparecidos há 8 meses na cidade de Bacabal, no Maranhão, ganha agora o apoio da Organização Internacional de Polícia Criminal, a Interpol. A mãe dos irmãos, junto com a advogada, se reuniu nesta quarta com representantes do Núcleo de Cooperação Internacional da Polícia Federal em São Luís. O encontro foi para explicar de que maneira a Interpol pode colaborar nas investigações e ampliar as chances de localização das crianças, como confirmou em coletiva de imprensa a advogada Nathalie Moraes.
9: É, a Interpol, para tomar os procedimentos, ela precisa que nós, tanto eu quanto a Clarice, preenchêssemos alguns formulários, dessemos algumas autorizações e, principalmente, fazer a retirada do material genético dela para poder fazer o cruzamento com o material genético da criança que está lá nos Estados Unidos. Feito esse confronto de informações, ter a resposta se é ou se não é o Alan Michael, que é a nossa esperança que seja.
8: Em agosto, uma mega operação de combate à exploração, ao abuso e ao tráfico infantil localizou 163 crianças desaparecidas com idades entre 2 meses e 17 anos nos Estados Unidos e em outros países. Entre as crianças achadas, um menino chamou bastante atenção devido às semelhanças com Alan Michael. A mãe das crianças, Clarice Cardoso, disse que nunca perdeu as esperanças. Emocionada, ela agradeceu por toda a divulgação feita em relação ao desaparecimento dos filhos.
10: É, não dá para ter muita certeza, mas cada característica da criança é igual a do Michael. E por isso precisa fazer o exame genético, né, para fazer a identificação. Eu sempre falei nas minhas entrevistas que coração de mãe não engana, né? E o meu sempre fala que meus filhos estão vivos. E eu tenho essa fé. Meus filhos vão ser encontrados. E grata a cada um de vocês que me ajudaram a levar o mais longe possível o caso dos meus filhos. E é só esperar. E eu tenho meus filhos de volta comigo.
8: A advogada também informou que os filhos de Clarice não tinham documento de identidade. Então não havia na base de dados digitais nenhuma informação relativa às crianças. A expectativa agora é que, com os materiais genéticos colhidos, o cruzamento dos perfis da Clarice e do menino encontrado seja positivo. E pelo menos o Alan Michael possa retornar para casa.
1: Tomara, né? São 6h58, o Zé Lucente tem mais informações da cidade, pois não?
11: Ô Edson, deixa eu trazer uma informação aqui da delegacia de polícia, um abraço, meu querido. É o seguinte, hein? Uma idosa de 67 anos de idade, registrou o boletim de ocorrência, ela mora aqui, na Vila de Santos, dizendo o seguinte, que alguém, né, quebrou a janela do quarto dela, né, quebrou o vidro, quebrou a janela e entrou na casa. Não tinha ninguém naquele momento. Desse local, Edson, de acordo com o boletim de ocorrência, foi levado aí alguns objetos e o mais importante, né? Dinheiro da sua aposentadoria. Ficou sem nada, Edson. Essa pessoa registrou o boletim de ocorrência aqui, tem 67 anos de idade e agora está pedindo providências. É claro que a polícia vai fazer investigações para tentar localizar esse larápio que acabou quebrando a janela, quebrando o vidro dessa...
1: 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Estamos de volta.
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0: E estamos de volta aqui na Casa da Canal, na primeira edição do Canal 1 é Notícia, nesta quinta-feira, 10 de setembro, Dia Mundial de Prevenção ao Suicídio. Hoje tem sorteio da Mega Sena, 76 milhões acumulados. Tá bom para você? Ontem a Loto Fácil teve 7 apostas premiadas. Ontem não tivemos aposta da Loto Fácil, né? Loto Fácil é no próximo dia 15 de setembro, quando teremos a Loto Fácil da Independência, 300 milhões acumulados. A Quina acumulou na noite de ontem. Você fez a sua fezinha? 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Anunciando que a dupla Sena acumulou, ninguém acertou a faixa principal do sorteio realizado ontem. 6, 10, 18, 23, 28 e 33. No segundo sorteio, 2, 4, 7, 19, 25 e 49. Dupla Sena acumulada, 3.700.000 reais. A Quina acumulou, ninguém acertou ontem a faixa principal, 1, 32, 57, 78 e 80. Prêmio tá acumulado para hoje em 21.500.000 reais. Ontem, 82 apostadores fizeram a quadra, 8.200 cada um. Lembrando mais uma vez, hein? Hoje tem Mega Sena acumulada, 76 milhões de reais. 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
1: E a Avenida Vicente José Paris, a gente percebe aí um ônibus escolar, né? Ele está parado em frente à UPA 24 horas e por volta de 6:30 da manhã que eu passava por aqui, esse ônibus já estava estacionado, né? Com certeza alguma avaria aconteceu e ele deixou de transportar alunos aqui em Taquaritinga, viu? O movimento aqui na avenida segue normal, mas o ônibus está parado, inclusive num lugar irregular, né? Aqui em frente à UPA 24 horas, a gente espera que rapidamente esse problema seja resolvido e os alunos não ficarem aí sem o transporte escolar. É você, Edson.
0: Olha, quando acontece esse tipo de problema com ônibus escolares, a denúncia dos pais dos alunos é que não há um ônibus reserva, né? E nesse caso, os alunos ficam sem o devido transporte. Espero que esse problema seja ou já tenha sido regularizado. Alessandra, central de redação, aqui pro Neto Tapeceiro, a Cecília Ferreira, a Rita Alves, Solange da Silva, Valdir Santana e o André Neto, tá todo mundo ligado na Canal.
2: Informação do jornal Matão Urgente é que uma mulher de 48 anos, moradora aqui de Taquaritinga, ela ficou ferida em um acidente na madrugada desta quinta-feira na rodovia do Trabalhador. A motorista conduzia um Fiat Palio e retornava aqui para a cidade depois de visitar a irmã em Matão, quando, por circunstâncias que serão investigadas, ela perdeu o controle da direção. O veículo saiu da pista, atingiu um barranco e capotou. A vítima sofreu ferimentos pelo corpo, mas não havia suspeita inicial de fraturas. Ela recebeu atendimento do Serviço de Atendimento Móvel de Urgência e foi encaminhada ao Hospital Carlos Fernando Malzone para avaliação e realização dos exames. A Polícia Militar registrou a ocorrência e encaminhou as informações para a Polícia Civil. E apesar do acidente, não foi necessária a interdição da rodovia durante esse atendimento.
0: toda a recuperação aí para nossa taquaritinguense que sofreu esse acidente aí na cidade de Matão. 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Olha, a dona Fátima Cristina Pacidônio de Moraes esqueceu essa bolsa aqui, ali no posto Eldorado. Coqueiral. Não, Coqueiral, ali no Coqueiral foi? Em frente ao Coqueiral, né? Em frente ao Coqueiral. E aí o anjo da guarda passou por lá, achou a bolsa e trouxe uma bolsa com documentos, até uma certa importância em dinheiro, tá aqui, viu? É da dona Fátima Cristina Pacidônio de Moraes. A bolsa foi localizada em frente ao Coqueiral, tá? Então é só passar por aqui em horário comercial para levar. 7:34, maestro.

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3: Agora são 7:36. Um abraço pro meu amigo Tuquinha Vidrobox. Tá preparando aí com muito carinho, né? Já tá quase tudo prontinho já pro jantar do Clube dos 30, que vai ser no próximo dia 19, lá no Premier Hall, aqui em Taquaritinga. Mas nesse final de semana o Tuquinha vai estar lá no Clube Náutico Taquaritinga para prestigiar aí o trio Zenit, né? O Edson Cândido falou aqui, é bom. Trio Zenit é bom, pode ir lá comprovar que você vai verificar que isso é verdade, né? Trio Zenit vai estar neste sábado no Clube Náutico Taquaritinga. Domingo tem Humberto e Rogério, melhor do sertanejo para você a partir do meio-dia. Dia 18 tem comida de boteco, comida mineira com roda de samba, Júnior Barros e Eloy Brito animando a comida de boteco no Náutico no dia 18. Convites à venda R$60, associados, visitantes R$130 para comer à vontade. Lembrando que crianças até 7 anos não pagam. Os convites pelo aplicativo, escritório ou portaria do Clube Náutico Taquaritinga. Dia 18 e vem aí o baile da primavera, dia 26 de setembro no Náutico, com animação da banda Doce Veneno. Falando em Náutico, olha, tive lá no dia, no feriado de 7 de setembro com a família e fiquei impressionado lá com o Luiz 25, viu? Música ao vivo, não, de que é de Borborema, acho que é Borborema, o Luiz 25, né? Voz e violão, chegou a meio-dia, ficou cantando a tarde inteira. 6 da tarde, o pessoal não queria que o Luiz 25 ia embora, não, teve que ficar cantando lá. Muito bom, viu? O Luiz Gessolo, coloca o Luiz 25 aí numa noite aí, pessoal ouvir e dançar. Muito bom, muito bom. 7:38, 7:38 aqui na Casa da Canal. Zé Lucente, a informação pra gente, põe na tela.
4: A Prefeitura Municipal de Taquaritinga convoca todos os servidores públicos da ativa a comparecerem na sede do Paço Municipal de segunda a sexta-feira, das 8 às 13 horas, entre os dias 10 de setembro e 9 de outubro, para a realização da prova de vida.
5: É um recado para vocês isso aqui, tá? Nós estamos fazendo um recadastramento dos funcionários da prefeitura, os ativos, aqueles que trabalham regularmente em cada departamento, tá? Então, de segunda a sexta-feira, a partir do dia 10 de setembro, vocês terão uma semana para se apresentarem através da convocação do seu chefe, do seu diretor, ou justificarem a ausência, mas terão que se apresentar no RH a fim de que a gente consiga realizar um novo cadastro dos servidores municipais por conta de desvio de função, por conta de uma série de atitudes referentes ao RH que nós precisamos solucionar. Só peço a vocês que não faltem, né? Nos ajudem a fazer esse cadastro. Caso contrário, a não presença e a não justificativa implicará no atraso do seu recebimento de salário.
4: A medida tem como objetivo atualizar e conferir os dados cadastrais dos servidores juntos ao Departamento de Recursos Humanos, contribuindo para a manutenção de informações precisas nos registros da administração municipal. A convocação tem caráter obrigatório. É você, Edson.
3: Eu entendi que o prefeito quer achar alguns servidores aí, onde é que estão, né? Onde é que estão, porque tá na folha de salário, mas cadê esses funcionários aí? Pelo menos é isso que eu entendi, né? Mas os aposentados também estão esperando uma prova de vida do salário. Onde é que está o salário dos aposentados e pensionistas? Precisa de uma prova de vida, né? Precisa aparecer, apareça aí, né? Os salários dos aposentados e pensionistas, uma prova de vida. Cadê você, salários? Aposentados estão gritando aqui. Cadê você? Hã? Alessandra, central de redação 7:40, aqui para Marli Santos. Alô, Donizete Moraes. O Romário Silva, a Elaine Azevedo, Maria Martins, Dalete Frias, Leia Dutra, Rodinei Bonifácio, a Terezinha Panosso e a Salete Fernandes. Está todo mundo ligado na Casa da Canal.
6: O Lar São Vicente de Paulo, o asilo aqui de Taquaritinga, está pedindo por doações de bolacha maisena, bolacha água e sal e também molho de tomate. É o que o asilo...

0: E ele, o Zé Lucente, tem mais informação pra gente.
1: O tio do jovem Yuri Luiz Paduan, 21 anos de idade, que morreu em uma represa aqui em Taquaritinga, senhor Adalto Paduan, lamentou a morte do sobrinho e disse que as condições do local dificultaram aí a sua saída.
2: Uma área dessa, embora que esteja alambrado tudo, mas por algum lugar ele entrou, né? Teria que ter áreas de escape ali, várias cordas em volta ali, ou, né, escadas em volta, para qualquer outro funcionário da empresa que caísse ali pudesse escapar. Mesmo uma pessoa que sabe, sabendo nadar, não sai dali.
1: Ainda segundo a Polícia Militar, a suspeita é de que Yuri escorregou ao entrar no reservatório para tentar salvar o animal. Equipes do Corpo de Bombeiros foram acionadas ainda na tarde de terça-feira. O corpo de Yuri só foi encontrado por volta das 10 horas da manhã da última quarta-feira. O tenente do Corpo de Bombeiros, Denis Vitorino, que participou da operação, diz que a contaminação da água inviabilizou as buscas por mergulho e lamentou o fato do jovem ter morrido.
3: Infelizmente é uma fatalidade, um momento de dor para a família. Estiveram acompanhando as operações. E o Corpo de Bombeiros fez o nosso melhor com o equipamento que a gente tem disponível, com técnicas, com efetivo disponível de serviço. Se mobilizamos aqui para tentar de alguma forma dar um acalento para a família. Mais ou menos umas 10 horas a gente conseguiu localizar o corpo, né, e colocar até a margem. A gente, com o apoio da própria empresa que contratou um serviço aí para fazer a sucção da água. Gostaria também de aproveitar e agradecer o apoio do SAET, que forneceu bombas também para estar esvaziando o tanque. E a gente estava trabalhando nessas frentes, né? Tanto na parte da água lá, tentando localizar o corpo, tentando esvaziar o tanque. E já estávamos nos preparando também para colocar a embarcação na água para atuar em outra frente.
4: É bom, a informação que chegava é de que o jovem teria entrado ontem à tarde nesse local, né? Atrás de um animal. E depois ele desapareceu. O senhor chegou a ver algumas imagens, mas são imagens que não mostravam realmente com muita nitidez o que teria acontecido.
3: As imagens que a gente tive, as equipes tiveram acesso, né, que eu tive acesso, realmente não é nítido, né? Dá para ver apenas o jovem se aproximando do tanque, mas não dá para ter uma conclusão, pelo menos de momento, o que teria motivado a entrada dele no tanque. Infelizmente é uma parte da nossa profissão, é uma ocorrência triste, pela fatalidade, né, por ser um jovem, pela forma como que aconteceu. Infelizmente a gente precisa atuar nessa, e aí cabe a nós, né, o Corpo de Bombeiros, fazer o nosso melhor e de alguma forma amenizar o sofrimento da família.
1: Yuri Luiz Paduan, 21 anos de idade, está sendo velado no velório da Cristo Rei. Ele deixa os pais André Luiz Paduan e Isabel Ferreira Santo Paduan, demais familiares e amigos. Ainda não foi informado o horário do seu sepultamento. É você, Edson.
0: Então, é a nota triste de ontem, né? Toda a cidade me entristecida e as pessoas perguntando. E ontem eu estava lá no Antônio Storti, né? E as pessoas perguntaram, mas como que o menino caiu? Ele pulou no rio? Não, eu acho, a minha opinião é a mesma dos bombeiros, né? E eu disse aqui ontem, né? Imagina um tanque. Um tanque é um tanque para dejetos, né? Para recolher os dejetos da indústria. Né? E esse tanque tem água que é para fazer justamente a decantação, separar a água dos dejetos, né? E depois isso é levado, acho que para o esgoto sanitário, né? Para o aterro sanitário, o esgoto sanitário aqui de Taquaritinga. Deve ser assim, não é que funciona, né? Agora, o menino pulou na água? Não, com certeza não pulou na água. Ele viu o animal, ele viu um cachorro que caiu. E nesses tanques, né, sempre tem esse detalhe, tem diversos locais onde caem, às vezes cachorros, às vezes caem outros animais e caem num retorno, não conseguem sair, nem o cachorro que tem, né, habilidade para nadar, e ele não consegue porque esses tanques são revestidos com uma lona plástica, ele é totalmente revestido com uma lona plástica, justamente para que esses dejetos, né, essa água contaminada, esses dejetos, não entrem, não vazem para o lençol freático, né? Não contamine o solo. Tem imagem, inclusive, aí que você vai conferir o que a gente está falando. Olha lá, você vê, né? É um tanque grande, de 8 metros.

0: metros, é mais, né? Seis metros por oito, eu acho que é mais, hein? Seis metros de profundidade e a extensão, um tanque grande, né? E, como se fosse um lugar para pescar, né? Mas ele é todo revestido com essa manta plástica, né? Uma lona plástica, que a lona plástica já na água ela fica escorregadia. Você imagina com os dejetos que tem ali, né? Isso vira um sabão, mais liso do que um sabão. Então se você cai lá dentro, você não retorna. Alguém precisa te puxar, né? O que deveria ter feito com o cachorro, né? Um pau, alguma coisa, para puxar o cachorro. Mas eu acho que ele quis se aproximar muito do cachorro e ele escorregou e caiu. E aí não tem como voltar. Não tem como. Se ninguém percebe, não vai lá para ajudar, você não sai, não consegue sair, porque é muito escorregadio, né? Agora, por que não tem proteção? Tem alambrado lá, você vê, tem proteção, é uma área protegida, né? Me parece, né? E o menino, apaixonado por animais, ama animais, viu lá um animal sofrendo, foi lá para, pulou o alambrado para, acho que foi isso que aconteceu, né? A gente lamenta aí profundamente, mais uma vez, sentimentos aí, a família não é mole não. Filho único, 21 anos, meu Deus do céu, né? Meu Deus do céu. 7h48, você já pode ligar aqui na Casa da Canal para concorrer ao Marmitex da Rotisserie Ipiranga e aproveitar o só para hoje imbatível Ipiranga. 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
0: 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Alessandra, vamos falar de saúde e qualidade de vida. 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
4: A administração do cemitério municipal está informando que, devido à celebração ao Dia de Finados, no dia 2 de novembro, está aberta a solicitação para construção até o dia 30 de setembro. Para a realização de pinturas e construções, o prazo vai até o dia 23 de outubro, voltando normalmente após o feriado de 3 de novembro. No dia 1 de novembro, o dia que vai anteceder ao Dia de Finados, também estará liberado a realização de limpezas nas sepulturas e também nos jazigos. Mas para a construção, somente a solicitação liberada até o dia 30 de setembro, prazo até o final deste mês.
0: Bom, construção ou reforma, entendo, nos túmulos já existentes, né? Porque não tem mais lugar para construir lá no cemitério, né? Porque aquele projeto de ampliação, né, iniciado pelo ex-prefeito Vanderlei, parou, né? Você viu que os muros seriam recuados, né? Ou os muros ficariam, acabaria aquela calçada, para abrir espaço e para novas sepulturas. E também aquele espaço lá no centro, onde foi aberto, também está tudo parado, né? Tudo parado, abandonaram aí o projeto do ex-prefeito Vanderlei, por isso não tem lugar para construir novas construções. Entendo que essas construções ou reformas seja em túmulos já locais já existentes ali no cemitério de Taquaritinga. Lourdes de Olino, Marisa Batti, um abraço. Alô, Cris Pontes, alô, Vicky Daro Santos, um abraço. A Luiz Helena, né? Quem mais aqui? A Luzia Santos, tá todo mundo ligado. Dulcineia Belarmino, um abraço para vocês, viu? Alô, Fátima Sandrin, alô, Benedita Galope, a Carmen Gagliotti, o Ricardo Pereira, alô, Ricardinho, Maria Cardoso, Fanelli, Zezé Liseu, Ronaldo, Roberto, tá todo mundo ligado aqui na Casa da Canal. Uma informação, Zé Lucente, pois não?
5: O segundo sargento Pedro Assoli com o soldado Tales estavam em patrulhamento quando foram acionados via 190 com informação de que moradores da Avenida Washington Luiz haviam visualizado um indivíduo pulando o muro de uma residência. Ao chegarem ao local, os policiais localizaram esse homem no quintal. Durante a busca pessoal, foi encontrado um alicate em sua cintura que provavelmente foi utilizado na prática do delito. Em busca no imóvel, foi constatado que esse homem já havia separado e deixado próximo ao muro uma enceradeira, um rádio e um engradado de cervejas. Questionado, ele preferiu permanecer em silêncio. Diante dos fatos, foi dado voz de prisão ao indivíduo pela prática do crime de furto qualificado. Conduzido à UPA para exame de corpo de delito e depois levado para a delegacia civil, onde foi lavrado o auto de prisão em flagrante. Vale ressaltar que ele já havia sido preso em outra data também pelo crime de furto e que moradores relataram que vinham ocorrendo furtos frequentes naquela região. Após ser ouvido, o acusado permaneceu aí à disposição da justiça. É você, Edson.
0: Agora são 7:56, estou aqui juntinho com o Moreira, um abraço Moreira, tá aqui na casa da Canal. Quem passou por aqui também mandando recadinho é o Zé Maria. Tá mandando um recadinho aqui, deixa eu ouvir, espero que seja para o programa.
6: Bom dia, Edson Cândido, aqui é o velhinho daqui do Santo Antônio, o Matioli. Edson, ontem eu recebi uma ligação, uma moça se dizendo que era da Secretaria da Saúde daí da Prefeitura nossa aqui da Quaritinga, e pedindo, e falando que era uma prevenção contra câncer de próstata, e coisa e outra, e papapá. Ô Edson, confirma isso daí ou não, ou é mais um golpe de malandragem que está existindo por aí? Porque a gente hoje está difícil de confiar, né, nas coisas, né?
0: Maria Matioli, nós não temos informação desse serviço, mano, da Secretaria da Saúde tá ligando para você para oferecer. Não, eu. Olha, Zé Maria, faça como eu. Telefone que você não conhece, não atenda. Mas nem uma atenda. Né? Não atenda, porque hoje a bandidagem, né? Elas têm recursos para captar. Você só falou alô. Vai captar a tonalidade da sua voz para a inteligência artificial colocar a sua voz em falas que você não proferiu. Até isso, né? Até isso. Telefone que você não conhece, não atenda. Não atenda, né? E não atendo, me perdoe, às vezes tem até alguma coisa importante, mas se eu não conheço o telefone, não atendo. Não atendo, simplesmente. 7:58. Ministro Mendonça, vamos orar pelo ministro Mendonça, hein? Tá passando um cortado. É o único justo ali daquele Supremo, né? Ele homologou a delação de Mineiro, o homem da mala, no caso lá do Dark Horse, do filme lá dos Bolsonaro. Alan Barbosa, conta pra gente.
7: O ministro André Mendonça, do Supremo Tribunal Federal, homologou nesta quarta-feira o acordo de delação premiada do empresário Antônio Carlos Freixo Júnior. Mineiro, como é conhecido, era o responsável pelos repasses de dinheiro para o financiamento do filme Dark Horse, a mando de Daniel Vorkar. Proprietário da Entre Investimentos, Freixo Júnior relatou à Procuradoria-Geral da República que era o responsável por gerar dinheiro a pedido de Vorkar e entregar em malas como pagamento de propinas. Na proposta de acordo de colaboração premiada, Mineiro afirmou que fez 7 dos 10 repasses descritos como subscrições de cotas previstos para custear o filme em homenagem ao ex-presidente Jair Bolsonaro. Foram US$12.300.000 entregues ao fundo Heaven Gate, nos Estados Unidos, entre janeiro e setembro do ano passado. As cotas são formas de captação para aumentar o patrimônio de uma empresa. O repasse dos recursos, determinado por Daniel Vorkar, foi feito, segundo o delator, atendendo o pedido do senador Flávio Bolsonaro, candidato à presidência da República pelo PL. O acordo de delação de Freixo Júnior, o mineiro, é o segundo nesta quarta-feira homologado no âmbito das investigações do Banco Master. O primeiro é do dono da gestora REAG, João Carlos Mansur.
0: Esse bandidão, esse Vorkar, né? ele comprou o sistema, porque ele comprou gente de todo lado. Da direita, da esquerda, do centro, mais apartado. Ele comprou todo mundo, né? E inclusive o crime organizado. Aliás, como alguém já disse, o crime no Brasil é tão organizado que o seu departamento jurídico hoje é o Supremo Tribunal Federal, né? É o crime organizado presente aí em todos os cantos. É impressionante. Tá aqui o Fabiano Moretti. Moratti, Fabiano Moratti. Ah, o Lemão, da Catieró. Fabiano, pois não, Lemão.
8: Bom dia, Edson, tá bom? Edson, o Lemão da Catieró. Edson, ontem eu fui fazer um pix para meu genro de R$3.000, digitei um número errado, caiu para uma moça. Liguei para ela, disse que não vai devolver o dinheiro, que não caiu na conta dela, tenho comprovante, tenho tudo. Falei para ela que ia fazer um boletim de ocorrência, ela falou que eu posso fazer o boletim de ocorrência. Ontem eu fiz e hoje vou lá confirmar de novo e vou levar no fórum. Você acha que vira alguma coisa, é tempo perdido. É brincadeira, rapaz, tem comprovante, tem prova, tem tudo, mas a pessoa está agindo de má fé. mas não coloca no ar não, só para você comentar aí a respeito de Pix, é pra pessoa ficar meio esperta, tá bom, Edson? Não é pra você nem falar nome, tá bom? Abraço aí, bom dia.
0: Então, Fabiano, eu não tenho como ouvir aqui, né, o que vocês me mandam para mim, né, com antecedência. Mandou, eu tô colocando no ar, né, eu tô colocando no ar, tá? Mas se trata de apropriação indébita, né, não é seu, né, não é. Se de repente você recebe um Pix de forma indevida e a pessoa liga, né, porque às vezes recebeu e você não sabe nem quem mandou, não é verdade? De onde veio, às vezes pode acontecer isso aí, né? Mas aí a pessoa fala, olha, mandei de forma, me equivoquei aqui, um número errado, né? Você poderia me devolver aí, né? Depois aí da conta, mas tem um detalhe também, viu? Quando você recebe essa história aí também, tem golpe em cima de golpe, viu? Porque às vezes a pessoa fala que mandou, depois tem aquela contestação, né? Você manda o Pix, depois retorna, né? Você, como é que chama isso aí? Tem uma forma de você estornar, né? Manda, depois faz o estorno, tem um período aí, né? Aí depois de compensado, ficou na sua conta mesmo, você percebeu que houve um equívoco, né? Pô, devolva, né? Devolva, né? No caso é apropriação indébita, né? Agora, se vai virar alguma coisa, a gente espera pela justiça, né, Alemão? A gente espera pela justiça, que a justiça seja feita aí, não é? O Gustavo Queiroz da Silva está aniversariando hoje, parabéns e um beijo aí da vovó Matilde Matias e de toda a família. Alô, Gustavo, parabéns no seu dia. 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
0: Agora 8 da manhã, mais 6 minutinhos. 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
5: Edson, eu tenho uma nota de falecimento. Faleceu aos 21 anos de idade, Yuri Luiz Paduan. Ele deixa os pais André Luiz Paduan e Isabel Ferreira Santo Paduan. Deixa ainda demais familiares e amigos. O seu corpo está sendo velado no velório da Cristo Rei e o seu sepultamento será no cemitério de Taquaritinga, em horário a ser anunciado pelos familiares. Eu trouxe, Edson, o falecimento aos 21 anos de idade de Yuri Luiz Paduan. É você, Edson.
0: A família, mais uma vez, nossos sentimentos. 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
0: São 8:08, abraçando aqui com muito carinho, né? O Gilberto, né? Lá da Construtec, tá ligadinho. Alô, Rosa, Rosa Orgeli também mandando o seu recadinho, um abraço para você, viu? São 8:08, o repórter da cidade, José Lucente, tá chegando com mais informações aqui para a equipe Constrói, lá do Renato, a Constrói, que é especialista em materiais elétricos de baixa e alta tensão e materiais hidráulicos. 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
5: A Polícia Civil prendeu na última quarta-feira um contador, 50 anos de idade. Ele é suspeito de desviar aproximadamente 3 milhões de reais de uma empresa privada localizada na cidade de Pirangi. A operação contou com o apoio de agentes da Delegacia de Polícia de Vista Alegre do Alto e da Delegacia de Investigações Gerais de Bebedouro. Foram cumpridos 3 mandados de busca e apreensão e o mandado de prisão preventiva autorizados pela Justiça. Durante as diligências, os policiais apreenderam R$37.650 em dinheiro, moedas estrangeiras, R$36.200 em cheques, 2 pequenas barras que aparentavam ser de ouro, joias e um relógio Rolex avaliado em mais de R$50.000. Também foram apreendidos 3 veículos, celulares, equipamentos de informática e documentos relacionados a imóveis. A Justiça determinou ainda o bloqueio das contas bancárias, veículos e 8 imóveis ligados ao investigado. Segundo a Polícia Civil, os imóveis foram avaliados preliminarmente em cerca de R$1.600.000. De acordo com a investigação, o suspeito teria cometido apropriação indébita qualificada de forma continuada durante um longo período. Os desvios seriam provocados débitos nas contas da empresa e também do proprietário. O homem foi localizado e preso quando chegava para trabalhar na empresa onde atuava como contador. Segundo a Polícia Civil, durante o cumprimento das medidas cautelares, ele teria admitido informalmente aos agentes a prática do crime. Posteriormente, durante o interrogatório formal, acompanhado por advogada, exerceu o direito constitucional de permanecer em silêncio. O investigado será encaminhado agora para a cadeia pública da região e deverá passar por audiência de custódia. A Polícia Civil informou que dará continuidade às investigações e deverá concluir o inquérito dentro do prazo legal, encaminhando o procedimento ao Ministério Público e ao Poder Judiciário. É você, Edson.
0: Pois é, né? E a gente, e esse caso aí lá de Pirangi, né? Um contador que foi contratado por uma empresa que durante anos desviou mais de 3 milhões da empresa, né? Isso não é novidade, isso acontece por aí, né? E essa é uma tragédia, né? Porque você confia e paga num ladrão. Confia e paga num ladrão, na sua empresa, no seu lugar. Aonde é impressionante, né? O traidor é sempre algo próximo, né? Porque o inimigo nunca é traidor. Você sabe que ele é inimigo, né? Você conhece, identifica, você olha, você é meu inimigo, então você já se precaver. O traidor é sempre alguém próximo, né? Próximo, alguém que, ou às vezes da família, um amigo, né? Alguém que você confia, né? É pior das traições. Dona Alessandra Cazon, 8:12 agora, pois não.
4: A Fundação de Apoio e Preparo à Pesquisa da Assistência do Hospital das Clínicas de Ribeirão Preto, a FAEPA, prorrogou o prazo para as inscrições no processo seletivo que vai contratar médicos especialistas para o Ambulatório Médico de Especialidades, o AME, aqui em Taquaritinga. Essas inscrições vão até o dia 21 de setembro. No site oficial da FAEPA, onde também há todo o edital completo com as informações necessárias. Inscrições para profissionais médicos do AME através do site faepa.br até o dia 21 de setembro.
0: Agora 8:13, durante as manifestações de 7 de setembro, né? Todos os candidatos fizeram aí suas manifestações e o Zema em algum lugar, aí não lembro, não recordo onde que era, né? Num dos edifícios ele colocou uma grande faixa lá, né? Fora os intocáveis, prisão para os intocáveis, né? E que o Brasil clama por isso, né? O Brasil clama por isso, né? Prisão para bandido, seja de que lado for, seja onde estiver, não é verdade? E nas publicações do Zema, uma boa parte questionando, falando, mas o Zema também fez isso, aquilo, outro. Ao invés de concordar com aquilo, ainda criticando a pessoa. Isso é tema para a gente pensar aqui com o Alexandre Ostrovieski, ele que é o criador do ranking dos políticos. Põe na tela, maestro.
14: Vamos aprender hoje o que significa aquela expressão idiota útil. Quando a gente fala de burrice, cegueira na internet, esse é o caso que me vem à mente. Pensa o seguinte, pessoal, um outdoor gigante na Avenida Paulista, tá lá a cara do Alexandre de Moraes atrás das grades, escrito "Chega de intocáveis". Quem fez o outdoor foi o Zema, que é candidato à presidência. Tá lá num post do G1, que tem 39 mil curtidas, e aí você vai nos comentários e você espera o quê? Um brasileiro comum que tá pagando a conta de tudo isso falando bem do outdoor, ou pelo menos alguém dizendo, não gosto do Zema, tal, mas nisso ele tá certo. Não, os comentários mais curtidos, com milhares de likes, estão atacando justamente quem? O Zema. E presta atenção, esse vídeo, não é que eu tô falando do Zema, podia ser qualquer um de direita ou de esquerda, esse é um vídeo sobre como a internet transformou a gente num bando de torcedor de futebol que desliga todos os neurônios quando o time adversário está denunciando alguma coisa correta. Nos Estados Unidos, os caras até inventaram um nome disso, que chama whataboutismo, é o ismo do e o outro lá, e aquele? É tipo assim, é como se chega um amigo pra você, cara, e fala assim, meu, você é corno, tua mulher tá lá com o padeiro, tá aqui a foto, tá aqui o vídeo, tá aqui o recibo do motel, e aí você responde, mas e a sua multa de trânsito lá de 5 anos atrás? Oi? Cara, olha o nível dos ataques. Em vez de falar do Alexandre de Moraes, os caras estão lá, e o Zema que aumentou o próprio salário em 300%? Cara, é verdade, o Zema realmente, o Minas tava com salário congelado pra governador, tava em 10 mil reais desde 2007, ele atualizou pra faixa dos outros estados, dentro da lei. E ele doa o salário dele. Isso está comprovado, tem os recibos. O Zema tem quase 200 milhões de reais de patrimônio oficial. Ninguém acredita que o Zema entrou na política por causa do salário. Ele fez uma equalização para poder contratar secretário. Mas mesmo se você não concordasse com o cara reajustando o salário lá na Câmara, como é que você vai comparar? Você pode não gostar do Zema, você pode falar, não gosto da privatização do Zema. Eu sou de esquerda, então eu sou contra o Zema. Beleza, mas cara, reconhece. Essa luta é importante. Denunciar o STF agora é tarefa de todo mundo. Porque olha o que está documentado do outro lado. O escritório da esposa do Alexandre de Moraes, fechou contratos de mais de 100 milhões de reais com o grupo do Vorcaro, que está preso. E os metadados mostram que o contrato foi editado por um perfil chamado Ministro Alexandre de Moraes. O próprio escritório confirmou que o cara acessou o documento. As mensagens lá do banqueiro contam o resto. Segundo o Estadão, o Alexandre de Moraes chegou a ligar 6 vezes num único dia para o presidente do Banco Central para tratar da venda do Master. Mensagens apontam que o Vorcaro autorizou cartão de crédito de 300 mil reais para os filhos do ministro, 2 dias antes de ser preso. O banqueiro consultou o ministro, ó, segunda tenho que estar fora, e no dia da prisão ele perguntou, você conseguiu bloquear? Relatório da Polícia Federal descreveu o papel do Moraes como sendo tipo assim um informante de luxo. Então as condutas de suspeita vão de tráfico de influência, obstrução de justiça. Claro que o Moraes nega tudo, mas está publicado. É Globo, Estadão, Folha, Veja, CNN, o próprio G1. Então cara, pensa o que isso significa. Se um banqueiro tinha um juiz supremo como informante, o Brasil perde a capacidade de punir qualquer poderoso, qualquer um de qualquer lado. Então você vai comprar de um lado um salário de 40 mil, que tá na média dos governadores, que o próprio Zema doa esse salário, com, do outro lado, milhões pagos por um banqueiro preso para a família do ministro que devia ser o guardião da lei. E o brasileiro que paga conta disso tudo, gastando energia para atacar o cara do cartaz. Isso não é análise política, cara. Isso é torcida organizada. É você ser o idiota útil dos intocáveis. Então enquanto você torce, eles agradecem.
0: Pois é, enquanto você torce, eles... Como é que o Milor Fernandes falava, tal, inclusive na coluna do Antônio Neto hoje, Antônio Dib Neto, né, como é que é? Aqueles que têm o seu idealismo, né, são, na verdade, mantenedores daquele que provoca o seu ideal, né, o ideal político. Quer dizer, você banca esses políticos. Tem dois lados no nosso Brasil, duas famílias se digladiando, dois amigos brigando, né? Não, eu não voto no Lula porque ele é ladrão, né? Por isso eu vou votar no Bolsonaro. Aí o outro fala, tudo bem que o Lula é ladrão, mas o Bolsonaro não comprou vacina. Gente, primeiro turno é para você votar no melhor. Escolha, não tem mais nenhuma opção, além dessa bolha aí. Escolha alguém que seja o melhor, né? Dentre esses que se apresentam aí, né? Aí no segundo turno, aí sim é outra história. 8:18, supermercado Compre Fácil é completo. 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Rei das roupas feitas, o grande lojão da cidade, chamando o Gaion para atualizar as informações do seu time do coração. Palmeiras venceu ontem na Libertadores, o Coringão buscou empate pela Sul-Americana, o Santos venceu em casa. O Gaion, conta pra gente aí, ó.
15: Olá, amigos da Casa da Canal, chegando com as últimas informações dos 4 grandes clubes de São Paulo. Tivemos ontem Copa Libertadores da América, o Palmeiras jogando em casa venceu a LDU 1-0, gol de Giai. O próximo jogo, na próxima quarta-feira no Equador, 2.800 metros de altitude, Gustavo Gomes, suspenso, está fora. O técnico Abel Ferreira, durante a partida, fez apenas uma alteração e se desculpou pelas declarações pós-jogo contra o Botafogo, onde ele disse para os torcedores desfrutarem que o Palmeiras nunca ganhou tanto quanto nos últimos anos e que deu um bafafá danado. 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E o Santos, pela Copa Sul-Americana, venceu o Atlético Mineiro pelo placar de 2-0. Um bom resultado. O técnico Cuca ainda diz que precisa jogar muito lá em Belo Horizonte para chegar à semifinal da Sula. O Santos que anunciou Cebolinha, novo reforço do Santos, Everton Cebolinha, e Coutinho também está na mira. 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Já o Corinthians, Libertadores, empatou na Argentina 1-1 contra o Estudiantes. Tomou um gol logo aos 3 minutos, deixou o torcedor arrepiado, mas buscou o empate e até teve chances de vencer. Diniz lembrou do jogo contra o Rosário Central, que também houve empate na ida, e lembrou também como joga bem o Estudiantes fora de casa. Informações do Corinthians para a Pousada D&D. 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E o São Paulo joga o clássico contra o Palmeiras no sábado, 18h30, no Bank Park. Será que vai poupar alguém? Caleri não joga contra o Boca, está suspenso, vai para o jogo. Luciano ainda segue como dúvida. E o lateral esquerdo, Nicolas, passou por uma cirurgia no joelho sem prazo definido para retornar. 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Passou, viu, gostou, levou. E ontem nós tivemos convocação da seleção brasileira. Faz 3 amistosos, 2 contra a Austrália, 1 contra a Índia. Novidade: Gabriel Bontempo do Santos, primeira convocação. E o Corinthians, Hugo Souza retorna, Mateuzinho e Breno Bidon também as primeiras convocações. Não temos jogadores de Palmeiras e São Paulo nessa lista. Na segunda edição, o noticiário completo do Quarteto Paulista aqui na Casa da Canal.
0: Obrigado, Gaion, atualizando as informações do seu time do coração aqui nos 93,7. Alessandra tem informações. Antes eu lembro, né, que no próximo sábado agora nós teremos jogos pelos veteranos no Náutico. Fanáticos enfrenta Pacific Blue. O Galo pega o Real Tintas. O Tomazini enfrenta o Easy Solar e o União Marimbondo pega o Turvo. Jogos no sábado a partir das 4 no Náutico. E no domingo, Campeonato Master às 9 da manhã, Prodata enfrentando Oficina do Pacto Soca e Super Genifo Work, a Casa da Marmita. Às 10, pelo Amador, Real Expresso e Resenha, Casa das Ações enfrentando o Turvo. Dona Alessandra Cajon.
4: A Secretaria da Saúde vai promover nesta quinta-feira uma ação especial voltada para a saúde da mulher, com a coleta de Papa Nicolau e exames preventivos na Praça da Igreja de Santa Luzia. É a partir das 7h30, começou logo pela manhã e vai até as 3 horas da tarde. Essas atividades contam com o apoio da EMEB professor Modesto Boyer e também da EMEB doutor Estevão Salvani, concentrando os atendimentos na Praça da Igreja de Santa Luzia. Durante esta ação, sempre bom lembrar que as mulheres devem apresentar o CPF, o RG e também o cartão do SUS para receberem o atendimento.
0: Agora são 8h25. Obrigado, Alessandra. Zé Lucente, a informação final, pois não?
16: Olha, Edson, eu quero trazer o meu destaque final, que é a nota de falecimento do jovem Yuri Luiz Paduan, 21 anos de idade. Ele deixa os pais André Luiz e também Isabel. Deixa ainda parentes e amigos. O corpo está sendo velado no velório da Cristo Rei e será sepultado no cemitério local, em horário a ser anunciado pelos familiares. Eu trouxe Edson como destaque final: falecimento aos 21 anos de idade de Yuri Luiz Paduan. A gente volta na segunda edição. Até lá. Bom dia.
0: Bom dia, Zé. Obrigado pelas informações. Mais uma vez, nossos sentimentos às famílias enlutadas, aos amigos entristecidos. Deus meu, Deus meu, por que me desamparaste? Por que se acham longe de mim, longe de minha salvação, as palavras de meu bramido? É o Salmo 22, versículo 1. Na cruz, o Senhor Jesus carregou sobre si a culpa de todos nós e experimentou na própria carne a crueldade do pecado. Ao carregar voluntariamente a culpa da humanidade, Jesus chegou a conhecer o sentimento de desamparo e solidão que se apodera da criatura quando se afasta do Criador. Inutilmente, o ser humano tenta achar o seu caminho sozinho, encorajado pelo existencialismo. O fracasso, a frustração e o vazio parecem persegui-lo sempre. Por que viver assim se alguém já pagou o preço da sua culpa naquela cruz? É tão simples e ao mesmo tempo tão difícil para o orgulhoso coração humano aceitar a oferta divina. Mas é a única saída. Então, antes de iniciar suas atividades nesta quinta-feira, lembre-se que você não precisa mais sentir-se só. Porque um dia alguém no seu lugar já disse: Deus meu, Deus meu, por que me desamparaste? Mensagem de confiança, mensagem de vida, mensagem de sabedoria para mim, para você, para os filhos e filhas amorosos do Deus Amor. Que Ele te abençoe e te guarde, faça resplandecer seu rosto sobre ti, te conceda a graça. Que o Deus amoroso volte para ti o seu rosto e te dê a paz. Que esse mesmo Deus abençoe a minha e a tua família. Amém. Que o Deus amoroso abençoe grandemente o Gustavo Queiroz da Silva, que está aniversariando hoje. Parabéns e um beijo da vovó Matilde Matias. Você também está aniversariando, paz, viu? Felicidade. Deus te abençoe sempre, sempre e cada vez mais. A Edna está me informando aqui que a Dulcineia Belarmino Escobari ganhou o Marmitex da Rotisserie Ipiranga. Opa, Dulcineia. E mais uma vez eu lembro que encontraram no coqueiral esta carteira aqui, ó, uma carteira com documentos, uma carteira feminina, uma carteira com documentos de uma certa importância em dinheiro, em nome de Fátima Cristina Pacidônio de Moraes. Alô, Fátima, só passar por aqui na Casa da Canal em horário comercial. Agora é com ele, Delcimar Guissone, manhã em... O que deu ontem? O Coringão empatou. É com os estudiantes. Os caras são estudantes ainda, né? O Coringão é professor. O Coringão é professor frente aos estudiantes da Argentina. E vai ganhar aqui. Decisão?
17: Semana que vem.
0: Decisão é lá no... decisão é em Itaquera. Caiu em Itaquera? Caiu em Itaquera? Já era. Pois é. Segunda edição, a gente se fala assim, alô, você que tá ligadinho na Casa da Canal, na segunda edição, a gente se fala, até lá.
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0: Boa manhã pra você, 8h32.
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0: Ó, chuva rápida durante todo o dia de hoje. O céu está nublado com mínima de 20, mas vamos subir para 29 a máxima para quinta-feira.
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1: É pra você participar, é pra você deixar o seu bom dia. Nesta quinta-feira, 10 de setembro, de céu nublado, de céu encoberto, já chuviscou por aqui, hein? Vamos juntos até às 11:30 da manhã.

0: Aí, sorriso maroto, perdas e danos. 8:42 aqui na programação da canal. Às 8:42. Alô, Santa Adélia.
1: Oi, Delcimar, bom dia. Eu queria ouvir a música do José de Camargo e Luciano. Briga comigo, mas não vá.
0: Não diga.
1: Eu vou oferecer para o meu esposo João Domingos, vai para todos a minha família. E também vai para minha amiga Ilene Embo, que está fazendo aniversário hoje. Desejando muito parabéns para ela, saúde e paz. Obrigado, Delcimar, tenha uma boa quinta-feira.
0: Ah, Maria Domingos, briga comigo, mas não vai, hein, Maria Domingos? 8:43. Muito bom dia pra você aí, tá? A Cléo que está na sintonia, bom dia. Deixa eu mandar um alô, pessoal que tá trabalhando na fábrica de costura, mandando beijão pros amigos Andressa, Ricardo, Ângela, Gi, Paola, Luzia e Edna, tá? Parabéns, um abração para todo mundo aí que tá no trabalho, né? Ô Shirley, bom trabalho para vocês nesta quinta-feira já. Minha querida, a Fofete da Intercanal tá aniversariando hoje, viu? A Regiane Paulucci, né, Rê? Parabéns. Ô, Rê, cadê o bolo de aniversário? Parabéns aí, pessoal da Intercanal, os colegas de trabalho aqui ao lado da Canal 1. Mamãe Silvia, o papai João, os irmãos, os filhos, né? Toda a família cumprimentando a fofa da Intercanal, que é a Regiane Paulucci, né, Regiane? Pelo aniversário hoje, né? 10 de setembro, parabéns pelo nível. 8:44, hein?
2: Previsão para os nascidos entre 21 de março a 20 de abril. Áries.
0: Ó, diálogo no casamento com sócios, em qualquer parceria, ficará muito mais fácil a partir de agora, hein? Na sua área de relacionamentos. Já a vida íntima pedirá mais profundidade, será bom momento para encarar o que precisará mudar nas suas relações, comece um novo trabalho ou um tratamento de saúde. Diminua a pressa, ô Ariano, sucesso, tá com pressa, Ariano?
2: Previsão para os nascidos entre 21 de abril a 20 de maio.
0: As parcerias entrarão em uma fase de transformação e de busca do que poderá ser construído para o futuro. Bom para aprofundar vínculos ou para finalizar relações que não somam. A partir de agora, os planetas facilitam as comunicações de trabalho, a organização cotidiana. Uma onda de energia positiva envolverá a carreira e as finanças. Lance seu projeto, Touro!
2: Previsão para os nascidos entre 21 de maio a 20 de junho. Gêmeos.
0: O geminiano Urano em seu signo redefinirá a sua imagem, seu jeito de se apresentar e se posicionar. Cuidado com o corpo e com a rotina, que passará a ter outro peso. Bom sair do automático, hein? A partir de agora, a vida familiar ficará mais gostosa. O planeta Mercúrio facilita o diálogo com os filhos e trará aí mais entendimento no amor. Mais conforto e segurança pela frente para você que nasceu em Gêmeos.
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2: 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Alô, Fiat Confiale, às 8 da manhã, 49 minutos.

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1: Muito bem, 8h49, o Leandro já está pronto para falar com a gente mais uma vez, vai falar sobre o colchão da inteligência do sono, que é o maior sucesso para você ter uma boa noite de sono e, consequentemente, ter um bom dia também. 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
1: 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Ótima quinta-feira. 8h54. Ô, Maria Domingos de Santa Adélia. Ah, Alô, Maria Domingos de Santa Adélia, tá ligada, hein, Maria Domingos? Brigue comigo, mas não vá.

0: só terminar o Fernando e Fabiano, 9:03.
1: Ai, ai, ai!
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0: Olha, muito bom dia para o nosso repórter, que é o José Lucente.
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0: Olha o pique da Clarinha, José Lucente, 9:08 aí, hein?
1: Previsão para os nascidos entre 21 de junho a 22 de julho. Câncer.
0: É, o amor, a relação com os filhos, projetos autorais entrarão em uma fase intensa e verdadeira. Um pouco de diplomacia ajudará a resolver um assunto familiar sem conflitos desnecessários. O começo do dia poderá ser agitado e um pouco fora do prumo aí. Nada que deixe consequências. Espere à tarde para você tomar melhores decisões. Novidades chegarão de vários lados. E o canceriano?
1: Previsão para os nascidos entre 23 de julho a 22 de agosto.
0: A família, a vida ganhará mais afeto, você poderá sentir vontade de cuidar da casa, reunir pessoas queridas ou se aproximar das raízes. Os planetas irão favorecer conversas gentis e ajudará a encontrar as palavras certas, mesmo em assuntos delicados. Não responda no impulso se o dia começar tenso. Respire, cuide de quem ama, o acolhimento será enorme para você.
1: Previsão para os nascidos entre 23 de agosto a 22 de setembro. Virgem.
0: É, virginiano, conversas, encontros e deslocamentos movimentarão o dia, trarão informações importantes, contratos financeiros irão favorecer escolhas capazes de equilibrar o orçamento. O dia poderá começar acelerado, mas não tome decisões apressadas, resolva um problema de cada vez. À tarde tudo se organizará melhor, virginiano.
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0: 10h13, é hora de eu falar com a minha queridíssima Tatá Onofre, mais uma vez aqui com a gente, não é, Tatá? Muito bom dia!
1: Bom dia, Delcimar! 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
2: 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Tá aí o Gilmar. 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
0: E a Tatá Onofre volta no final do programa, 9h17. E agora, aniversário hoje do Ravi. Ele tá completando 5 aninhos, tá recebendo os parabéns dos pais Cauê, Thalita, dos avós a Luciana, Elianete, do Cauã, do Alan, dos amiguinhos, da professora, cuidadora, diretora da creche, comendador João Maiello, de todos os familiares, né? Aniversário da Regiane Paulucci também, aqui da Intercanal, né, Regiane? Parabéns aí da Silvia, do João, da Bárbara, do Hariton, do Giovanni, do Edson e também da Alana.

0: 19h25, irmão da lua e amigo das estrelas. Alô, Maria Tasso. Tá ligada? Alô, Maria Tasso, bom dia. E também a outra Maria. Essa é da Vila Romana, né, Maria C? As meninas da fábrica de costura. E toda a galera aí que tá na sintonia, tá trabalhando, ouvindo a programação da canal. É a Shirley Rey participando, né, Shirley?
1: Previsão para os nascidos entre 23 de setembro a 22 de outubro. Libra.
0: Olha, Mercúrio entrará em seu signo e ajudará você a se expressar com clareza. Ao mesmo tempo, o dinheiro pedirá escolhas mais conscientes. Observe para onde sua energia e os seus recursos estão indo antes de assumir novos compromissos. Não deixe a pressa dos outros definir o ritmo da sua manhã. As finanças ficarão mais equilibradas. Acalme o coração, ô Libriano.
1: Previsão para os nascidos entre 23 de outubro a 21 de novembro.
0: Vênus em seu signo inaugurará uma fase de mais receptividade, confiança, abertura para renovar a imagem. Nem tudo precisará ser mostrado ou explicado agora. Algumas questões amadurecerão melhor, longe da curiosidade alheia. Pela manhã, não dê importância excessiva a uma inquietação passageira. Se cuide, Escorpião. Magnetismo e poder de atração em alta.
1: Previsão para os nascidos entre 22 de novembro a 21 de dezembro. Sagitário.
0: É, a vontade de desacelerar contrastará com convites, conversas e novidades trazidas pelos amigos. Um assunto antigo pedirá silêncio suficiente para ser compreendido e, quem sabe, finalmente encerrado. Escolha uma prioridade, termine o que começou e guarde um momento do dia só para você, Sagitário. À noite, crie planos para o futuro. A popularidade do sagitariano está em alta, gente. 9 horas e 27 minutos. 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
2: Olha, mandando um bom dia lá pra Daniela Garcia, ótima quinta-feira. A Maria Romano, Estância Verde Flora. Ô Maria Romano.
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2: Fred Fabrício.

0: cadeira cativa, Zenete Cristiano.
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0: 9:37.
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5: Previsão para os nascidos entre 23 de dezembro a 20 de janeiro. Capricórnio.
6: Olha, amigos e projetos em grupo trarão trocas mais profundas e a possibilidade de criar novas alianças. Na carreira, por exemplo, período favorável para apresentações, negociações, conversas com pessoas que poderão abrir os seus caminhos. O começo do dia poderá parecer confuso. Não tire conclusões antes de ter todas as informações. Viagem a dois intensificará a vida íntima do capricorniano.
5: Previsão para os nascidos entre 21 de janeiro a 18 de fevereiro. Aquário.
6: A carreira estará em destaque. O dia trará aumento de prestígio e de popularidade. Conquiste novos públicos, estudos, viagens e também experiências diferentes também despertarão interesse e ajudarão a alargar os horizontes. O amor e a criatividade pedirão espaço para o inesperado. Ansiedade de manhã poderá embaralhar escolhas. Responda sem pressa, em Aquário.
5: Previsão para os nascidos entre 19 de fevereiro a 20 de março.
6: Peixes. Viagens, estudos, novas experiências reacenderão a sua curiosidade e mostrarão caminhos que ainda não tinham sido considerados. Uma conversa sobre dívidas, acordos ou dinheiro compartilhado esclarecerá o que pertence a cada pessoa. De manhã você estará mais sensível. Evite tomar decisões. Espere a mente clarear. Rumos diferentes pela frente para você do signo de Peixes.
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1: Aí, 9h43, aniversário da Ana Paula Stuck, que está recebendo os parabéns dos pais Rita Paiva e José Antônio. Alô, Ana Paula Stuck, estamos aqui cumprimentando, estamos mandando e oferecendo na programação da manhã, 9h43.

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1: Olha, 9 estados do Centro-Sul devem ter tempestades, previsão de tempestades para esta quinta-feira. Boa parte do Centro-Sul do Brasil deve seguir com o tempo chuvoso nesta quinta-feira, segundo o Climatempo. As instabilidades são provocadas pela combinação de um cavado e de um sistema de baixa pressão no interior da América do Sul. Cavados são áreas alongadas de baixa pressão. Este fenômeno meteorológico acontece quando há uma corrente de vento que ajuda na formação de nuvens de tempestade. 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
2: Alô, Leidina Regina, parabéns pelo nível. O Diego Henrique, o Douglas, a Letícia. Alô, Cássio Caçapa. 9:54.

0: Felipe Rodrigo ignora. 9h59.
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0: Como chamando aqui o repórter José Lucente.
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1: Ó, chegou a hora do nosso encontro, a hora do nosso café, e a gente começa, Alessandra, o café de hoje agradecendo aos recebidos.
2: É, o café tá atrasado e frio, mas a coxinha tava quentinha, com molho.
1: Será que é como esse milagre? 10 horas e 8 minutos.
2: Se organize.
1: Em nome...
2: Fale menos.
1: É menos ainda? Em nome do Watanabe e agradecendo aos recebidos.
2: Não, hoje em nome das coxinhas Marineide.
1: É, em nome das nossas coxinhas, da nossa querida Marineide lá de Jurupema. É, pode fazer encomenda para ela. 997, depois você manda, encomenda duas dúzias, manda uma para cá. 997764324. 997764324. 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
2: Ela não faz muita propaganda, senão ela tem muita demanda e a gente fica sem.
1: Já matou a fome?
2: Claro, né?
1: Pronto, então tá bom. Agora
2: Inconfundíveis, Marineide, um prazer conhecer você. Isso. Muito obrigada. Lucimar comeu 3, o Ricardo comeu 2. E eu também.
1: Comeu uma. Sobrou, né? Porque eram 12, 3.
2: Guardei embaixo do caderno aqui.
1: Sobraram 7, a senhora comeu já 7. 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
1: Manda um alô para minha amiga Neuci. Neuci, daqui a pouco no final do programa eu vou tocar a música que você pediu do Roberto ontem, tá? Alô Neuci, no final do programa hoje a música do Roberto que você pediu com a Nova Pérola Calçados, Alessandra.
2: 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Manda o seu bom dia, manda o seu nome para você participar.
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1: É isso aí, alô Zé Padeiro, alô Edmilson Scavone, a galera da... Ah, adoramos sonhos, hein? Galera da padaria. Galera da padaria, viu? Alô, galera da padaria aí.
2: Alô, Zé Padeiro, Edmilson.
1: Alô, Zé Padeiro.
2: Paulo,
1: ó,
2: também
1: agora a gente...
2: não,
1: vamos
2: para
1: lá.
2: Com isso.
1: Fala com isso, a senhora comeu 7 coxinhas.
2: Quem falou?
1: Ah, vá. Ó,
2: não me envergonhe.
1: Sonhos.
2: É isso mesmo, é você que pede.
1: Eu lembro dos sonhos.
2: Eu só como porque eu tô aqui.
1: Sonhos da época da escola. Tá matando a fome aqui no meu programa. Sonhos da época da escola. Não largamos agora do pé do Zé Padeiro, lá da padaria São Sebastião.
2: Depois daquele bolo de fubá com erva doce, sensacional, fofinho e quentinho.
1: É isso aí.
2: Agora vem aí os sonhos.
1: Que sucesso, hein? Quando é que a senhora imaginou, hein? Largar esse jornalismo Jack Rastaquera e vir pro café e só ganhar recebidos, hein? Fala em nome da Nova Pérola Calçados, vai!
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1: 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Ô Alessandra, 10 horas e 14 minutos.
2: Alô, Shirley Rey tá participando com a gente, pessoal de Ribeirão Preto, ligadinho. Alexandre, bom dia, mandou o seu alô. Reinaldo Luiz para participar do sorteio. Lá de Itápolis, o Sérgio Porsani, bom dia também, mandando um alô. Quem aqui? Ângela de Anúncio. Ah, legal, tá participando do sorteio aqui pro Premier, para não ficar de fora. A Rosa também tá aqui com a gente. A Cléola do Jardim São Luís. Quem mais participando aqui? Mandou o seu alô. Neuci, bom dia. Bom dia, Jéssica. Bom dia, Cidinha Rocha, lá de Agulha. William Anderson da Silva. Tem muita gente participando. Olha só. Bom dia para Roseli Henrique. Hoje o bom dia vai para esse sorriso que tira risos. O meu. Ah, beijos no seu coração, Roseli. Uma ótima quinta-feira para você. Muito bom estar na sua companhia, viu? Ricardo, Eleandra, manda o seu nome, que tem bastante gente participando do sorteio.
1: Não, muita gente participando aqui do sorteio e o pessoal elogiando a sua risada.
2: Não, que não, coisa. Essa você pegou. Não,
1: que coisa, Jack Rastaquera. 10 horas e 16 minutos. Vou falar
2: você
1: agora.
2: Não pegou ela.
1: Na literarte, a papelaria número 1 da cidade.
2: A melhor risada não, que eu poderia. Você com certeza pegou.
1: Inacreditável, inacreditável essa
2: você
1: aqui.
2: Você selecionou,
1: meu,
2: né?
1: Meu Deus do céu. Força, força que você consegue. 10 horas e 16 minutos. 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
2: Você tá muito amargo pra quem comeu coxinha, viu? Tá muito azedo.
1: Tava procurando azeitona, tinha duas, veio só na minha. Que amargo, mulher. Vai, ficou esperando uma hora, só no telefone, pombas. 10 horas e 17 minutos. Segue aí, vai.
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1: Não volta mais aqui a
2: Marineide,
1: viu? A senhora ficou uma hora te esperando, a mulher tinha encomenda. Perdeu a encomenda, culpa sua, a senhora estava no telefone.
2: Ela não falou nada disso.
1: 10 horas e 17 minutos.
2: Você que está falando, você que está incomodado.
1: 10 horas e 18 minutos.
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1: Gostou das coxinhas?
2: Eu adorei a coxinha.
0: Muito bom! Adorei!
1: 10 e 18, vamos lá. O que mais que você tem aí?
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1: 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Agora falando de quermesse, Alessandra, bom, quermesse, grandiosa festa em louvor a Nossa Senhora Aparecida, tá chegando lá em Nova América. Alô, região de Nova América, alô, Nova América, comunidade aí de Nova América, leilão de prendas e assados. Dia 19 tem Léo Augusto e Eduardo, dia 27 tem Maílson e Rafael, dia 3 tem Acorda Velha e dia 11 de outubro tem Cadeia Nacional. Uma extensa programação social, extensa programação religiosa e olha, é quermesse boa, é comida boa. Alô, Nova América, tá todo mundo convidado pra quermesse aí de Nova América, que vai começar no dia 19 desse mês. Alessandra?
2: Eu tô me sentindo numa quermesse. Você falou tão rápido, tá parecendo a locução do Adão Costa.
1: Ah, claro, eu estou aprendendo com o Adão Costa.
2: Rápido e certeiro.
1: Isso, estou aprendendo com o Adão Costa, porque ele está me ensinando pra eu fazer leilão agora, em breve.
2: Comunicação,
1: em breve eu vou fazer leilão.
2: Assertiva. E rápida.
1: Em breve estarei fazendo leilão também com meu amigo Adão Costa. Você concorrente dele? Porque ele vai estar aqui no jornalismo. 10 horas e 21
2: minutos. O seu texto 21 minutos. Será apenas 3 linhas. Dole uma,
1: dole duas, dole duas e dole três. É só isso que eu sei falar, Adão Costa. Dole uma, dole duas e dole três.
2: Tá ótimo.
1: Eu quero mandar um alô especial aqui, Alessandra, para nossa querida Fofete da Intercanal, a Regiane Paulucci, que está aniversariando hoje.
2: Fofete.
1: Fofete. É uma
2: que
1: fofa.
2: É aniversário.
1: É uma fofa.
2: Da Fofete.
1: Regiane, os
2: hoje
1: pais.
2: Ele não economiza elogios.
1: É verdade. A Silvia e o
2: só
1: João.
2: Só convidou essa pessoa, porque eu sou vizinha.
1: A Silvia e o João, a Bárbara e o Hariton, o Giovanni, o Erickson, a Alana e todos os colegas da Intercanal, cumprimentando a Regiane Paulucci pelo nível hoje, 10h22.
2: Lindíssima e querida Rê, completando mais um ano de vida. Hoje, todos os parabéns para ela. E aqui no WhatsApp, José Antônio de Lima. Bom dia, Maria Tasso, neste delicioso café. Bom dia para você. Quem mais aqui tá mandando? O Ricardo, a Eleandra, Gisele, João Vitor. Você não vai ficar de fora dessa grande festa no sabadão, lá no Premier Music Hall. Grupo Sacanas e Cadu e Matheus animando a noite. Manda o seu nome, o seu bom dia aqui pra gente. O sorteio acontece no final do café. 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
2: Cicobi com as informações desde ontem repercutindo a morte desse jovem de 21 anos no tanque na empresa Via Nectar aqui em Taquaritinga, no Distrito Industrial. Uhum. A informação de que o Yuri Luiz Paduan, ele está sendo velado no velório da Cristo Rei desde as 6 horas da manhã e o sepultamento vai acontecer a 1 hora da tarde no cemitério local.
1: Muito triste, né?
2: Muito triste o desfecho de tudo isso. O Yuri, que era filho único do senhor André Luiz Paduan e da senhora Isabel Ferreira dos Santos, moradores lá do Jardim São Sebastião, família toda em luto nesta informação, né? Neste fato que entristeceu a região na manhã de ontem e hoje, a despedida do Yuri Luiz Paduan, de 21 anos, vítima deste trágico fato, né? De um acidente que aconteceu na empresa do Distrito Industrial aqui na nossa cidade.
1: Muito triste, 10 horas e 25 minutos.
2: O SAET está informando que a água do centro Jardim Laranjeiras 1, 2 e 3 e Jardim Buscardi será fechada para uma manutenção em um registro na estação de tratamento de água. E a previsão de normalização do sistema é por volta da 1 hora da tarde. Então, atenção, moradores. É um reparo emergencial que está sendo feito neste momento. Centro Laranjeiras 1, 2 e 3 e Jardim Buscardi, bairros prejudicados pela falta de água devido a uma manutenção emergencial na estação de tratamento de água.
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1: Minha amiga Verinha, obrigado pela companhia, Verinha. Love Pit, bom dia pra você. Muito obrigado pela companhia também. A Michele, que é do Jardim Escalize, tá ligada. Valeu, Michele. Ótima manhã aí no Café das 10. E quem mais aqui? O Zé Antônio de Lima, a Maria Tasso. Que mais que temos, Alessandra?
2: O Lar São Vicente de Paulo, nosso asilo, está precisando de doações de bolacha maisena, bolacha água e sal e molho de tomate. Quem puder contribuir pode deixar as doações na portaria do asilo, no momento precisando de bolacha maisena, bolacha água e sal e molho de tomate.
1: É isso aí.
2: Tenho informação também de que nesta madrugada aconteceu um acidente com uma taquaritinguense na rodovia do Trabalhador, na cidade de Matão. Por motivos ainda a serem esclarecidos, a taquaritinguense retornava para a nossa cidade quando perdeu o controle do automóvel e acabou capotando. Segundo as informações do jornalismo lá em Matão, ela passa bem, foi socorrida e está no hospital Carlos Fernando Malzone para exames complementares.
1: Alô, Adão Costa, o seu corretor de seguros, o seu leiloeiro. É isso aí, Adão Costa, vem pro café. Ô, Adão Costa, vem tomar um café aqui, Pombas. 10 horas
2: e... No escritório do Adão não tem coxinha.
1: É, não tem coxinha.
2: Mas no café tem.
1: Mas no café tem. Também não tem sonho.
2: Mas teremos.
1: É o futuro, porque a gente está sonhando.
2: É por isso que se chama sonho.
1: Isso, porque é algo, né? Que nós estamos sonhando.
2: Futuro.
1: 10 horas e 28 minutos.
2: Projetando a próxima
1: estamos
2: sobremesa.
1: Estamos projetando, isso aí.
2: Aliás, sonhando. Sexta-feira é uma ótima opção, é um ótimo dia e sugestão para se comer sonho.
1: Por que que
2: é? Amanhã.
1: Amanhã, por quê? É verdade. É 10 horas e 28 minutos.
2: Eu não questiono.
1: Vai só... vai matar sua fome? Então, que bom. 10 horas e 28 minutos.
2: Deselegante.
1: Né? Mas quanta deselegância.
2: Total.
1: 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Vamos lá, Deborah.
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1: Muito bem, Love Pitt.
3: Ores, tudo bem com vocês?
1: Tudo certinho.
3: Saudações tricolores. Por aqui um ventinho gostoso, temperatura boa e eu fazendo almoço e ouvindo vocês.
1: Muito obrigado pela companhia, Pete. Você mandou saudações tricolores para a senhora,
2: saudações,
1: inclusive.
2: Saudações, tá? Marcinha, bom dia para você. Os São Paulinos não estão muito contentes com o Caleri, com o Luciano. Não estão podendo ouvir o nome de certos jogadores depois do jogo de terça-feira, hein? Mas sábado, Marcinha, sinto-lhe em chocá-la, que é Palmeiras e São Paulo. Não,
1: sábado teremos uma reabilitação, isso que a Marcinha falou.
2: Sim.
1: Sim, vamos nos reabilitar no sábado.
2: E eu pedi pra assistir o jogo. Ah, falei pro Japa me levar.
1: Opa!
2: Sabe o que ele me falou?
1: O que ele disse?
2: Você quer ir lá pra ver o Palmeiras perder ao vivo? Confiante.
1: Olha o Japa confiante.
2: Nossa, que autoestima.
1: Façam suas apostas, 10 horas e 30 minutos. 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
1: Meu amigo Valdinei, Transvaldinei, maior plantador de banana, Alessandra. É, além de milho
2: diversificando?
1: Agora além de milho, é o maior plantador de banana. Alô, meu amigo Valdinê. É Transvaldinê no pedaço, viu? Transvaldinê. E quem, claro, já mandou um alô aqui também, meu amigo Adão Costa.
2: Não, fala do Valdinê, que antes ele só trabalhava na cana, mas depois que começou a fazer o seu anúncio. Com este apresentador, a demanda aumentou. Está diversificando agora no campo, isso, é milho, agora, cana, banana.
1: Depois de laranja, doce. laranja, banana. É, maior plantador de milho do Brasil, enfim, virou Transvaldinei agora.
2: Transvaldinei.
1: É uma ônibus e mais ônibus, caminhões.
2: Por essa ele
1: e
2: não
1: mais,
2: esperava.
1: Olha, por essa você não esperava, Valdo, seu crescimento depois da mentoria que você passou aqui. 10 horas e 32 minutos, passou aqui pela mentoria. 10 horas e 32 minutos. Olha, tem gente que tá concordando com o seu marido, hein?
2: São Paulino.
1: Olha, tem
2: lógico.
1: Gente. É a Pit Love concordando com o Japa, hein? Diz que você vai lá pra ver o Palmeiras perder?
2: Ao vivo?
1: Ao vivo?
2: Fica em casa.
1: Fica em casa lavando roupa. 10 horas e 33 minutos. vai falar. Vamos falar do Jaú? Compras.
2: Vamos, compras. Vicentina do Vale do Sol, Vitor Benício, Júlia e Vinícius. Bom dia pra você. Tá tomando café aqui conosco. Toda a turma lá da Vicentina, um alô. E pra você que ainda não participou, tem bastante gente mandando o nome pro sorteio. Tem Premier, Sabadão, tem Grupo Sacana e. Cadu e Matheus agitando a festa na melhor casa de shows da região. Premier Music Hall, mais um evento para você não ficar de fora. Quem mais aqui mandou o seu alô? Deixa eu ver. Ô, Estela, minha querida Estela, dona Nega lá nos acompanhando, um beijão para vocês. Quem mais aqui participou, caro colega? Muita gente participando. 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Adquira já os seus ingressos com o pessoal, lá com o Sandro também. Pode entrar em contato com a gente, que a gente passa o número para adquirir os seus convites. 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Música e comida boa, todo mundo se encontrando lá.
1: É isso aí, 10h34, e tem muita promoção, tem muita oferta no supermercado da Família Feliz, que é o Jaú Serve, Alessandra.
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1: E falando em Família Feliz, a minha amiga Nelci vai curtir a música do Roberto que pediu no programa, viu, Nelci? É, a Vilminha Dong, a galera que tá no zap da canal, daqui a pouco a gente divulga os dois ganhadores do Premier. É isso,
2: tem
1: Alessandra?
2: Tem mais dois convites para você aproveitar a festa, mandar os últimos alô, Verinha Dong, você disse, bom dia, Maria Rosa Pires Ordine. Quem mais mandou aqui? Ah, Rômulo, alô, bom dia para você, bom dia para a galera do Café Maria José. Um grande abraço para todos vocês. Amanhã tem muito mais Café das 10, não das 10h10. Agora encerrando com a música do Roberto Carlos.
1: É papo de esquina, quem pediu a Nelci, ô Nelci!

0: você.
1: Olha a música do Roberto de hoje pra Nelci. Ô Nelci, papo de esquina, viu?
0: O que quiser.
1: Ó, 10 horas e 40 minutos, quem ganhou os convites do Premier para o fim de semana no programa de hoje foi a Shirley Rey, ô Shirley, e a Jéssica Cristina Rodrigues. A Jéssica Cristina Rodrigues e também a Shirley Rey é nominalista aí pras meninas.
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0: 10h44.
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3: Agora 10h48.
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quem curtiu o amor de trem foi a Maria Rosa da Estância Verde Flora, né, Maria Rosa? É, 10 horas e 55 minutos. 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
6: 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Eu falei da Mad Lages, 10h58.
7: O nome dela é Flash.

0: o Adjetivos do Kleber e Cauã.
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2: 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Olha, 11 horas da manhã, 7 minutos na canal. 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

0: 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Você aproveita as promoções da minha amiga Tata Onofre, né, Tata? Você volta amanhã aqui no programa?
1: Opa, amanhã a gente vai estar junto. Amanhã eu tô de volta, Decimar.
0: É isso aí, 11 horas e 12 minutos.

0: Guilherme Benuto e Panda, Eu Duvido, 11:17.
1: Ai, ai, ai.
0: Muito bem, 11 horas da manhã, 17 minutos. 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

0: Olha, mandando a programação de hoje lá pra Regiane Paulucci, aqui da Intercanal. Parabéns pelo nível, Regiane. Quem faturou convites do Premier, Shirley Gay e Jéssica Cristina Rodrigues, é nome na lista. Amanhã tem mais convites. Daqui a pouquinho tem a segunda edição do canal Um é Notícia. É Rei Vaqueiro, Wesley Safadão, Displicente. Nos encontramos amanhã.
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16: Olha, uma ótima quinta-feira para você. Estamos chegando neste 10 de setembro, Dia Mundial de Prevenção ao Suicídio. Greve na Caixa Econômica Federal e a agência de Taquaritinga também participa do movimento grevista. É isso, Zé Lucente, pois não?
17: Pois é, a gente confirma então que a Caixa Federal está em greve, né? Seguindo aí a orientação dos bancários. E a Caixa aqui em Taquaritinga está com as suas atividades hoje paralisadas. Atendimento apenas aí no caixa eletrônico. E isso acaba trazendo aí, né, desconforto muito grande para os clientes que precisam do atendimento da Caixa presencial e hoje só o atendimento nos caixas eletrônicos da instituição. Os clientes que chegam por aqui, eles realmente, né, se deparam aí com a paralisação nesse momento. A informação é que os funcionários aderiram aí, então, à paralisação dos bancários no estado de São Paulo, reivindicando aí melhorias no salário, né? Ainda não há uma informação oficial da gerência aqui da Caixa de Taquaritinga sobre o tempo de paralisação dos funcionários, né, dos bancários em geral. Eles aderiram então a esse movimento e hoje a Caixa Econômica Federal aqui em Taquaritinga está em greve, atendendo apenas nos caixas eletrônicos. É você, Edson.
16: É, pois é, nada é tão ruim que não possa ser piorado, né? Para reivindicar direitos que acham justos, né? A população, que não tem nada a ver com isso, é quem sofre. Alessandra, pois não?
4: Já os moradores do centro, Jardim Laranjeiras 1, 2 e 3 e Jardim Buscardi estão com fornecimento de água interrompido nesta manhã devido a uma manutenção em um registro na estação de tratamento de água. E a previsão, de acordo com o SAET, é o abastecimento voltar ao normal, essa normalização, por volta da 1 hora da tarde. De acordo com o SAET, o reparo é emergencial e está sendo realizado neste momento. Portanto, os bairros afetados, no início da tarde, a previsão é que o abastecimento seja retomado.
16: Abraçando aqui a Neuci, ligadinha na Casa da Canal, Valdir Santana, Regislaine, Irinei Pozetti, Marcelene Ferreira também passaram por aqui. Os alunos têm mais informações.
17: Edson, há pouco eu falei com a superintendente do IPRENT, doutora Mariana, e ela me disse o seguinte, que haveria aí o repasse sendo feito da prefeitura ao Banco Santander. E assim que estivesse na conta, ela já ia liberar o pagamento dos pensionistas e aposentados. Há pouco eu falei com ela, viu? Então, os pensionistas aposentados devem receber ainda no dia de hoje. Mas, por enquanto, o dinheiro, segundo ela, os recursos, né, estão sendo depositados através da prefeitura. Já os funcionários da Ativa, há pouco falei com o Gabriel, que é o assessor de imprensa, e ele me disse o seguinte, já está na conta dos funcionários da Ativa, né, o pagamento referente ao seu salário desse mês, tá bom? Então, os funcionários da Ativa, da prefeitura, já pode recorrer ao Eubanco, porque já está na conta o pagamento. E os pensionistas aposentados devem receber ainda hoje, de acordo com informações da superintendente, a doutora Mariana, dizendo que haveria o repasse de recursos para o IPRENT e aí, é claro, liberados esses recursos, ela já efetuaria o pagamento. Que boa notícia, hein? É você.
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3: Edson, a gente vê aqui uma viatura da Polícia Militar em frente à delegacia. Claro que veio trazer alguém envolvido com entorpecente. Mas como eu comentei, inclusive, com os policiais, Edson, é um trabalho de enxuga-gelo, porque esse rapaz que está aqui agora na delegacia, e aliás, não vai ficar preso, porque muito pouca droga foi localizada com ele. Só que, Edson, não é a primeira vez, né? Muitas outras vezes ele já foi pego ali pelo Jardim Micali, comercializando entorpecente, e outra vez foi pego ali, né, vendendo crack. Os policiais estavam em patrulhamento normal aí pelo bairro, quando observaram que ele fazia entrega de algo para uma pessoa que estava num veículo. Ele foi abordado, com ele foi encontrado aí 4 ou 5 pedras de crack, que não caracteriza, né, um tráfico de entorpecente assim tão rápido, né? Mas não é a primeira vez, Edson. Então ele acabou sendo abordado pelos policiais, o boletim vai ser confeccionado, mas ele não vai ficar preso, viu? Ele já foi, inclusive, liberado. Os policiais continuam por aqui, né, prestando aí seus esclarecimentos e montando o boletim de ocorrência. Como eu disse, ele, inclusive, recebe por Pix, Edson. Ele tem aí, né, uma chave Pix, para que o pessoal possa fazer o pagamento da droga, até para evitar, né, dinheiro no bolso e tal. Então, o que caracteriza nesse momento é que seria usuário de crack, mas na verdade ele é traficante. Ele fica ali pelo Jardim Micali e faz o seu tráfico. Mas, como eu disse, um trabalho de enxuga-gelo. Vem para cá, presta depoimento, vai para a rua. Vem para cá, presta depoimento, vai para a audiência custódia. Sai de lá, vem para cá, presta esclarecimento de novo e volta para as ruas. É você, Edson.
2: Agora são 11:42. Com prazer, nós estamos recebendo aqui uma personalidade no programa, não é? Alguém de sucesso na TV, começou no rádio também. Foi lá em Limeira, ele vai contar pra gente se começou lá em Limeira, né? Programa de rádio, né? Programa mais sucesso, balanço geral na Record e tantos outros programas de sucesso. Na Record mesmo, né? Os domingos aí, e SBT, Rede TV, meu amigo Geraldo Luiz, prazer recebê-lo aqui na Casa da Canal.
4: Como vai você? Como vai aí, tudo bem?
2: Graças a Deus.
4: Ouvintes, meu Deus do céu, cada vez que eu piso numa rádio, eu tenho um profundo respeito, porque tudo que eu me tornei, tudo que eu aprendi, a grande doutrina da minha comunicação, eu devo ao rádio. Eu me tornei o Geraldo Luiz por causa do rádio. Eu mudei de vida por causa do rádio. Eu aprendi a falar por causa do rádio. Eu aprendi a escrever por causa do rádio. O rádio para mim foi um dos presentes que eu digo nessa vida que eu recebi de Deus, Edson, foi ter falado assim: você vai ser radialista. Então, muito prazer estar nessa rádio que aqui tem bandeira, né? Aqui tem raiz, né?
2: Pois é. Geraldo, mas sucesso.

0: Assim, na verdade, ouvintes, um grande prazer de novo. Ô, Geraldo, por que você está falando de novo? Porque eu sei da importância que a rádio tem nos municípios e nas cidades. E eu falo, é o instrumento mais poderoso da comunicação, mais do que televisão. É o rádio. Então, de novo, muito obrigado pelo convite estar aqui. Eu falo o seguinte, a minha vida toda, Edson, eu fiz política. Por quê? A política humana, você não precisa ser político. Nos meus programas de rádio, quando eu fundei uma instituição em Limeira, que eu sou de Limeira e de Ibirá, chamada Casa da Sopa, eu fundei a Casa da Sopa por causa do rádio. Eu vim do AM, eu sou fruto do rádio AM. O rádio da conversa, o rádio de ouvir, o rádio de falar. E lá eu sempre coloquei os meus programas de rádio para ajudar as pessoas. Então isso começou no rádio no ano de 1988. E a minha vida inteira eu usei todos os meus programas de rádio. Tinha... embora como repórter policial, jornalista investigativo, sempre teve o cunho social de ajudar. Eu fiz tudo através do rádio, essa ajuda. Então, a política social eu já faço há muito tempo na minha vida. Só que tem uma hora que você fala assim, por que não? Eu acho que o Brasil está precisando de uma grande mudança, precisa de pessoas sérias, nunca a política teve tão desacreditada. Eu vejo uma população que não aguenta mais, um país que não aguenta mais, um interior que não aguenta mais, empresários do agro que não estão aguentando mais, e gente que você pode orar e vai falar assim, ó, esse eu conheço, ela eu conheço, acho que falta muito, tem muito pouco mulher na política. Que pena que nós não temos mulheres! Acordem, mulherada! Vai para a política, se nós tivéssemos, eu digo, se nós tivéssemos umas 300 deputadas, aquilo não estaria da forma que está. Mulher é melhor em tudo. É melhor em tudo. Pena que a voz feminina na política...
1: E então, mais difícil de se corromper também na mulher.
0: É, porque mulher é mulher de verdade, elas são melhores que nós. Tem paciência, tem coerência, tem força, é a ministra do lar. Sabe, então eu acredito de fato... que se hoje lá nós tivéssemos um número maior de mulheres, eu acho que Brasília estaria muito mais. Então entrei pela mudança, entrei, eu não preciso da política, a minha vida está resolvida, declarada. Agora, tem gente que está lá porque precisa para estar mamando nas tetas. Eu não, eu quero servir, eu quero ser um combatente nessa questão, como eu sempre fui no rádio, do jornalismo meu policial investigativo, nessa questão do feminicídio. Hoje, Edson, hoje é o dia... Eu detesto essa coisa de bandeira. Ah, porque é o mês azul, mês amarelo, mês vermelho. Todo mês, toda hora é hora do combate. Hoje é o Dia Mundial da Prevenção do Combate ao Suicídio. A cada 3 horas no Brasil, 2 pessoas tiram a vida. Então, eu quero ser também um político que vai ajudar muito essa questão da saúde mental. Estou recebendo reclamação pra caramba. Muito, Alessandra, Edson. Geraldo, a saúde no interior traz investimento. É muita reclamação, muita. E eu quero dizer o seguinte, eu não preciso da política para sobreviver. Pode me cobrar. Vou ter meu gabinete itinerante. Edson, sabe o que é isso ou não? Eu vou comprar um trailer, um micro-ônibus. E depois de eleito, a cada 2 meses, eu dentro desse micro-ônibus, desse trailer, vou estar parando nas cidades do interior. Porque, prefeitos, vocês estão abandonados. Vocês, prefeitos do interior, vão lá em Brasília para tentar alguma coisa? Quem tem amigo deputado tem, não vou ter prefeito. Ah, esse prefeito aqui é meu, quero receber todos. Os prefeitos, o interior paulista precisa de um socorro político em Brasília. De gente que ouve, fica lá, vem aqui, tu sabe o que está acontecendo lá na região de Taquaritinga? Sabe qual é a cidade que tá sufocada, que está precisando de uma verba, que está precisando de uma emenda para isso, para essa construção disso? Então eu quero ser esse cara atuante. E a cada 2 meses, o meu gabinete itinerante vai estar rodando a cidade e levando para quem precisa informação.
1: Olha, para você que está achando estranho, porque a gente não conversou, passou por aqui um monte de candidatos, deputados, a gente não conversou com ninguém até agora. Estou conversando com o Geraldo porque é uma personalidade. Eu acho que ele está um pouquinho fora desta... Eu não entendi ainda, mas agora ele está explicando, né? Sempre teve uma preocupação social, isso fez no rádio e fez no seu programa, e quer levar essa preocupação agora efetivamente aí para todos os municípios. Bom, essa é a bandeira do Geraldo. E tô tentando aí assimilar isso aí, porque, como ele disse, não precisa, o cara que estava resolvido. Tem programa, olhe que ele quiser. E nas grandes emissoras do país.
0: E estou voltando para o rádio, estou voltando para a televisão, um grande projeto, porque eu sou um comunicador. Né? Mas todos nós podemos servir de alguma forma a mais.
1: Você tem um programa no YouTube ainda?
0: Eu tenho, o Geraldo Luiz TV. Estou lá atuante. Um grande investimento na área de internet. Acho que vai ser um dos maiores investimentos que nós vamos ter ano que vem, porque eu acredito que a internet está cada vez

0: mais coligado, e todos nós comunicadores, tá todo mundo na internet, todo mundo. Foi o que eu tava conversando com o Lisbate, meu amigo. Cara, Geraldo, demorou para nós comunicadores estarmos lá, né? Então a internet é uma grande ferramenta, mas igual rádio, igual isso aqui é minha paixão. Isso aqui para mim é vida. Mais do que televisão? Mais do que televisão. Rádio para mim é uma necessidade de comunicação e nós também estamos aí voltando, graças a Deus, por rádio em breve.
1: Ele citou aqui o Luiz Bastos, que foi quem substituiu depois de uma pendenga que houve lá na emissora, estava apresentando o programa, de repente impeachment da Dilma Rousseff, aí vamos cortar o programa do Luiz Bastos que vai entrar o jornalista. Você não gostou?
0: Não foi, na verdade eu arrumei uma encrenca. Tua memória tá boa, hein? Eu tava domingo show, e aí reclamei no ar. E aí eu fui.
1: Você vai ser esse reclamão também na política?
0: Não, não é reclamão.
1: Porque ele vai se eleger.
0: É que a maioria dos deputados, a maioria lá, é tudo parasita. É um bando de parasita que não tem transparência. Transparência de emenda. Transparência de cobrar prefeito. Olha, mandei isso aqui pra tal cidade. É só ir. Até porque, é o seguinte: antes eu me tornando deputado federal, eu jamais vou deixar de ser jornalista e radialista. Jornalistas irão me cobrar, radialistas irão me cobrar, eu irei me cobrar. Agora, o político não, né? Esses caras precisam de ego, precisam da questão partidária. Eu não vou brigar por causa de partido, já avisei, por isso que eu fui lá pro Avante. Eu não quero brigar por a direita e esquerda, eu quero para todo mundo, desde que tenha boa ideia, transparência e honestidade. Ou você está olhando para um homem que não tem medo de encarar. E eu sei que lá em Brasília é muito picareta, mas lá também tem gente séria, tem políticos sérios, mas alguns lá não têm o poder que eu tenho, da coragem e da voz. Se tiver que subir lá e usar para falar, eu vou pro bem, para cobrar, para fazer a comissão dos deputados do bem, para as mães atípicas, que é que eu vou fazer o maior projeto do Brasil, corajosamente, vou fazer.
1: Geraldo, como você sabe, o homem do rádio conhece, nosso tempo já está se encerrando aí, porque a gente tem saco vazio, não para em pé, você entende isso que eu quero
0: Bora
1: dizer.
0: Lá.
1: Mas fique à vontade aí para as suas considerações, o seu abraço aí à população de Taquaritinga, 180 cidades que estão ligadas aqui na Casa da Canal e também na internet para todo mundo aí.
0: Amigos da Canal, minhas mulheres, meus amigos, um abraço. Vocês estão olhando aqui para um cara do interior, né? Tenho casa aqui em Quibirá, a nossa propriedade, São José do Rio Preto e Limeira. Então, eu tô aqui para abrir meu coração, para pedir aí o apoio de vocês, para que vocês acompanhem, que vocês sejam felizes. Muito obrigado e um abraço e parabéns a essa Casa da Comunicação, que leva com tanta seriedade o rádio do interior, né? E um abraço a todas as cidades aqui do Geraldo Luiz. Fiquem com Deus. Um beijo no coração de todos e me sigam lá nas minhas redes sociais, @GeraldoLuizTV. Geraldo Luiz TV. Abraço e balança.
1: Balança. Foi esse é o bordão do Geraldo. Obrigado. Obrigado pela visita.
0: Obrigado.
1: Foi um prazer.
0: Obrigado, Lino.
1: Eu quero. Depois da política, você volta aqui, a gente conversa com
0: mais
1: calma. Você desabafa.
0: Ah, me dá 3 horas no programa.
1: Eu dou 3 horas. Um abraço pra você. Obrigado pela visita. Obrigado aqui à equipe, né? A equipe poderosa do Geraldo Luiz. Manda um abraço lá pro Maciel, nosso irmão também.
0: Um abração.
1: São 11h52, sempre em nome dos maiores anunciantes do rádio, maestro.
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4: 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Alessandra, central de redação, a informação põe na tela.
2: A Secretaria da Saúde promove hoje mais uma ação para as mulheres na coleta de Papa Nicolau e exames preventivos. As equipes estão na Praça da Igreja de Santa Luzia, atendimento que começou pela manhã e vai se encerrar às 15h. As mulheres devem comparecer ao local com CPF, URG e também o cartão do SUS. Nesta ação, que tem apoio das escolas Professor Modesto Boer e também da escola Estevão Salvani.
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5: O secretário adjunto de Fazenda aqui de Itacoaritinga, Adilson Rafael Gili, convida toda a população para participar de uma audiência pública hoje, dia 10, a partir das 14h30, na sede da cidade administrativa. O tema dessa audiência pública é metas fiscais do primeiro quadrimestre de 2026. O secretário adjunto de Fazenda, Adilson Rafael Gili, informa que essa audiência pública está aberta a toda a população. Lembrando, hein? Vai ser hoje, dia 10 de setembro, às 14h30, na Prefeitura Municipal, aqui de Itacoaritinga. É você, Edson.
4: Para Luciene Tizio, Silas Oliveira, Zé César, Zezé Colombo, quem mais aqui? A Márcia Santos, falei do Silas Oliveira, né? O Adriano, alô Adriano, um abraço para você. Quem mais? A Lourdes Romanelli, Eliana Marim, tá todo mundo ligado aqui na Casa da Canal e na Madilagem, você sabe, né? 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
2: O Lar São Vicente de Paulo, asilo aqui de Itacoaritinga, está pedindo a colaboração para doação de bolacha maisena, bolacha de água e sal e também molho de tomate. No momento, é o que o asilo está precisando para os idosos acolhidos. As pessoas que puderem contribuir podem deixar as suas doações na portaria do Lar São Vicente de Paulo.
4: Repete aí o que está precisando no lar para você fazer a doação.
2: Bolacha maisena, bolacha também de água e sal e molho de tomate.
4: Legal. São 11:59. Zé Lucente, a informação põe na tela.
5: A Polícia Militar apreendeu cerca de 35 metros de cabos de fios que foram furtados e estavam armazenados em uma construção localizada no centro de Taquaritinga. Segundo as informações registradas pela polícia, os agentes realizavam patrulhamento quando receberam uma denúncia sobre a possível presença de fios furtados no interior da construção da Casa da Juventude. Os policiais foram então até esse local e realizaram uma vistoria, encontrando cerca de 35 metros de cabos armazenados naquela construção. Nenhuma pessoa foi localizada no imóvel durante a diligência. O material foi recolhido pela equipe e apresentado na Delegacia de Polícia de Taquaritinga, onde foram tomadas providências cabíveis. Mas ninguém foi preso até agora. É você, Edson.
1: Abraçando a Roseli Henrique, a Elisandra Cardoso, o Ricardo Souza, todo mundo ligado aqui na Casa da Canal. Alô, Dirce Gonçalves. Ó, continue por aqui, viu? Tem um espaço agora de 25 minutos para o horário eleitoral gratuito e a gente se fala daqui um pouquinho.

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6: O SAET informa que a água do centro, Laranjeiras 1, 2 e 3 e Jardim Buscardi está fechada para uma manutenção em um registro na estação de tratamento de água. E a previsão de normalização do sistema é por volta da 1 hora da tarde. O SAET também informa que este reparo é emergencial e está sendo feito neste momento.
0: Obrigado, Alessandra. O Zé Lucente está chegando também com sua informação final aqui na Casa da Canal em nome do Benja. 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E o destaque final do repórter José Lucente.
7: Edson, como destaque final, quero trazer as notas de falecimento. Faleceu aos 21 anos de idade o jovem Yuri Luiz Paduan. Deixou os pais o André Luiz e também a Isabel. O corpo está sendo velado no velório da Cristo Rei, será sepultado hoje, 13 horas, no cemitério local. Também o falecimento aos 88 anos de idade de Manuel Aparecido Ramiro dos Santos. Viúvo de Amélia Barbosa dos Santos, deixou 6 filhos. O corpo foi velado em Taquaritinga e sepultado no cemitério local. Trouxe, Edson, como destaque final, falecimentos aos 88 anos de idade de Manuel Aparecido Ramiro dos Santos e aos 21 anos de idade de Yuri Luiz Paduan. A gente volta amanhã. Até lá. Boa tarde.
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0: Um abraço, Zé, obrigado pelas informações. E na sequência, quem traz as novidades do seu time do coração é ele, José Roberto Gayon.
9: Olá, amigos da Casa da Canal, chegando com as últimas informações dos quatro grandes clubes de São Paulo. Já começo falando do Tricolor do Morumbis, sempre em nome de D&D Confecções. 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O Tricolor do Morumbis tem algumas dúvidas se vai poupar o jogador no jogo contra o Palmeiras, sábado, 18h30, no Nubank Park, se vai manter o sistema com os três zagueiros e a grande dúvida se Luciano vai a campo, já que o jogador tem dores no joelho e preocupa, pode desfalcar a equipe não só contra o Palmeiras, também contra o Boca na próxima terça-feira no Morumbis. O que chama a atenção do Morumbis é que a equipe do São Paulo já não vai ter Caleri terça-feira e o São Paulo pode não ter seu outro centroavante, seu outro matador. É a dúvida que o técnico Dorival Júnior tem em relação à equipe que vai a campo contra o Palmeiras e também contra o Boca, se vai poupar ou não. Já o Corinthians, decisão é em casa. 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O Corinthians decide em casa, jogo contra o Estudiantes, ontem empate 1-1. E aí agora o Corinthians tem a decisão na Neoquímica Arena. Decisão ficou em casa, embora o técnico Fernando Diniz fez um alerta no pós-jogo, lembrando das dificuldades que o Corinthians teve após empatar diante do Rosário Central, levando a decisão para São Paulo, e lembrou também dos bons resultados contra o Estudiantes. O foco agora é o Flamengo, no domingo, Rio de Janeiro, aliás, Flamengo que pode ser o adversário na semifinal da Libertadores. Mesmo tendo esse confronto, Corinthians vai preservar alguns jogadores e, lógico, pensar na Libertadores quarta-feira contra o Estudiantes. O Corinthians tem tudo para passar de fase e chegar à semifinal da competição. Saindo do Corinthians, falando do Santos, que tem reforço chegando. 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Santos jogou na Vila ontem, venceu o Atlético Mineiro por 2-0, abriu uma boa vantagem na Sul-Americana pela partida de ida das quartas de final, que agora quem passar desse confronto vai jogar contra Cienciano ou Montevideo City Torque do Uruguai. Ontem os gols foram marcados por Willian e Oliva, dois passes do Gabigol. E ontem foi dia de anúncio oficial, Everton Cebolinha, novo reforço da equipe do Santos. Fica até o final do ano com possibilidade de mais duas temporadas. O Santos, que antes era trazia atletas do Palmeiras, agora está trazendo jogadores do Flamengo. Rodinei, que estreou ontem, Arão, Gabigol, Cebolinha, todos com passagens vitoriosas pelo Mengão. O Santos agora também se prepara para o confronto contra o Cruzeiro, sábado, 9 da noite, partida que ocorre na Vila Belmiro. E o Palmeiras, o Verdão, venceu a LDU pelo placar de 1-0 no dia, ou melhor, na noite de desculpas do técnico Abel Ferreira. Palmeiras venceu, Giai fez um grande jogo, Palmeiras venceu apenas por 1-0, é um resultado magro, mas é o Palmeiras que conseguiu aí essa vitória e vai jogar pelo empate na próxima quarta-feira, 2.600 metros de altitude. Verdade que o Palmeiras tem essa dureza de jogar aí pelo empate, dureza jogar lá na altitude, mas é sempre bom você estar vencendo por 1-0, e aquele jogo do ano passado, onde o Palmeiras tomou 3, é um jogo totalmente diferente. Dessa vez a LDU precisa pelo menos fazer um gol para levar a disputa aos pênaltis. No sábado tem o São Paulo, e aí tem a volta de Andreas Pereira, que deve jogar, e ver também, certeza que o Gustavo Gomes joga, já que ele está suspenso para o jogo da volta, fica à disposição do técnico Abel Ferreira. 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Por hoje é só. Eu volto amanhã com mais informações dos quatro grandes clubes de São Paulo na Casa da Canal.
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0: Obrigado, Zé, trazendo as informações aqui na Casa da Canal. E agora eles estão chegando, Delcimar Guissoni e o Mateuzinho, pro Fuxico do Dia, na melhor, aqui na Casa da Canal.
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0: começou.
1: O Chico do dia, fazendo a festa.
2: Aê, Mateuzito, tamo chegando. E olha, a Luísa Mel busca recursos para veterinário e critica a doação de R$50 para Virgínia. Dinheiro para quem já tem tanto. Tá muito rica essa Virgínia, Mateuzinho. Ela não precisa de dinheiro, viu?
3: Não precisa de dinheiro, não é, Delcimar?
2: Quem tá precisando de dinheiro? Quem tá uma pobre peidada, Mateuzinho?
3: A sua amiga precisa, hein? Sua amiga aí.
2: Ela já comeu 7 coxinhas.
3: Influencer.
2: 7 coxinhas.
3: 7 coxinhas? Sobrou 3. Uma pra mim, uma pra você e uma pra Edna.
2: Isso. 7 coxinhas ela já comeu hoje da Marineide lá de Jurupé, Mateuzinho.
3: Mas tava boa essa coxinha. Pena que ela comeu tudo.
2: Amanhã parece que vai ter sonho, Mateuzinho.
3: Meu Deus do céu,
2: tá sonhando, sonho, Mateuzinho. Tá sonhando, Mateuzinho.
3: Esconde, esconde o sonho dela.
2: Isso. Quem vai falar no programa?
3: Ah, Delcimar, não é só a gente que passa perrengue não, hein? E que perrengue, hein? Virgínia Fonseca passou por um momento de tensão, Delcimar, durante uma festa.
2: Que aconteceu, Mateuzinho?
3: É, Delcimar, contou com a presença de amigos e famosos, tá? Mas a influenciadora ficou presa no elevador e registrou o momento do desespero em tempo real em suas redes sociais.
2: Vamos acompanhar aqui no programa, então.
4: Gente, elevador travou.
5: A festa vai ser aqui agora.
4: Gente, elevador travou e eu vou começar a passar muito mal aqui agora.
5: Calma aí, deixa
4: é culpa sua, tá? Que faz 200 quilos. Ai. Gente. Não, não vai subir, meu amor. Deu problema, gente. Tamo preso. Bom, o El simplesmente vai. Eu pensei que te espero. Thiago, simplesmente vai começar o show do grupo Chocolate. Nós estamos aqui dentro da elevada. Presos. Começou, eu acho.
5: Já começou.
4: Aí, ó, acho que foi. Mano, era só descer de escada, sabia?
6: Gente, já viram. Ai, dá uma aflicãozinha, dá uma pergunta.
4: O cheiro dela. Ouve, ouve. Tamo ouvindo daqui. Silêncio, silêncio, começar a ouvir. Minha música começou e eu tô aqui, gente, no elevador. Olha que maravilha. Ignorar. Eu fiz de tudo, mas não consegui.
6: Subiu o trigo. Agora eu vou ter que até chorar.
4: E aí? Me ajuda a esquecer essa menina. Cancela o body slash de vanilla. Proíbe a mulherada de usar.
2: Mateuzinho, eu vou contar que ela está cansada, solteira. Fernanda Paes Leme diz estar cansada de busca por relacionamento. Não estou fazendo nada, a Fernanda Paes Leme, Mateuzinho. A apresentadora desabafou a respeito do estado da vida amorosa após a separação do Vitor Sampaio e maternidade de Pilar. A Fernanda desabafou a respeito da sua atual vida amorosa durante o novo episódio do seu podcast. Ô, Mateuzinho, vamos fazer um podcast? Bora. A apresentadora admitiu estar cansada de busca por um relacionamento após a separação do ex-marido Vitor Sampaio e da maternidade após o nascimento da filha Pilar. Ela falou que não quer mais relacionamento, Mateuzinho.
3: Meu Deus, mas que situação, hein? Tá muito cansada aí,
2: é verdade,
3: amiga.
2: É verdade, Mateuzinho. Ela estaria cansada, cansadas, não? Não quer mais relacionamento, Mateuzinho.
3: Oh, que situação, hein?
2: A Fernanda Paes Leme, tá?
3: Que situação, hein, Delcimar? Tem que arrumar um namorado pra ela.
2: Isso, vamos arrumar, Mateuzinho. Reta final de gravidez no programa, viu?
3: Quem que é, Delcimar? Sabrina Sato?
2: Não, não, deixa essa japa chata pra lá, Mateuzinho.
3: Então deixa a chapa.
2: Isso, é a Tainá Militão. Ela diz que o bumbum e os seios triplicaram, Mateuzinho, de tamanho.
3: Meu Deus do céu, conta mais detalhes aí.
2: É, a Tainá Militão, Mateuzinho. Na reta final da gravidez, ela usou as redes sociais mostrando um vídeo e detalhes das transformações do corpo, Mateuzinho. Ela ficou, diz que aumentou muito a barriga e seios, né? A Tainá Militão, a influenciadora, diz que ganhou 14 quilos, Mateuzinho.
3: Tá gorda.
2: Tá parecendo uma bola, igual a jornalista, Mateuzinho.
3: Tadinha, tá gorda, Deusimar.
2: Depois de ter comido 7 coxinhas.
3: Meu Deus do céu, e tem um almoço ainda, hein?
2: E tem um almoço, e amanhã tem sonho, Mateuzinho. Que situação, hein?
3: Que situação, hein?
2: Bom, Mateuzinho, agora que ela vai passar vontade, quem que vai falar no programa?
3: Ah, Deusimar, é a Simone Mendes, hein? A gente registrou essa semana que ela tá de viagem, tá lá em Orlando, já almoçou, viu, Deusimar?
2: O que ela vai comer, Mateuzinho? O que ela tá comendo, Mateuzinho?
3: Ouve aí, Deusimar.
2: Que delícia, Mateuzinho, que fome!
0: Nem perigo da gente vir em Orlando e não passar aqui, ó. Onde é que a turma tá, ó? Todo mundo aqui, ó. Olha aí, ó, a vergonha. Eu comi um filé parmegiana aqui,

0: Nem pensava que ele tinha conversado, Mateuzinho, nem sabia.
1: Nossa, meu Deus do céu, de quem que é Delcimar?
0: É do Fiuk, Mateuzinho.
1: Fiuk, mas não ouvi nada
0: Fiuk, Mateuzinho, pensei que ele nem tinha começado, mas já tá terminando. Se despediu da carreira musical, Mateuzinho. Olha, o Fiuk anuncia fim da carreira musical e marca despedida com ingressos a R$55, Mateuzinho. Tá caro, hein?
1: Ah, Delcimar, tá muito caro o show dele.
0: Isso, é isso aí. Lembre a trajetória do cantor. Você lembra, Mateuzinho, a trajetória do cantor?
1: Não lembro, não, Delcimar.
0: Nem eu, Mateuzinho, nem eu. É, o Fiuk, Mateuzinho, ele anunciou que fará uma pausa por tempo indeterminado na carreira musical. E achava que ele nem cantava, Mateuzinho.
1: Então, Delcimar, é muito dinheiro.
0: É, o cantor de 35 anos afirmou que decidiu cancelar os shows que estavam marcados e manter apenas uma apresentação que será realizada no dia 18. Agora, Mateuzinho, em Campinas, no interior de São Paulo. É pertinho aqui, Mateuzinho. Dá pra você ir com a cobrinha.
1: Ah, não sei se ela vai querer, não. Ela quer ir no show do Luan Santana.
0: Mateuzinho, você tá parecendo a jornalista, tá morrendo de fome. A boiadeira tá falando que você tá com fome, Mateuzinho.
1: Eu tô com muita fome, Delcimar. Até a Ana Castela comentou aqui, ó.
0: Vamos ouvir, então.
2: Você tá com fome, moço? Fome, moço?
0: Ô, Mateuzinho, falando nisso, essa chata da boiadeira tá onde?
1: Tá lá na fazenda dela. Fazenda Boiadeira se chama, Delcimar.
3: Oi, gente, boa tarde. 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
0: Mateuzinho, nós contamos aqui sobre a nova namorada do cantor Giovanni. Você se lembra, né?
1: Com certeza, Delcimar.
0: Ó, após assumir o romance, a nova namorada do cantor Giovanni passará por cirurgia plástica, viu? É, o romance entre os dois veio a público há pouco mais de 10 dias após o casal aparecer junto em clima de romance em um bar e dias depois na festa de aniversário do cantor de 56 anos, Mateuzinho. Há pouco mais de 10 dias após assumir publicamente o relacionamento com Giovanni, a Flávia Correia decidiu passar por uma transformação estética. A jovem esteve no consultório de uma cirurgiã plástica para planejar a realização de um procedimento cirúrgico e contou com a companhia do cantor sertanejo durante a consulta, viu? É, no vídeo, o Giovanni aparece ao lado da Flávia, demonstrando empolgação com a mudança que a namorada decidiu fazer. Sabe onde, Mateuzito?
1: Aonde, Delcimar?
0: Adivinha?
1: Me conta aí.
0: No nariz, Mateuzinho.
1: No nariz?
0: É isso aí que você ouviu, no nariz. Pensava que era no bumbum, né, Mateuzinho?
1: Eu tava imaginando.
0: Mas é no nariz, Mateuzinho. E agora, Mateuzinho, o que vai acontecer?
1: Ah, agora ele vai deixar ela bonitona, então, Delcimar.
0: Conta, Mateuzinho, quem que está com a agenda lotada.
1: Não é eu, não, Delcimar. É a agenda da Marina Rui Barbosa. Ela mostrou que está mergulhando de cabeça em 3 novos projetos este ano, tá? Nesta quarta-feira, ontem, a atriz compartilhou registros enquanto estudava os roteiros de suas próximas produções. 2 filmes e uma série, Delcimar.
0: Que sucesso, hein, Mateuzinho?
1: É, e olha, todos previstos com gravações ainda este ano, tá? Olha essa Marina Rui Barbosa, olha, Delcimar, tira o chapéu pra ela.
0: Mas ela é uma mulher perigosa, Mateuzinho. É igual a Dona Cobra.
1: Igual a Dona Cobra, Delcimar, muito perigosa.
0: Cuidado com ela, com essa Marina Rui Barbosa, viu? Ah, Mateuzinho, um passarinho veio me contar, falando em Dona Cobra, que você presenteou ela com bombom de morango. É bombom de morango ou morango cravejado, Mateuzinho?
1: Morango cravejado, Delcimar.
0: Tá bonzinho com a Dona Cobra, hein, Mateuzinho?
1: Ela nem agradeceu, eu.
0: Eu não te falando que ela é uma mulher perigosa? Cuidado com ela, viu, Mateuzito?

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2: Ah, tô com saudade dela, hein, Delcimar? Não manda mais áudio aqui pra gente, não apareceu mais na rádio.
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1: Meu Deus do céu, tô cascando fora, Mateuzinho. Vou comprar nada pra ela.
2: Deixa quieto, se for comprar tem que trazer a panela.
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1: É isso aí. E vamos embora porque já terminou o programa, Mateuzinho.
2: Já acabou, Delcimar.
1: Bom, amanhã tem mais, amanhã tem a programação aqui do Fuxico, você não pode perder. Mas agora tem o que, Mateuzinho?
2: A Super Tarde 93 com a Malu Monteiro, Delcimar. Amanhã a gente vai fofocar mais, hein?
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0: você, Malu Monteiro.
1: Zé Amores, tá na canal? Tá de bem com a vida? Quinta-feira, 10 de setembro de 2026. É dia, é tarde. Bom, passou bem o dia até agora? Que a tarde seja iluminada pra todos nós. Boa tarde. Tá na estrada, boa viagem.

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Natanzinho Lima. Até quando? Natanzinho Lima, que tá na canal, por isso, de bem com a vida. Assim como queridíssimo Reginaldo, boa tarde, Ri. Tamo junto. Quer dizer que se não fosse o Hugo Souza ontem... Então, mas no gol da galerinha lá, né? Teve uma defesa indefensável, diga-se, de Hugo Souza, assim, no bigode do cara, o chute na bola. Mas no rebote o gol saiu. Fazer o quê, né? Enfim, não assisti ao jogo completamente, é só algumas partes. Mas então, parabéns pro nosso querido Hugo Souza. Não tão parabéns assim pro todo do nosso time, né? Muita coisa precisa ser acertada. Tá parecendo um órgão público em Brasília passando por muitos perrengues. Olha, um abraço também pro queridíssimo Luciano de Catanduva. Boa tarde. Ai, que texto mais lindo que você manda para mim.

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0: da mulher. 1h48 e meio. 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
0: 2:12, 2:02. 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

0: 2:04, tá na canal, tá de bem com a vida, não é, Cássio?
1: Oi, Malu, boa tarde.
0: Boa tarde.
1: É o Cássio Caçapa.
0: Tudo bem?
1: O corintiano.
0: Opa.
1: Malu, estou aí mandando essa mensagem para desejar um feliz aniversário para minha esposa, Leidina Regina. Estou desejando muitas felicidades para ela.
0: Nossa, parabéns.
1: Entendeu? E que Deus o abençoe sempre. Essa pessoa maravilhosa que está ao meu lado há quase 41 anos.
0: Que
1: e
0: bênção,
1: também recebe os parabéns dos meus filhos Diego, Letícia e Douglas. E também dos meus netinhos Isadora e João Pedro. Tá bom, Malu?
0: Tá
1: e vai Corinthians, hein, Malu?
0: Vai,
1: um abraço.
0: Abraço, querido Cássio Caçapa. Ele ainda escreveu aqui, vem chuva. Se possível, toca uma música do Leonardo, da qual ela é muito fã. Tá joia. Pode ser essa daqui, Cássio? Acho essa música tão show, cara, tão baladinha. Boa pra você, Leidina Regina. Querida Virginiana, vai pra você.

0: você não cuidou, Fred e Fabrício, 12:18.
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0: 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Aliás, aqui nos corredores da Canal, que nós temos teto de vidro. Chiquezésimo. Não, meu director. Deu uma escurecida geral, meu amigo. Assim, eu escutei barulho de trovões e pelo jeito começou a chover. Eu vou lá fora dar uma expiada porque eu também sou meteorologista.
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0: sempre muito lindas que você manda aqui. Ele tá na estrada, mandou bastante fotos aqui, muito lindas, muito belas. E alertando, boa tarde, já já tá aí essa chuva que veio de boa. Uma abençoada tarde pra você também, querido Paulinho. 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
0: Direto na canal, tá de bem com a vida. Abraços à minha queridíssima Mara Cândido. Ela me diz aqui: chuva, amo raios e trovões. E eu respondi pra ela: Mara, eu sempre tomo muito susto. Se é relâmpago, eu tomo susto. Porque ele ilumina tudo, não adianta, não tem iluminação artificial que se compare, né? É muito show, muito poderoso. E o trovão tira você da cadeira, ou se você estiver em pé, você meio que... é, fica meio... dá aquela tremedeira. Ai, ai, lá vem a chuva, minha amiga. Me diz aqui o Luciano de Catanduva. Ô Lu, realmente, hein? Nuvens pesadíssimas aqui na foto que você manda. Bem linda a sua foto também. Será que os internautas de La Canal são todos fotógrafos profissionais?

0: Neto e o Panda, participação dele. Que tal um creme de leite Nestlé 200 gramas para aquela receita que você tá super afim de fazer hoje? Pode ser você, viu, Mara Cândido? Que gosta dos temperinhos, etc, etc. Espero que goste de preparar docinhos também, menina. 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

0: Obrigado. 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
0: 3 horas em ponto.
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0: Boa tarde, Malu. Eu vou de carona com o povo nas modas aí. Um abraço a você, uma ótima tarde abençoada pra tu. E um abraço a todos do grupo Só Por Deus lá. DJ Cavalo.
1: Valeu, Cavalo.

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0: Olha, amores, 3 horas e 34 minutos. Quem está conosco, comigo aqui nos estúdios da Canal é ela. Pós-chuva, pós-relâmpagos e trovões, ela conseguiu estar nos estúdios da Canal. Eliana, tá tudo em Ikegami por aí?
7: É, o meu carro hoje virou uma canoa. Mas eu cheguei.
0: Boa.
7: Eu vim de canoa hoje.
0: Você saiu do Ikegami, tava chovendo, não?
7: Já tava, tava chovendo.
0: Forte?
7: Forte.
0: Com trovão, relâmpago, não?
7: Não, os trovões já tinham passado, os trovões estavam em casa.
0: Você tem medo de trovão?
7: Não, não ligo, não.
0: Tem medo de relâmpago? Nem se assusta?
7: Só de vento.
0: O vento você tem medo?
7: O vento eu tenho medo. Eu, porque eu sei que ele leva tudo, né? O trovão e o relâmpago não faz nada pra gente, mas o vento, né?
0: É, que saibamos.
7: Ah, e ele
0: relâmpago,
7: sai.
0: Relâmpago, de onde você estiver dependendo, ele pode te atingir.
7: A gente conta. É, e a gente entende que ele tá uns quilômetros longe da.
0: Corre dele, né?
7: Um Mississippi, dois Mississippis, três Mississippis.
0: Assim. A gente corre dele.
7: Mas é bom.
0: Não, se tiver uma velocidade boa.
7: É, porque até você contar um Mississippi, quando você chegar no segundo Mississippi, o raio já te pegou.
0: Já passou de você.
7: Já.
0: Fazer o quê?
7: Mas do vento eu não gosto, não. Vento eu tenho medo.
0: É, mais assustador.
7: É, porque ele não tem limite, né? Ele sai levando tudo que tem na frente.
0: E todos eles são fortes, hein?
7: É, por mais fresquinho que ele seja, às vezes ele é meio bruto.
0: Ê, Maria Tereza.
7: Né, sempre, né? Eu tava falando com a minha irmã essa semana. Né? Eu falei assim que o ideal seria, na minha cabeça, cabeça de Eliana, né? Que Deus podia seguir o meu conselho durante todo o ano, chover pelo menos 2 dias por semana. Ah. Pra gente não passar. Aí, ó. Pra gente não passar por isso, ó.
0: Ah, é?
7: É.
0: Olha a velocidade e o barulho dessa chuva caindo.
7: Você viu que maravilha?
0: O que você trouxe pra gente, dona Eliana?
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8: Quando você falou das delícias todas, dessas carnes, e você falou de todos esses cortes e tudo mais pra fazer comidinhas deliciosas.
7: Sim, do frio.
8: A senhorita sabe fazer alguma coisa?
7: Eu sei.
8: Ah, é?
7: Eu sei. Eu cozinho.
8: Eu só sei fritar ovo.
7: Não, eu faço de tudo um pouco.
8: Então faz o seguinte, você cozinha e eu lavo a louça pra você.
7: Pode ser, combinado. Detesto lavar a louça.
8: Beijo, querida.
7: Beijo, até
8: Seja
7: semana que vem.
8: Muito bem-vinda sempre.
7: Obrigada, Malu.

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instante, hein? Viver anestesiado. Não faça isso. 3 horas e 49 minutos. Minha meu queridíssimo Luciano de Catanduva, abraços. Mara Cândido, tamo juntíssima, um beijinho. Coxinete de Matão, Alice Novo Horizonte, beijo pra você, meu amor. Uma ótima tarde. Malu, fico fechada dentro de casa o dia todo com essa chuvarada. É, eu não coloco muito nariz lá pra fora também, não. Mas eu deixo a porta aberta pro pé gelar. Eu gosto de pé gelado. Pra depois esquentá-lo, claro. Não ficar o tempo todo gelado, né? Galerinha, até amanhã, se Deus quiser. Fiquem com Deus.

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0: E só nosso Brasilzão é que tem.
1: Essa música é sucesso.
0: Calma, não anunciei a música ainda, rapaz. Calma lá. Ó, até agora tava Malu, agora eu, Italianinho, te faço companhia até as 7. Eu quero começar com Maiara e Maraíza assim, ó. 90% e 10%.
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0: tá aí, 90 por 10%, Maiara e Maraísa, começando
1: bem. Os 10% a gente deixa pro garçom, né, não?
0: Não. Começando bem sua tardinha de quinta.
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2: É 4h25, vou trazer Matheus e Cauã e Lauana Prado, admita.
4: Vocês precisam admitir alguma coisa.

0: Admita, Matheus e Cauã e Lauana Prado. São 4h28.
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0: Você tá na canal, tá de bem com a vida, então vou falar de coisa boa, vou falar do Mercado Inês, rotatória da economia Mercado Inês, do meu amigo Hermes, hein? 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

Era só 4h41, simbora na moda italianinho do céu. Vamos trazer quem aí, ó. Eu não sou terapia, Danilo e Davi.

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10: 4h57.
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0: da mulher, cara metade. 5:03, a programação Tempo de Rodeio, daqui a pouco começa a atender meu povo, aí nós vamos entrar no sertanejão pesado. 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
0: Aí a roça vence, Michel Teló.

0: aí é Roça Vence, 5 e 7, Donizete. 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
2: É, vamos começar a atender meu povo, gente. 5h32, esse horário político mata, né, rapaz? A gente atrasa, fica mais atrasado, que remorso. Vamos ver aqui, manda. Opa!
3: Daninho, boa tarde.
2: Pera um pouquinho e proponho você. Era aqui, ó. Cadê? Meu Deus do céu. Agora vai saber onde foi. Tá aqui, ó. Primeiro essa maluca.
4: Italianinho. Tá boa cedo. Tarde, italianinho. Tudo bem com você?
2: Tudo bem, graças, né? A Deus. Espero tudo bem. Sim, né?
4: Italianinho, aqui quem fala é assim. Do Jardim Espumeiro, Pindorama. Ah. A mãe do Paulinho, moça, e da Michelinha, moça também. Tá.
2: Tá bom.
4: Ô, Tananinha, eu gostaria de ouvir a música do Duca e Dalvan, Meus Pedaços. Alô, Tananinho.
2: Falou.
4: Um abraço.
2: Outro.
4: Da cidade do Jardim Palmeira.
2: Tá bom.
4: Que Deus abençoe você e a tua família.
2: Amém.
4: Hoje, amanhã e sempre, tá? Falou, tchau, fechou, fui.
2: Tá bom, vai. Vamos ver aqui o outro, agora vai.
3: Que Reinaldo de Cabal que tá mandando essa mensagem. Como é que você tá aí, Tananinha? Tudo bem com você?
2: Graças a Deus.
3: Tananinho, o que você toca pra mim aí com Jacó e Jacózinho, ladrão de terra?
2: Rapaz.
3: Parece pro Rubão do Tangarala de Monte Alto. O compadre Ronaldo lá do bar Recanto Sertanejo de Jabo de Cabal, junto com os demais cachaceiros de plantão. Pra dona Tereza, pra toda a minha família, pros meus filhos, pros meus netos. Pra minha mãe que te escutou você lá no Corvo Rico. Ué, tenha aí uma boa tarde, uma boa noite. Fica com Deus, Itália. Tá na canal, tá de bem com a vida.
2: Você também, meu amigo Ivo. Qual do Zé Rico hoje, Ivo?
5: Boa tarde, Tarani. Tudo bem?
2: Tudo.
5: É o Ivo de Matão.
2: Diga.
5: Oi, Tarani. Tá com o mundo milionário comigo?
2: É.
5: É amor de minha vida. Aí eu quero oferecer pro Trigo, pro Tiago, pro Melimão, pro Cavalo. Acompanha.
2: Cavalo, sai cavalo.
5: Tchau, obrigado.
2: Tchau. Vamos ver o outro aqui, manda.
6: Oi, Talinho Edgar.
2: Ô, Tony, hoje vai tomar uma com o quê? Com linguiça de vaca frita e acebolada, é isso?
6: É. Toca pra mim de Paulo e Paulina aí, moço.
2: É.
6: Ponto final.
2: É, ponto final.
6: Olha aqui, ó.
2: É.
6: Lá pro mercado lá do
2: meu tio.
6: Do Merquim lá, moço.
2: Isso.
6: Quando certo, meu sobrinho lá, a Márcia Branca.
2: Certo.
6: Abre aquela. O show! Tem cachaça aí?
2: Tem, já vi que as coisas, você não vai assistir o Jornal Nacional hoje.
7: Boa tarde, Italianinha. Aqui é a Nena de Pirangi.
2: Oi, Nena.
7: Quero pedir uma música com Barreirito, Luz Acesa. Ofereço a Helena de Santa Adélia, parabéns pelo aniversário dela hoje, que Deus abençoe ela com saúde, paz e alegria. E ofereço também para Creonice, pro Demir, pro Luiz, meu esposo, pra Jovenita, minha sogra, pro Kel, pra minha mãe, pra Agatha e pro Iago.
2: Tá bom. Falou, viu, João, aqui vai, João, fala, João.
8: Alô, meu nome é João Alves de Melo, tô falando de Montanha do Paulista.
2: Isso.
8: Manda a música da Alcione, meu ego.
2: Que Alcione, não tem?
8: Talinhaninho, meu nome é João Alves de Melo, tô falando de Montanha do Paulista.
2: É.
8: Manda a música do Nil e Léo, Rainha do Paraná.
2: Aí sim.
8: Quero oferecer pro Nils, pro Nardim e pro Gerardinho Benzedor.
2: Tá bom. Gerardinho Benzedor. É homem. Ouve outro aqui. Esse aqui mandou vídeo, não tem jeito. Aqui a Vilminha, tá antenadinha. A Vilminha quer falar? Fala aí. Olha o canal.
9: Boa tarde. Boa
2: tarde.
9: É a Vilma.
2: Oi, Vilma.
9: Eu queria ouvir uma música hoje. Ah. Onde estão seus passos? Não sei se estou certo.
2: Onde estão meus passos?
9: Obrigada, Zanelinho. Tá no canal. Estamos de bem com a vida.
2: É claro, você tá no canal, você tem mais é de bem com a vida. Vamos ver aqui, Regina. A Regina, desde as 4h15, ela tá doida pra falar, né, Regina?
10: Italianinho, boa tarde.
2: Boa tarde.
10: E a Regina, queria ouvir Última Serenata.
2: Última Serenata.
10: Pra Cidinha, pra Paola, pro Pedrinho,
2: certo,
10: pra Sofia, que você tem uma santa tarde abençoada.
2: Você também, meu amor. Vamos ver aqui a Tata do Queijo. Vamos tomar uma, hein, Tata? Vamos tomar uma.
11: Tata do Queijo, Santa Adélia? Tem como você tocar a música Gilberto Gilmar? Assino com um X.
2: Isso.
11: Manda pro meu pai Queijo, que tá na escuta, meu irmão Nino, meu esposo Edelki, pra Maria Domingues, pra Ana Rosa.
2: Que casou com Chico?
11: O Luquinha Cachaceiro de Monte Azul, o Maurício Verdureiro de Pindorama,
2: quem Nicole disse no Horizonte, Luquinha Cachaceiro?
11: Reginaldo Larocco, sua mãe Cidinha, seu Zé Carlos. Boa tarde, Telaninho, uma boa noite também. Tchau, obrigado.
2: Tchau, toma obrigado. Uma, né? A Maria Tasma, tá na hora, já passou da hora.
12: Boa tarde, Telaninho.
2: Boa tarde.
12: Tudo bem?
2: Bom.
12: Maria Tasca de Vila Negra.
2: Diga.
12: Telaninho, vou pedir uma música, Tião Carreiro e Pardinho. Último adeus. Se você não tiver, você ponha a saudade em mim que fez voltar. Alô?
2: Tião Carreiro.
12: Vou ver essa música para o meu médico de Mirtaço, Dona Cidipoço Tropical, amigazinho, cientista, Dona Josefina lá de Bahia. A Luzinete da Vila São Sebastião, meu primo do Gilbertone, todos vocês da rádio. Falou, Telaninho.
2: Falou,
12: bem. Boa tarde, boa noite, fica com Deus.
2: Você também, mulher. Fica com Deus. Vou ver aqui, manda.
13: Boa tarde, Telaninho, a Neuza aqui de Pirangi, da Chaco Zé Preto. Queria ver se você tocava pra mim. Leão Domado com Chico Reis, Paraná, ofereço pro meu marido João Carlos, meu filho Danilo, minha filha Andréa de Lourdes, minha neta Ana Carolina, meu neto Guilherme. Pra minha nora Vânia. Um abraço pra todos.
2: Tá legal. Vamos ver aqui. É o Cavalo. E Adriano Cavalo.
14: Oi, Italianinho. Boa tarde. Aqui é o Adriano, mais conhecido por Cavalo novamente. Oi, Italianinho. Se for possível, manda pra nós aí. Luz Acesa, Trio Parada Dura, se tiver. Vai pra todos lá do grupo Só por Deus. Seu Cachoeira, seu Antônio, seu Adão. Ao Rodolfo daqui do Mão, ao Lucas Xavier. Ao pai dele. E a todos que estão antenados na canal. Tá na canal, tá de meio com a vida, Italianinho. Já tá por cá fazendo um arroz com suã, que esse tempinho tá propício, né?
2: Suã é gostoso, hein? Eu gosto. Vamos ver aqui.
15: Oi, Italianinho, boa tarde.
2: Boa tarde.
15: Tudo bom?
2: Tudo.
15: Maria Domingos.
2: Fala, Maria.
15: Eu queria pedir a música hoje, A Pancada da Verdade. Eu vou oferecer pro meu esposo João Domingos, vai pra todos a minha família. Mas hoje em especial, Italianinho, vai para Ilene Embo, que está fazendo aniversário hoje, desejando tudo de bom para ela.
2: Saúde para ela e felicidade.
15: Muita saúde, paz, tudo de melhor na vida
2: dela,
15: Italianinho, né? Então tá bom, fica com Deus, tenha uma boa tarde, uma boa noite.
2: Você também, meu amor. Vou ver aqui, tem recadinho para mim. Fala aí, filho, vai.
16: Italianinho, boa tarde, é o Cássio Caçapa.
2: Ô Cássio!
16: Estou parabenizando minha esposa, a Lady Na Regina, que está completando mais um ano de vida hoje.
2: Olha que bênção!
16: Estamos desejando os parabéns pra ela, né? Feliz aniversário para ela. Eu, meus filhos Diego, Douglas e Letícia e também os meus netinhos Isadora e João Pedro. Abraço, Italianinho.
2: Caçapa, Cássio Caçapa, o Matoso, fala, Matoso.
17: Boa tarde, Italianinho, aqui é Matoso de Catanduva, toca aí para nós, Teodoro Sampaio, passe livre, tá bom? Vai para todos os caminhoneiros que estão aí na estrada, para minha mãe Ana Maria, que mandou um abração para você, tá bom?
2: Outro para ela.
17: Para a galera do bairro Roberto, que lembra do Rodrigo, que vem aqui na Araquara, que é só o Carlos aqui, ó. Bairro Robertão, manda um abração para eles lá, Catanduva.
2: Falou, Vi, vamos ver aqui o Crois. Ô, Crois, lá de Catanduva. Pediu uma moda, tá dentro da gaveta, Crois. A minha amiga Luísa de Jabuticabal, um beijo com queijo, Luísa de Potivejo. Alô, fio da Motosserra de Jabuticabal, um forte abraço. Esse quem é? Reginaldo Aranha.
18: Boa tarde, Italianinho, meu amigo.
2: Reginaldo Aranha.
18: Bom. Reginaldo Aranha, de Santa Adélia.
2: Diga.
18: Tinto, hein?
2: Olha.
18: Estamos aqui no bar, a galera reunida, tomando uma cervejinha gelada. Eu, o Baixinho, o André, o Ricardo, o Luiz Carlos.
2: Olha.
18: O Saruê, o Marquinho. A galera tá reunida aqui, tomando aquela cervejinha gelada. Manda um modão pra nós aí, velho Pianga. Abraço, meu amigo. Fica com Deus.
2: Ô Reginaldo Aranha, quando você vai pedir moda, pede no comecinho do áudio, viu? Fala, ó, manda, quero ouvir tal música, aí você continua mandando depois. É que assim a gente vai procurando, agiliza, né? A Maria, fala Maria Campanha.
19: Taianinho, boa tarde.
2: Boa tarde. Oi, Maria.
19: Como é que você tá,
2: Taianinho? Eu tô bom, graças a Deus.
19: Taianinho.
2: Oi.
19: Ô, Taianinho.
2: Oi, Maria.
19: Manda música pra nós aí, Cinzeiro Cheio.
2: Cinzeiro Cheio.
19: É. Mandar para vocês do rádio, na Nefendop, Nicole do Novo Junto, Paquinha, Ana Rosa.
2: Certo.
19: E o Lemãozinho de Urupema.
2: Tá bom.
19: Com Deus, tchau.
2: Você também.
19: Tá no canal, tá de bem com a vida.
2: Tá no canal, tá de bem com a vida. Nicola Peida Pinga tá pintando no pedaço, daqui a pouco ponho ele, porque eu vou pôr ele já, vai. Fala aí, Nicola Peida Pinga, converse comigo.
20: Oi, italianinho, seu égua.
2: Fala.
20: Toca um modão pra nós aí, milionário é rico. Lenha molhada.
2: Oferecer lá choveu, ele quer ouvir lenha molhada.
20: O Tampinha, Giba Sorocaba, Luquinha Cachaceiro, Tiago Comedor de Bolo, Santo Santana Pingaiada, Delvec Pingaiada, Laurinho de Graçadinho,
2: são os outros
20: Bernardo Ramos, Carleta Tamaro Velho Maio. Tchau, obrigado.
2: Vai, Nicola. Nicola. Vamos ver aqui.
21: Oi, italianinho. Oi. Boa tarde.
2: Boa tarde.
21: Aqui é o José de Ovas.
2: Ô, Zé.
21: Eu queria pedir uma música aí pra você, se você pudesse atender. É Eu, Ela, Eu e a Viola e Ela, né?
2: É.
21: Com o Ronaldo Viola e o João Carvalho.
2: Não, não é isso.
21: Eu ofereço para todos que estiver ouvindo.
2: Eu, Mulato e Douradinho, eu, Viola e Ela.
21: E para você, que eu sei que você também gosta, né?
2: Gosto.
21: Então eu faço o gosto que você também aprecia.
2: É Eu, a Viola, tá, e Ela, é João Mulato e Douradinho.
21: Um abraço, italiano. Um abraço.
2: Outro. Aqui, ó, Claudinei de Jesus.
22: Italiano, boa tarde, é bom, Claudinei de Jesus.
2: Bom.
22: Um abraço. Pois você manda pra lá a pancada, a verdade, se der tempo aí.
2: Já tá pro meio.
22: Manda aqui pro Piogi. Hoje foi pescar no mar, voltou o corpo levinho, tá contente, trabalhando.
2: Gostoso.
22: Família, tudo em ordem.
2: É mesmo?
22: Moleque crescendo.
2: Aí, ó.
22: Mandar o pessoal da Santa Fé ali, pessoal do Salina. Mandar o pessoal do Mandu Caiado aí. Galera imensa aí, vão pra cima. Seu Oscar, pega a direita, não pega a esquerda, pelo amor de Deus, seu Oscar.
2: Tá aqui
22: Oscar.
2: Hoje, tem sorte, tem sorte. Fala pra ele que o bom é o moleque ficar pequeno, rapaz. Depois que o moleque cresce, vai dar dor de cabeça. É só crescer, acho que é dono da vida.
23: Boa tarde, Taleninho, companheiro. Aqui é o Lucas de Monte Azul. Como é que você tá alterado aí, Taleninho?
2: Não, oi.
23: Só comandão, tchau, um carreira aí, neguinho do parafuso.
2: Ah, neguinho do parafuso.
23: Aqui, Nicola, Tiaraquara, Santo Santão, pra Sorocaba, Cezinha, pra Balava. Tá tudo aqui?
2: É.
23: Pra você, companheiro. É, italianinho. Toma numa, né? Fazer o quê, né? Quem tô, né? Eu tchau, fico, obrigado.
2: Fica aí, daí, velho. Outro. Isso aqui vai pular o áudio, um minuto, né? Num minuto pula.
24: Olá, Talianinho, uma boa tarde.
2: Boa tarde.
24: É o Neno São José do Rio Preto.
2: Oi.
24: Estou ouvindo a programação aí.
2: Ah.
24: Parabéns aí.
2: Obrigado.
24: Estou aqui na chácara, acendi o fogão além aqui.
2: Ah.
24: Ofereço para todos os ouvintes aí, todos os cachaceiros de plantão. Ô, Talianinho.
2: Oi.
24: Eles dormem aqui mais cedo aqui. Aqui é uma hora mais cedo que Taquaritinga.
2: É mesmo?
24: Fica com Deus, ô, Talianinho, já tomei umas 500. Um abraço.
2: Imagino.
24: Parabéns
2: imagino.
24: Pela programação.
2: Falou, Neno. Vou ver aqui o outro. Vai, manda.
25: Oi, Italianinho.
2: Oi.
25: Boa tarde, Nino. Boa tarde,
2: eu de casa.
25: Estamos por cá, viu? Lá é o que liga. Chuva, chuva, chuva, chuva.
2: Chuva aqui
25: glória
2: também.
25: Glória a Deus. Uma boa tarde para todos os ouvintes aí do seu maravilhoso programa.
2: Beleza.
25: E toca aquela que tá na ponta da agulha aí para nós.
2: Já comigo. Falou, meu filho. Vamos ver o outro aqui.
26: Fala, cavalo velho. Você tá bom?
2: Hoje o Faustão não vai ouvir.
26: Bom muito. Mesmo?
2: Bom.
26: Pode contar uma história?
2: Não, não conta história que eu não
26: tá,
2: deixo.
26: Tá bom.
2: É.
26: Ah, só liguei pra... Pra não perder o costume.
2: Isso.
26: Abraço por trás. Toca se tiver na agulha aí, cavalo velho.
2: Tá bom. Falou, vamos ver aqui o outro. Boa tarde, Talianinho. Sérgio Zanotti. Um abraço, Sérgio Zanotti. O outro aqui é o Claudinei Feitosa e a esposa Nilva. Falou, Claudinei. Alô, Nilva. Vamos aqui, ó. Meus pedaços do Duque Dalvan.

0: Aí duas camisas, milionário José Rico.
1: Tarde, tá.
0: Oi, Marina. Fala, Marina.
1: Também estou ligadinha, eu vim na Canal 1.
0: Aí, tá
1: na
0: Marina.
1: Canal 1, tudo bem com a vida?
0: É, claro.
1: Então, uma boa tarde pra todos.
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0: Rainha do Paraná, Liu e Léo.

0: aí a Ponto Final de Paulo e Paulino. Alô, Maria Cis, boa noite, Maria. Vamos ver um recadinho aqui.
1: Boa tarde, Italianinho. Ô, boa tarde, Bernardo. Pra você. Tô fazendo caminhada aqui, ouvindo a Canal 1 FM, hein?
0: Olha que benção.
1: Uma boa tarde pra todos. Taquaritinga, Catanduva e região, hein?
0: Beleza.
1: Um abraço pra você, pra você e pra você.
0: Valeu, viu?
1: E o Nicola lá de Novo Horizonte, pudim de pinga, tá
0: beleza.
1: Bom?
0: Beleza.
1: E o Nicola 2 lá em Pindorama. Falou, meu amigo, um abraço.
0: Aquele sumiu, rapaz.
1: Até.
0: Aquele lá deve ter dado algum cacho nele, o Nicola 2, que ele sumiu, rapaz. Deve ter dado algum... Sei não, gente que anda tomando uns grosonope veiaco do jeito que ele tava, filho. Não sei não. Vamos rezar um pouquinho, agradecer a Deus por mais um dia que está se findando, pedir paz e proteção. Corta o jazinho, não me sai daí não.

senhoras, boa noite. Boa noite, senhores, boa noite. Boa noite, crianças, boa noite. Boa noite, juventude, boa noite. Boa noite. Boa noite, adeus, dono do mundo. Muito obrigado, Pai. Muito obrigado, Deus, por nós estarmos aqui unidos com saúde e vida demais para viver esta vida. Desta multidão eu ofereço a ti, dono do universo, uma grande salva de palmas, uma salva de palmas a Deus do céu, a Deus da

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4: Beleza, ó Giba Sorocaba, fala Giba.
6: Italianinho.
4: Ui.
6: Boa noite, tudo
4: boa
6: bem?
4: Noite.
6: Como é que você tá?
4: Bom,
6: oi, italianinho, toca pra mim Serra Molhada com Dino Frank e Moraí.
4: Não dá mais tempo.
6: Oferecer essa moda pra todo mundo que parece modão pra mim. E a todos os ouvintes da Canal 1 FM nessa noite fria, abençoada de quinta-feira. E chove, chove, chove. Nossa. Graças a Deus. Não a pastagem tempo, agradece, o gadão também.
4: Não dá mais tempo de tocar essa moda. A moda é boa, mas não dá mais tempo, fi. Alô, Cezinha, fala, Cezinha.
7: O pai. A pai.
4: A mãe.
7: A mãe.
4: O quê?
7: Isso. O tia.
4: O tia.
7: O amigo.
4: Falou.
7: É você.
4: Falou, Cezinha.
7: Bebê.
4: Alô, minha amiga Cléo do Jardim São Luís. Um beijo com queijo, depois te vejo, Cléo. Onde estão meus passos, Barreirito?
12: Nesse momento, algum de vocês me perguntasse onde estão os meus passos, eu não saberia dizer. Mas em nome de Deus, eu agradeço e peço que cada fã, cada amigo, cada irmão que dê um passo por mim, porque eu não sei onde estão os meus passos.

0: Tá aí, assino com X, Gilberto e Gilmar, já são 6:30, gente, vão faturar. 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

0: É o Leão Domado, Chico Rei Paraná.
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0: É, já são 6:38, hein? Alô, Santo Santana, um abraço pro C Ninja.

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0: Mas vai beber, pitar e chorar. É nós que tá na mídia, rapaz. Ô, oh, pelo amor de Deus. Ô, oh, considerado. Opa.
1: Já 9:04, prepare seu coração. Bem, amigos da 93,7, venha para o mundo da Comitiba, canal 1 FM de Bem com a Vida. Tchau! E lá, olá, amigos amantes do rodeio, está começando tudo de novo. Comitiba, canal FM aqui 93,7. Para mais de 180 cidades antenadas com a gente, 6 milhões de ouvintes, aos internautas, um forte abraço. Noite de quinta-feira, 10 de setembro de 2026, já estamos chegando por cá, meu filho, só o Curacatinga e o Bodagai também. Procede perto, procede longe, uma boa noite, Gaúcho da Quaretinga, pra todo mundo, meu filho. Você é mandando seu recado pra cá no WhatsApp da canal, hora 16 ao 3252-7293. Eu te digo, você de lá no Aranzé. Indefinitivamente, eu te faço companhia no seu rádio até as 21 horas. 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Com muito amor, com muito carinho, com a graça de Deus, o arquiteto dono do universo, pra mais uma noite de trabalho, sabe, meu povão? 19:05, titio Oscar, tá tudo ok, parceiro? Vambora!
2: Boa noite, Gaúcho!
1: Nossa, tá só o Curacatinga, velho! Já coração, vamos guardar a primeirita aqui, mas Oscar é do Sul, mais o melhorário, mais o badão do nosso repertório pra vocês, quero ver. Bailão Cuiabano.

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1: Pronto demais, minha gente, aí a noite de quinta-feira. Noite gostosa demais pra você curtir madão na máquina sonora, um super forte a todas as famílias. Aos amigos de perto, aos amigos de longe. Boa noite a vocês. A galera nas estradas da vida que acelera junto com a gente também na máquina sonora. Vai só, Oscar, um abraço pra você, joelho dobrado, para-brisa de chão. Seu Benício, a dona Josefina lá em Havaí, já com o rádio ligado, antenado mais nós, um super forte. Teixeirinha lá na Reginópolis, antenado com a gente, um abraço, obrigado de coração, seu Expedito, a dona Dilma lá na Boa Só. Ajeitando a tuia, amanhã só os caras do Cardão do Guincho, tá bem na manhã, querida morada do sol, Araraquara, raja coração, a dona Leonice, a dona Nordestina, vai preparando a merenda por lá. 19 horas e 10 minutos, Neizinho Espada antenado com a gente na Americana. Amanhã só Oscar Marquinho do Coqueiro lá na Novo Horizonte. O bar do seu velho, seu Valentim, velho tio, Valentim. Lá pra dona Juro, Buzinho, toda a galera por lá, Marcão Furilê. Monte Azul é a cidade do urso que vem pra prosear mais nós. Amanhã só Oscar, ajeita tu e aí, quero ver aqui. Amanhã só Oscar, raja coração, bora Luquinha.
2: Boa noite, Gonchão, companheiro. Aqui é o Lucas de Monte Azul. Como é que você tá, Gaúcho? Chique. Firme na traia, companheiro?
1: Opa, vambora.
2: Ô, Gaúcho.
1: Oi.
2: Toca o modão aí. Estilingue da saudade.
1: Estilingue da saudade. Preto
2: Tampinho de fora, Tiaracora, Santo Santana, Vacilocapo, Cezinha, com a balada. Tá tudo queijo. O Nicola 2, pra você, companheiro. É isso aí, Gaúcho. Meter marcha, companheiro.
1: Vambora.
2: Deus te abençoe sempre. Um abraço, meu irmão.
1: Contagiro no 3000, toca gaiteiro. 19 horas, 11 minutos. A dona Cida do Posto Tropical, Miguelzinho, Bernardo, os frentistas, toda a galera que tá trabalhando antenado com a gente. Um abraço, um zumbi forte. Assim o Benato na curva da igrejinha vai fazendo oração pra gente morar. Ele vem pra bronzear comigo, dona Tereza no bairro Recanto Sertanejo, Chave de Cabal, um super forte a toda a galera por lá. A noite de quinta-feira, Maia Soscar incendiada no seu rádio. Vambora, parceiro.
3: Alô, Gaúcho, boa noite. Zé Pedreiro, Monte Alto.
1: Tudo bem?
3: O Gaúchão, toca pra nós com João Mulato e Douradinho.
1: João Mulato.
3: A Canga do Tempo.
1: Canga do Tempo, vambora.
3: Aí, Gaúcho, eu vou oferecer essa música, vou mandar pra Fernandes Preste, pra todo mundo lá. E também quero oferecer pro seu Wilson.
1: Certo.
3: Pra dona Marlila, da cidade de Santa Ernestina. E também vai pro nosso grande amigo Chapéu Preto aí.
1: Chapéu Preto?
3: Também sumido das redes.
1: Tá sumido, rapaz.
3: E pra quem gostar desse modão, Gaúcho.
1: Tá ensaiando pro circo.
3: Tá na cada um, tá de bem com a vida. Felicidade pra você. Um forte abraço do Zé Pedreiro Monte Alto.
1: E esse, o Chapéu Preto tá com aquela espingarda diferente lá, velho. Você não viu lá ainda que ele mandou pra você aí? Tá com aquela espingardona diferenciada, velho. É pra dar tiro. Dá tiro pra frente e acerta lá atrás, lá nas bexigas, lá, sei lá. É o número que ele vai apresentar lá, sei lá. Esse é o Chapéu Preto, velho. Chique demais da conta. Vamos lá de cá, vai. Só os caras ajeitando a tua. Já coração, alô você.
4: Boa noite, Gaúcho, tudo bem? É o Gulim que tá falando aqui de Araraquara.
1: Tá bom, ué.
4: Gostaria de dedicar essa programação musical exclusivamente pra minha sogra Nena, lá de Matão, sua ouvinte de carteirinha.
1: Muito obrigado.
4: Que tá completando mais um ano de vida no dia de hoje.
1: Parabéns pra ela.
4: Aproveito a ocasião para desejar a ela muita paz, muita saúde, muitos anos de vida, muito eite, muita escola. E muito modão.
1: Modão.
4: Toca pra nós hoje aí o Chitãozinho e Chororó, Se For Pra Ser Feliz, oferecendo também pros amigos do grupo Só Por Deus de A a Z, pra ninguém esquecer. Um abraço, Gaúcho, tudo de bom e muito obrigado.
1: Um abraço, vambora, maestro.
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1: 19 horas e 13 minutos, é a comitiva Caraú FM de Bem com a Vida no seu rádio, a Jacoração Wilson na Santa Regina, Dona Marli. Um abraço lá pro Tio Mortari também, lá do Supermercado Mortari. Alô, Tio, um abraço lá pro Fio, toda a galera que tá lá no fundão da Querência, lá, velho. Lá no fundão da Duia, entrando com a gente lá, um abraço, Tião. Um abraço lá pro bar do Cebinho também, lá em Matão. Alô, Cebinho, lá Borrazinha, pra toda a galera. Tio Chupeta por lá também, o seu Mané, a galera por lá de Ferrado Ligado. Ei, Matão, antenado com a gente. O Lemão do Lanche, um super forte.
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1: Lá pro Julião, na minha querida Monte Azul Paulista. Alô, Julião, um abraço pra você, Julião. Raja coração. Deixa eu mandar abraço lá em Monte Azul Paulista, velho. Lá pro Luciano Vidraceiro, conhecido Tião Carreiro por lá. Ei, Luciano Vidraceiro, abraço pra você aí. O Luquinha mandando abração bem forte pra você. Vamos.
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1: Júlio César tá bem lá no Estadão do Paraná, na Curitiba, antenado com a gente. Um abraço pra você, muita chuva aí, ganteiro
5: velho.
1: Chuva que Deus manda, e do lado de cá tá, o tempo tá mudado, velho. Já coração, uma noite de quinta-feira, minha gente. Você na estrada da vida, antenado com a gente, meus amigos caminhoneiros que carrega esse Brasilzão nas costas aí. Um abração pra vocês aí, obrigado de coração aí. Muita calma, muita cautela nessa hora aí. O tempo tá meio esquisitão aí, pode chover, pode não chover. Um abraço, um zumbi forte a vocês, os carreteiros, a galera aí. O Marcão Rios, pelas estradas, o Bigode Carreteiro. O Dirce Pavolinho, um abraço pra você, Dirceu Velho, firme na traia. A todos os amantes, com certeza, da estrada aí, que tem joelho dobrado atrás de um para-brisa, acelerando no trem. 3.000, maestro Oscar, vai em busca do ganha-pão, guardando o guincho, um abração e um super forte pra vocês. Ora, com certeza, 19 horas e 14 minutos, já 19:15, maestro Oscar, esse badão aqui é pra você que tá na ranchada agora, preparando aquela jantona, gadeira, vai lavando o pescoço por dentro, ou então você tá aí no sítio, na chácara, fazendo, e o fogãozão de lenha tá aceso, parceiro, vai ser o Paulo, a dona Vilma, lá no sítio Santa Mônica, entrada com a gente, obrigado de coração pelo carinho. É mais ou menos assim, esse letrão o velho Valentim, lá no bar do seu Valentim, na Novo Horizonte, ele gosta demais. A dona Jô por lá, toda a galera, um zumbi forte. Quero ver este madão, pega a macaúba, Marquinhos. Este ligue da saudade. Preste atenção na letra deste madão, amigos.

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5: Bom demais, Maestro Oscar Rádio. Agora são 19h25, seu Oscar aí. Um abraço pra toda a galera. Os participantes também, né, seu Oscar? Cheguei, Marquinhos Coqueira. Ah, coração. Aqui do lado de cá, seu Oscar, vamos embora aqui. Velho Cachoeira tá na tuia também, do lado de cá. Ajeitando o terra aí. Um abraço pra toda a galera aí. 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Um abração lá pra dona Rosa, lá pro tio Mortari, fartura, riqueza devido. O tio tá lá na Tunhona, velho, antenado com a gente, o Rajinho ligado, curtindo a programação por lá, toca gaiteiro. Manda abração lá pro Valmir também, lá da minha querida Vila Nega. Alô, Valmir, abraço você, cowboy, um abraço, obrigado de coração pelo carinho, gaiteiro, velho, firme na traia. Um zumber forte pra toda a galera do bairro de Vila Nega também, sou Ademir Tasso, da Aparecida Tasso, pra todas as famílias por lá, sempre antenado com a gente, maestro. 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Abração lá pro Fábio, lá pro Thiago, Luciano por lá também, tá, abração lá pro Correia também, o Rony. Aí, Rony, velho, um abraço. O Rony é um dos mais antigos lá, velho. Lá pro Michel Teló, lá pro Urias, lá pro Erro também, toda a galera da Novalto em Jabuticabá, amanhã. Abraço lá pro tio Faria na Bonteardo, abração lá também lá pro o Sersão na Bonteardo, lá pro Nico, abração lá pro Evandro Sala também do Comercial Sala, Tadeu Sala por Norte Errado, ligado. A toda a galera que vai acompanhando a programação, mas é... Na minha querida Novo Horizonte, lá no bar do seu Valentim. Alô, velho tio! Ei, Valentim! Na metade de alto. Eu tô escutando aí no, na ligação, viu, Urubuzinho? Aí que parece que. E a dona Jo já falou: desceu mais um! Me parte toda vez. Um abraço pra galera que tá por lá no bar do seu Valentim, lá pro Leandrinho da Vassoura. Leandrinho, um abraço pra você. Lá pro Dioguinho também, o Dioguinho Sanfoneiro. Dioguinho Sanfoneiro tá por lá, velho. Lá pro Anderson, o Carlinho também, lá pro Ursão Forte. Abraço, parceiro. O Urubuzinho mandando abração pra toda essa galera. Pode ter certeza que vai pedir vale, velho. Alguma coisa vai acontecer, viu, galera? Pode deixar mais umas 3, 4 pagas pra ele aí. Abraço, velho tio. Obrigado de coração. Do lado de cá, mais essas caras, vambora aqui. Cláudio de Bitinga, gostaria de ouvir um César e Paulinho morto de sada de sua. Vambora. Chega na tuia, mas.
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5: Só ajeitando o teado aqui, tio. Radical Velho Bem TV, antenado com a gente também, Taquaritinga, Bidula, toda a galera por lá, vambora.
7: Gaúcha, aqui é o Rei Cachoeira. Ô, tio.
5: Oi.
7: A música é Duas Pedras que se Rola.
5: Essa é bruta.
7: Tô
5: demais.
7: Oferecendo pro meu vizinho, o Bastião, e a família dele.
5: Certo, é Praca Preta.
7: O Trinca, a dona, os dois meninos de Dumão, Adriano e Rodolfo, a dona Cida do Posto Tropical, o netinho dela, o Miguel, a Aninha do Cito São Luís, o Pedrinho da Costa, Santo Santana, seu Adão, Lorival Fedor, Chapéu Preto.
5: Chapéu Preto.
7: O Bota de Cândido Rodrigues e o Zé Rosa de Pirangi.
5: Quero ver.
7: Obrigado, Gaúcho.
5: Um abraço, um zumbi forte.
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5: Pega na tuia, mas só, quero ver, quero ver. Do lado de cá, vambora, vai prosseando comigo, Alice, lá de Novo Horizonte também, vambora, alô você.
8: Olá, Gaúcho, boa noite pra você e seu Oscar. Gaúcho, você toca com Ronaldo Viola e João Carvalho, na Voz do Vento. Obrigada, um abraço, um ótimo programa, Deus os abençoe.
5: Abraço.
8: Da Alice de Novo Horizonte.
5: Tudo pra você, Alice, vambora, amanhã. Esse espada na americana também já vai lavando o pescoço por dentro. A dona Cida também aqui do lado de cá. Vambora, alô você.
9: Boa noite, Gaúcho. Tudo bem?
5: Tudo
9: Maria
5: bem.
9: Tá vivendo velho. Ô, Gaúcho, eu vou pedir uma música. Tem um carreiro de pardinho. Filho de Araçatuba. Vou ver se essa música pra você, sua família, sua mãe, meu marido de Mirtaz, a nascida do Posto Tropical, Miguelzinho Esfrentista, dona Josefina de Havaí. A Luzinete da Vila São Sebastião. Alô, Luzinete, me abraço. Meu primo Luiz Bertoni, todos vocês da rádio. Alô, Gaúcho, um abraço, fica com Deus. Boa noite.
5: Boa noite, vambora. Rodolfão também vem pra bronzear lá na cidade do Mão, pertinho da minha querida Ribeirão Preto. Alô, você.
10: Aô, Gaúchão, velho doido, como é que tá o barracão, velho sombrado aí, meu amigo?
5: Boa!
10: Rodolfão do outro lado do Cork da cidade do Mão, cara.
5: Quero ver.
10: Gaúchão, se possível, manda pra nós aí hoje, companheiro, uma dó diferenciada, hein?
5: Quero ver.
10: De Paulo e Paulinho, não brinque com a paixão. Hehe, moda, hein, Gaúcho, cai a roda carriola, hein?
5: Vai.
10: Ó, manda lá pro Ursão lá de Santa Ernestina, lá pro Véio Cachoeira, lá pro Suadão. Manda aqui pra Bradobis também, Gaúcho. É, o Lucas Xavier, pai dele. E aqui do outro lado do brejo da cidade do Mão, aqui, ó. O cavalo, o horse, que tá lá no, no, na ranchada dele, lá coitado, lá na chuvada, lá. Manda lá pra equipe Toca Porco. E pra todo mundo, esse mundão, meu Deus, aí que tá na escuteira já do sul aí, Gaúcho. Positivo, meu amigo, já estamos desse lado do brejo aqui também, hein? Firma lá atrás, Gaúcho.
5: Um abraço.
10: Vai, cachorro.
5: Vamos!
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5: Esse jeitão deste pão, Marcio Oscar, sou filho de Araçatuba, velho bem te vi. Olha o chacoalhando da charrete, ó. Barbaridade na boleia do fordão, velho, ó. Quero ver, quero ver.
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5: Bom demais, minha gente, aí 19 horas e 40 minutos. Deixa eu mandar um abraço lá pro Marquinho também. O Marquinho lá na Mirassol do Oeste, andando com a gente. Alô, Marquinho, abraço pra você. Firme lá atrás, lá no Mato Grosso, velho. Tá no corre, parceiro, velho. O homem que vai entregar ovo lá no estado do Mato Grosso, velho. Obrigado de coração pelo carinho. Vambora aqui, tá sempre antenado com a gente também. Aí, meu amigo Júnior, lá no Texas, nos Estados Unidos. Tiago ligado, curtindo a programação aí no aplicativo. Um abraço pra você lá do outro lado do corgão desse mundão de Deus aí. Vambora amanhã. A galera de Radrugada aqui em Taquaritinga, também toda a nossa região, essa os caras ajeitando. 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Grande abraço a toda a equipe de vendedores por lá, maestro. 19 horas e 42 minutos. Vamos para as estradas, maestro Oscar Rafael. 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
1: Bom demais pra gente aí, chuvas demais. João Mineiro e o Marciano. 20 horas e 54 minutos, é 93,7. Um abraço a

0: cada um de vocês.
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0: muita gente na beira da tuia, maestro.
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0: O Pedro também da panfletagem, antenado com a gente, o Chapo Cabal. Um abraço a você, Pedrão, é firme.
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0: Alô, Patrick Alves Nunes, lá no Novo Horizonte. Um abraço pra você, Patrick, vambora. Raja, coração.
1: Meu
0: povão, tia Rodrigado, o Arquinho também chegou agora do Pega lá, Marquinho lá na beira só do Oeste, o Trinca também lá da marca concessionária Volkswagen, chegando em casa agora, Marga, o Trinca, velho.
1: Pode até parecer.
0: É a mudança lá da marca lá pra Washington Luiz, vai ser o maior show, o maior sucesso pra você, amigo da estrada. Raja, coração. E a galera vai nessa pegada, parceiro, não desiste não, velho, não faz corpo mole não. Vamos pra cima, cadeira, velho. Um abraço, Carlão do Enxerar agora, Carlão, vem comigo, Carlão, organiza pra nós aí, um abraço também lá pro seu Cido, lá da Só Disso, lá da Ribeirão Preto, antenado com a gente por lá. E a caneta inchada, essas caras, eu tô fora, velho.
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1: 4 minutos eu tenho para o Crepúsculo Final, minha gente. O Sobe de Brasília vem aí. Olha o Neizinho Espada já mandando pra mim aqui. O Zoom tinha um time de futebol em Nova Odessa que tinha o símbolo da camisa, era uma taça. Ah, já coração. Olha, rapaz, céu, aí. O desenho do símbolo da camisa do Zoom lá do time do Zoom era uma taça. Aí, tá vendo como é que é essa história? Só ajeitando o teatro, mas só os camarões, velho. Um bem forte a você de perto, a você de longe, contar histórias no seu rádio na 93,7. Muito obrigado, Taguaretinga. Muito obrigado, Região.
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1: Quero ver, maestro. E neste mundão, velho, parceiro. Ah, já coração, ó.
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1: Quero ver, maestro.

0: Mas se aquela flor de Goiás haja coração, um bem forte a você de perto, a você de longe.
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0: 5 da manhã eu volto te acordando da Quaritinga e toda a região.
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0: Aos baluartes, aos patrocinadores dessa programação, um Zumber Forte, meu muito obrigado. Meu Deus, lhe pague a todos vocês, amigos.
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0: Com a rainha do meu destino, parceiro, vai errou aonde Deus mandar. Vambora.

0: aqui, amanhã são os caras. Somos de Brasília, tá chegando, velho.
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0: Tá bom, são os caras, tá bom. O senhor é que manda, os homens de Brasília vêm chegando, dá beleza. É, tá bom, é, o senhor é que manda. Fazer o quê? Eu não vou contrariar o senhor, seus caras.
2: 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Brasília e Renata.
0: É, o senhor não tá meio apavorado?
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0: Mas para todos os amigos, eu vou dizer mais ou menos assim, minha gente. Obrigado, Deus. Obrigado, arquiteto, dono do universo.